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3: 21 horas e 15 minutos.
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3: 24 graus.
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3: 21 horas e 30 minutos.
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3: 24 graus.
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3: 21 horas e 45 minutos.

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4: 24 graus.
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0: 24 graus. 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
3: 22 horas e 15 minutos.
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3: 24 graus.
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5: 22 horas e 31 minutos.
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5: 25 graus.
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3: 22 horas e 45 minutos.
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3: 25 graus.
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3: 22:59.
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3: 25 graus.
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3: 23 horas e 15 minutos.
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3: 25 graus.
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3: 23 horas e 30 minutos.
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3: 25 graus.
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3: 23 horas e 45 minutos.

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5: 25 graus.
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3: 0 hora.
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5: 24 graus.
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2: 0:30.
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2: 24 graus.
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3: Uma hora.
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3: 24 graus.
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0: 1:30.
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0: 24 graus.
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3: 2 horas.
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5: 24 graus.
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1: 2:30.
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1: 24 graus.
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3: 3 horas.
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3: 24 graus.
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1: 3:30.
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1: 24 graus.
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3: 4 horas.
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3: 24 graus.
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1: 4:30.
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1: 24 graus.
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3: 5 horas.
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3: 24 graus.
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3: 5:15.
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6: 24 graus.
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3: 5:30.
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3: 24 graus.
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3: 5 horas e 45 minutos.
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3: 24 graus.
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3: 5:59.
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6: 24 graus.
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1: Mãe, abraço que conforta. É conselho que protege. 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
3: Muito bem, meu povão, muito bom dia. Essa é a Choá FM, a voz do vaqueiro, o homem do campo. Estamos chegando agora no nosso programa Chave de Ouro, para nós mandar um abraço para você que está ligadinho com nós, no interior, na roça, na fazenda. Se você estiver ligadinho com nós, muito bom dia. Receba um abraço do Zé Gregório, quando tu liga com nós, vamos até às 8 horas, se Deus quiser, levando música, toada, arrepenta, alegria, para o homem do campo e também da cidade. Hoje, dia das mamães, vamos ter um programa hoje muito especial para toda mamãe do Brasil e do mundo, tá bom? As mamães que estão ligadas com nós, quem não está ligado com nós, quem está ligada, ligue mais, mande mensagem para nós. Nós estamos aqui para nós atender vocês com muito prazer e muito carinho. Pode mandar de voz, de texto, do jeito que vocês quiserem, tá bom? Mas, primeiramente, fazer uma obrigação, agradecer a Deus, nosso Pai Criador. Jesus diz, sem mim nada de fazer, sem Jesus Cristo na nossa vida, nós não somos nada na vida, meus companheiros e irmãos. Vamos juntos dizer, Deus, Pai misericordioso, bondoso, maravilhoso, eterno Pai, nós lhe pedimos tudo e te agradecemos por tudo que vós tem feito com nós, pelo dia, pela noite, pela nossa saúde, pela nossa família, pelo nosso pão de cada dia, Pai Santo, pelas nossas fazendas, pelo nosso rebanho, nosso comércio. Pai Santo, abençoe as nossas famílias do Brasil e do mundo, Pai, que é um povo pecador, mas é um povo santo. Abençoe nossas mamães do Brasil e do mundo, hoje, dia das mães, de Nossa Senhora Aparecida, nossa mãe, é a primeira mãe. A primeira mãe do mundo foi Nossa Senhora Aparecida, a mãe do mundo, a mãe de Jesus Cristo e nossa mãe. Que abençoe todas as mamães, abençoe, dê muita saúde e muita felicidade. Que a graça de Deus sempre esteja ao lado das mamães do Brasil e do mundo, porque sem as mamães não existia a nação que existe no mundo. Todos nós homens devemos muita atenção às mamães. E os papais também, mas as mamães que nos cria, mamãe que nós passamos 9 meses no busto da mamãe, mamãe com nós ali aperreada, não é isso? Mamãe com nós aperreada, tantas vezes que a mamãe aperreou com nós no busto delas, não é isso? E a gente muitas vezes não agradece a ela. Hoje eu quero agradecer a todas as mamães, em nome de Jesus Cristo, e em nome de Nossa Senhora Aparecida, a nossa mãe padroeira do Brasil, que abençoe todas as mamães do Brasil e do mundo. Cubra com o vosso santo manto, tá bom? Muito obrigado. Nós vamos começar nosso programa hoje dizendo a você que Deus abençoe todos vocês, todos nós, os papais, as mamães, as nossas fazendas, o nosso comércio, as nossas casas, as nossas famílias. Em nome do Senhor Jesus, amém. Vamos trazer o padre Alexandre Campos, companheiro Madeira, está aqui mais eu, e nós vamos até às 8 horas, se Deus quiser. E nosso programa está à disposição de vocês, está vendo? Nós voltamos já.

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1: Muito bem, o que é que eu sou sem Jesus? Nada, nada, nada. Nós somos nada sem Jesus, por isso que nós estamos aqui junto de vocês e dizendo a vocês que sem Jesus não somos nada na vida. Vamos mandar dar um abraço a Vaquirama, meus amigos agricultores, meu pessoal do campo, da cidade. Primeiramente, nossos companheiros vaqueiros que estão no curral, essa hora tirando leite, a vacada chamando a vacada para tirar leite, a bezerrada derrando. Eita, coisa bonita demais. Eu gosto da fazenda. Vem cá, vem. Aí a gente fica lá no pedacinho, deitadinho no pedacinho, né, geadinho, com frio danado, que está uma lama, no curral está uma lama, lá meu curral está uma lama danada. A gente fica deitado dentro da lama que nem uns porquinhos. Eu chamo, vem cá, vem. Tudo enganchado, eita, coisa bonita demais. É um abraço a Vaquirama, agradecer a Deus por tudo, que nosso Maranhão é bom de chuva, bom de sadio, nossa Nova Olinda, que Deus abençoe toda a nação do Brasil e do mundo, e o nosso Maranhão é um Maranhão rico, graças a Deus, aqui em Nova Olinda não falta chuva, não falta sol, é aquela terra abençoada por Deus, que Deus abençoe a nossa terra. E manda uma chuvinha lá para o Nordeste, parece que lá ainda está seco, meu Deus. Deus manda uma chuvinha lá para o Nordeste, que nós estamos precisando de uma chuvinha lá no Nordeste também, para o pessoal plantar milho, os fazendeiros plantar milho, fazer silo, fazer as coisas também para viver igual a nós aqui, com o pão de cada dia, que o Maranhão eu sempre digo, o Maranhão é uma terra rica. É, o pão de cada dia só passa fome aqui, quem for preguiçoso demais, mas quem não for, aqui não passa fome. Eu tenho a terra abençoada por Deus, por isso que eu agradeço a Deus e o meu povo do Maranhão e de Nova Olinda do Maranhão. Nova Olinda, meu povo, meus nossos prefeitos, nossos vereadores, nossos agricultores, nossos fazendeiros, nossos comerciantes. Eu quero abraçar todos vocês e a vocês, que vocês tudo moram no meu coração e não pagam aluguel. Graças a Deus, me sinto muito feliz no meio de vocês, aqui em Nova Olinda do Maranhão, que Deus abençoe. Quero viver junto com vocês aqui muitos anos, tá bom? Que Deus abençoe toda a Vaquirama, meus amigos fazendeiros, da B1, da B2, da B3, da B4, da B5, lá de Santa Cruz, Monte Alegre, que está lá na 3, na 4, 5, 6, 7, 8... O pessoal da 9, da 10, da 11, da 12, da 13, do Carrasco, Engasal, Café da Mata, Luco 7, Luco 8, Taraguanã, Curva da Linha, Nazaré, a Pano B, Jericó, a Belém, a Betel, você que está lá na Pelonha, você que está na Pedreira, você que está no Engasal, você que está no Engasal, no Satu, na quadra 2, um abraço, na quadra 1, que é a BR-316, Café da Mata, essa turma aí, que Deus abençoe todos vocês, tá bom? Nosso povoado que está ligado com nós, em todo canto do nosso povoado, que Deus abençoe. Muita saúde e muita felicidade, que a graça de Deus sempre ter ajudado de cada um de nós. E no esse programa Voz do Vaqueiro, um programa dedicado a homem do campo, da cidade, da mamãe, o papai, as criancinhas, muita criancinha gosta de vaqueiro, muita que gosta de vaqueiro, que gosta do campo, gosta de um cavalo, gosta do jumento, isso é gostoso demais, tá bom? E todas as mesmas. Agora eu quero que o senhor fale no meu nome, que eu gosto do meu cavalinho, eu tenho um jumentinho, isso é gostoso demais. Nossa rede social aí, o pessoal ligado com nós em todo canto do mundo, não é isso? Hoje, Dia da Mãe, já vem mensagem de Alagoas, da Paraíba, do Pernambuco, nós estamos recebendo mensagem de Aracaju, meu tio, muito bom, meu primo, Severino, ele é meu primo, da minha idade, ele, filho da minha tia, ele é um tenente da Marinha, um abraço. Deus abençoe vocês todos que estão ligados com a chave pelo mundo velho todo, tá bom? Companheiro Maneiro, nós vamos trazer hoje Jacó e Jacozinho, filho pobre. Vamos começar com ela hoje. Vamos começar com Jacó e Jacozinho, filho pobre. Eu quero mandar essa música para todas as mamães do Brasil e do mundo, para todos os filhos e para todo que está ligadinho pela Show FM, a Voz do Vaqueiro. Um abraço para vocês, que Deus abençoe. Vamos até às 8 horas, se Deus quiser. Hoje vai ser Dia das Mães também, aqui vai ter uns prêmios. Companheiro Cis Ferraz daqui, um pedacinho, chega por aqui também, que é o nosso diretor, nosso companheirado de fé, de capacidade e de amizade, o Cis Ferraz, que Deus abençoe. Seja como você é, Cis é uma pessoa importante aqui na cidade, para todo mundo, para criança, mulher, menino, todo mundo. O Cício adora e abraça todo mundo. Cício, um abraço, Deus lhe abençoe. Vamos trazer com o filho Mandeira. Jacó, Jacózinho, filho pobre.

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1: Muito bem, você ouvir aí Abel e Caim, também outra música muito boa da mamãe. Um abraço a todas as mamães que estão assistindo, nós já está essa hora, que tá, já está acordadinha, ouvindo a voz do vaqueiro. Seu Manelinha está lá acordadinho. Eu sei que a mulher dele, que é a mãe dos filhos dele, já está bem ouvindo, uma oferecer essas músicas para ela. É, dona Jacira, parece, menos assim, eu conheço ela, muito boa, gente boa. Um abraço para também o meu ouvinte Simonelinho, todos meus amigos, somos irmãos juntos, né? Pode dizer, nós temos juntos lá na B1, um tempo que eu passei no terreno da B1, nós morávamos lá um bocado de tempo, lá no assentamento, que é onde eu dei aquelas casas, tudo que eu dei aquele assentamento, eu dei aquele povo todinho, dei ele também, todo mundo, ele ficou com a casa no terreno, foi no tempo do INCRA. Um abraço pessoal do INCRA, eu quero mandar também um abraço pessoal do INCRA lá em São Luís, companheiro, o 30, meu grande companheiro lá do INCRA, já no terreno do INCRA, um abraço para ele, né? Já me deu uma mensagem, tá ligado com ele lá em São Luís, um abraço para o INCRA, vocês aí do INCRA, um abraço do Zé Gregório, tá bom? Qualquer coisa, quando vim aqui, o problema do INCA aqui no nosso município, nossa Rádio Show FM, o programa do aqui está de portas abertas para vocês, tá bom? Quero abraçar toda a vaqueirama, todo o pessoal que está ligado com nós, muito obrigado meus amigos vaqueiros, meus amigos fazendeiros, um abraço para vocês, minha dona de casa, nossa mãe de família, um abraço para todos vocês que estão ligados pela Show FM, a voz do vaqueiro, o homem do campo. Muito bem, companheira, chegou um companheiro também aqui, que é canto dos talentos da terra, não é, menino? É Valdemir Santo o nome dele, né? Valdemir Santo. É. É, agora não veio. Hoje não está com o negócio de riscar um fosso pegar fogo, não. Aquele tempo anda é turbinado. Não pode riscar um fosso perto dele que pega fogo. Né? Cavalo é duro. É, mas está aqui. Quer mandar um abraço para sua mamãe, quer? Bota ele nesse microfone bem aí, para ele mandar um abraço. Agora é para falar bonito. Viu? Se tiver turbinado hoje. Aí não fala, não fala não. Agora, se não tiver turbinado, naquela bicha chama, que gosta de esquentar, eu também gosto de tomar uma, mas eu gosto de tomar um pouquinho. Aí o microfone aqui, tá vendo o microfone? Tá? Tá ouvindo? Tá. Você tá, rapaz, o microfone é aqui, rapaz, é aqui. Oi. Não, peraí, agora, isso, fala aí agora, vá.
2: Oi, ah, sim, vai.
1: Isso, vai lá.
2: Rapaz, esse é paz, é o importante, e eu... E eu tenho mãe não.
1: Tem mãe não?
2: Não, já morreu.
1: Já está no céu.
2: Amém.
1: Isso.
2: Mas tem um que mora lá no Geraldo Camusim, em Botlóquio. Mas é, parabéns pra você.
1: Isso. Vai lá, tá saindo, tá saindo.
2: Rapaz, um tempo... Zé, rapaz, eu um tempo em mãe, já morreu.
1: Já morreu tudo, já foi
2: possível. Mas é muito importante.
1: Isso.
2: Nós somos filhos, né, José?
1: Muito bem.
2: Pois é. Eu posso uma palhinha? Pode ser?
1: Pode.
2: Jogar assim. Rapaz, José, aqui é muito importante a rachoar. A minha mãe morreu há muito tempo. Minha mãe, onde está no céu? Para mim é importante.
1: Mandou um recado para ela no céu.
2: E mãe, eu quero dizer para você que está no céu e nós estamos na terra.
1: Muito
2: bem, né, José?
1: Muito bem.
2: Correto.
1: Pronto, irmão. Muito bem, tá bom. Um abraço para você. Obrigado por ter vindo aqui, viu?
2: Que nada.
1: Muito bem. Na hora, esse foi o nosso companheiro, né? Muito bem, você achou a FM, a voz do vaqueiro, homem do campo, mandando um abraço para você que está ligado com nós. Vamos trazer mais uma música, vamos trazer mais uma música aí, vamos trazer a nossos companheiros, vamos trazer uma toada aí, vamos trazer. Se um dia eu deixar de ser vaqueiro, o Joãozinho Amador, vou chorar com saudade da boiada. E você está, os programas estão abertos, quem quiser mandar sua mensagem, pedir sua música, Mariano, depois você termina, você vai para o microfone, viu? Um abraço a toda a vaqueirão. Vamos trazer uma toada. Nosso programa sempre é com toada, com repente, com essas coisas. Vamos trazer Joãozinho Amador.

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1: Eu quero mandar um abraço todo especial para Batista Lima. Obrigado, meu irmão.

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1: Muito bem, estamos de volta mandando um abração à Vaqueirama, meus amigos fazendeiros, meus amigos vaqueiros, vocês estão ouvindo nós, nossa dona de casa, nossa mãe de família, nossa mamãe, mandando um abraço para todos vocês, que Nossa Senhora Aparecida sempre cubra vocês com o vosso santo manto, tá bom? Mandando um abraço, vou mandar um abraço para o pai Sejuquinha, que está ligado na fazenda, Paulo Holanda, um abraço para ele aí na fazenda, e as suas esposas, as suas mamães, as suas esposas, as mamães de seus filhos, as mamães de seus filhos, um abraço para elas aí, eu quero mandar para todas elas, tá bom? Quero mandar também um abração para a mãe dos meus filhos, que Deus abençoe ela, dê muita saúde a ela, né? A mãe dos meus filhos, a mãe dos meus netos, quero mandar um abraço, que Deus abençoe todas as duas, as três mamães dos meus netos, inclusive que estão as duas que tem lá em Alagoas, a Genilda, que Deus lhe abençoe, minha filha Adinha, que Deus lhe abençoe, Deus lhe dê muitos anos de vida para criar seus filhos com saúde, com paz, com amor, com a barriguinha cheia, que segue gostoso, quando os filhos, a mãe tem o que dar aos filhos. Isso é muito bom, graças a Deus, vocês sentem feliz nessa parte aí. Que Deus abençoe todas as mães do Brasil e do mundo. Receba um abraço do Zé Gregório, tá bom? Bananeira, já é 6:58. Vai lá, meu companheiro.
2: Bom dia, seu Zé, bom dia aos ouvintes. Programa Amanhecer na Fazenda, a Voz do Vaqueiro. Já nós já vamos começar a atender os pedidos musicais, já chegando mensagem por aqui, já no nosso WhatsApp, vamos começar já a atender, já pedido 20, hoje, seu Zé, dia 10 de maio, né, dia das mães. Todo dia é dia das mães, mas hoje é um dia, a data que a gente comemora, né? No segundo domingo de maio é a data que a gente comemora o dia das mães. E hoje nós já estamos com a nossa tradicional Festa das Mães aqui na Rádio Show FM. Daqui a pouquinho, a partir das 8 horas, já vai começar o sorteio dos brindes. Muito nome, acho que mais de 1.500 inscrições já estão aqui já dentro da urna.
1: E quem quer dizer, quem quiser mandar uns prêmios,
2: quem quiser mandar hoje, a gente está recebendo os prêmios, já tem esse tanto de prêmio que ainda vai chegar mais ainda, né?
1: A gente agradece
2: os nossos comerciantes, empresários, todos os amigos, né, os colaboradores, que todos os anos, muita gente, a gente não vai nem mais nem lá, ele já vem deixar o brinde, para a gente sortear para as mães.
1: Isso é gostoso.
2: Primeiro, mano, a gente ia, primeiro ia em todos os comércios, andava de comércio em comércio, deixava um convite, né, pedindo o brinde, agora não é preciso mais não.
1: Muito bem.
2: Quando chega a data, já vem deixar o brinde aqui na portaria da Rai para sortear para as mães, porque é todos os anos. Nós até dissemos que não ia fazer esse ano. Conversei com o Cícero, que estava meio fraquecendo as coisas, mas nós resolvemos de cima da hora fazer, porque se passar um ano sem fazer... Já é tradição, aí não pode ficar sem fazer.
1: Muito bem.
2: Pois
1: muito
2: é,
1: bem.
2: Nós estamos na organização aqui desde a quinta-feira.
1: Parabenizar todos vocês da comissão.
2: Muito bem organizado, viu? Já, mas está no rumo. O sorteio aqui é feito com a maior transparência. Vai ser hoje tudo organizado, tudo ao vivo. O nosso sorteio a partir de hoje. Vai ter sorteio de Pix, também vai ter, mais tarde, para as mães novolindenses. E as que estão. Desejar boa sorte para todos. Todo mundo está com o nome na urna. Vai ser sorteado. Por a gente dá um brinde para cada mãe, mas infelizmente não é muito brinde, é muita mãe, né? Mas deve fazer o possível para a gente...
1: Quem tiver sorte vai receber.
2: Quem tiver sorte vai receber. Desejar um feliz dia das mães para minha mãe, na rua Dom Pedro I, está lá ouvindo nosso programa. Todas as mamães no Valendense, já mandei nesse momento, eu estava aqui mexendo aqui no celular, mandando mensagem para as mães.
1: Certo.
2: Muitas mensagens já mandei para minhas amigas, já mandei a mensagem, né, parabenizando por esse dia especial. E a gente está aqui agora, vai desejando a mensagem a todas as mamães novolindenses do interior. E vamos começar a atender os pedidos. Quem pediu uma música aqui do Francis Lopes foi meu amigo Gorozinho da Rua Sarnefeira. Disse: Madeira, coloca uma música lá para mim, que ele não tem mais mamãe, eu quero ver a música. De Francis Lopes, oferecendo para todas as mamães novolindenses. Já está no roteiro musical. Seu Zé, nós vamos mandar um alô para a Ocilene, esposa do Fim Mecânico, na quadra 2. No final da Rua da Vaquejada.
1: Muito
2: lá estão ligados no programa, pediu para eles não mandar o alô, que estão lá com o rádio ligado, lá edição difícil até assistir televisão, é só ligado na rádio. Ouve o nosso programa, é para nós mandar alô para todo mundo, mandar um alô para seu Zequinha, dona Ritinha, né, lá.
1: Isso.
2: Lá vamos mandar alô para todo mundo hoje. E eu quero oferecer duas músicas das mães para elas. Vamos colocar aqui Francis Lopes e Amada Edilson, Minha Mãe, Minha Heroína. E tem uma música também do nosso amigo Tony Reis, novo-olindense. talentos da terra. Vamos isso. colocar para ele aqui também para a gente valorizar a cultura da nossa cidade.
1: Bem, verdade.
2: Vamos colocar aqui o sucesso dele já oferecendo para todas as mães. E vamos colocar aqui as músicas da nossa amiga Ocilene, esposa do nosso amigo filho. Ela oferece para todas as mamães novolindenses. Ela reside aí na quadra 2 ali. No fim da rua da Vaquejada, chegando ali já na quadra 2.
1: São meus irmãos eles.
2: Exatamente, isso aí. Ontem ela veio na rádio aqui colocar o nome e disse assim: rapaz, bota.
1: São meus irmãos, vocês aí. Um abraço, Deus abençoe. Viu, dona Redinha?
2: Ontem ela veio aqui.
1: Zequinha.
2: Ela veio na rádio aqui e disse: pai, manda um alô para nós. Nós estamos ligados no programa de vocês. Aí ela disse: mas é muita gente para mandar alô, né? Aí a pessoa esquece. Mas eu disse: mas pode ficar tranquilo que amanhã nós mandamos um alô para vocês lá. E vamos colocar as músicas aqui em homenagem a todas as mamães novolidenses. Daqui a pouquinho a gente volta já atendendo mais pedidos musicais. Até às 8 horas nós estamos aqui. E das 8 às 12 é o sorteio de brinde das mães da Rádio Show FM. Tudo pronto, tudo já organizado para o sorteio das mães.
1: Vamos ouvir música? Nós voltamos já.

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2: Esta canção eu digo para todas as mães do Brasil, especialmente para minha mãe Luzia, lá na Claridade, município.

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1: Muito bem, às 7 horas e 19 minutinhos, vamos mandando um abraço para a Vaqueirama e para meus amigos vaqueiros e também para a nossa mamãe, que está ligadinho com nós. E muito obrigado pelo radinho ligado, aonde você estiver ligadinho com nós. Um abraço do Zé Gregório, que Deus abençoe a Vaqueirama, Deus abençoe nossos companheiros agricultores lá na roça, nossos agricultores, que Deus abençoe a nossa mamãe lá da roça, guerreira, trabalhadeira, gosta do campo. As trepadeiras de coco do Maranhão. É, nós tem aqui no Maranhão muitas mulheres que eu fico admirado. É, eu vi passando a televisão, tem aqui, nossa região não, porque aqui não, não tem coco, mas na região do coco é uma mulher guerreira, trabalhadeira, viu? Cada uma com machadinho nas costas, uma marretinha na mão, e elas entram no mato aí, caçando coco, quebrando coco, e vive. A economia da região é as quebradeiras de coco que fazem. Um abraço, que Deus abençoe essas guerreiras trabalhadoras, é muito gostoso isso aí. Gosto de ver pessoas que trabalham, que lutam pela grandeza do nosso país. Companheiro Madeira, vamos lá. Sempre passando.
2: Vamos lá atender ouvindo. Tem áudio aqui dos ouvintes, bora ver quem é que está aqui ligado. Tem áudio do nosso ouvinte aqui, vamos ver quem é que está ligado no nosso programa.
1: Vamos ver quem está falando.
2: Tem áudio aqui. Vamos ouvir aqui o áudio.
3: Olá, bom dia. Que Deus abençoe todos nós. Amém. Estou passando para desejar um feliz Dia das Mães para minha mãe, Dona Miguinalva. Que Deus abençoe com muita saúde, com muitos anos de vida. Que não só hoje, que seja um dia feliz para ela, mas todos os dias da vida dela. Um abraço, mãe. Estou longe, mas eu te amo, tá bom? Um cheiro. Deus abençoe a senhora. Saudade.
1: Muito bem, essa foi a mensagem da Genilda, minha filha, para a mãe dela. Né?
2: Tem mais ouvindo, bora ver aqui. Outro ouvindo que mandou um áudio para nós aqui, bora ouvir aqui.
4: Falando aqui é Cláudia, quase dois. Pedindo aí a menina perdida. A todo mundo que é na escuta, Zé Gregório. Um bom dia para você, para a Madeira. Todo mundo que é escutando. Está aí a menina perdida aí. A Cláudia aqui na quadra 2.
1: Muito bem, seu Cláudio. Obrigado aí, está ouvindo nós.
2: É o nosso amigo Cláudio na quadra 2, que é ouvir a criança Cláudio. Perdida. Já a gente vai colocar para ele. Vamos trazer uma música aqui com Agnaldo Timóteo, Minha Mãe, Minha Heroína.
1: Muito bem.
2: Oferecendo para todas as mamães novolindenses. Hoje é o dia a homenagem das mães. Vamos fazer os programas com homenagem a todas as mamães novolindenses. E você quiser mandar mensagem para sua mamãe, o telefone está aqui disponível. Nosso WhatsApp é o 98606-2498. Você quiser ligar para o nosso telefone dizendo, eu vou ligar, você anota aí o pedido aí, a música para minha mãe oferece. É o 984-94-8524. Ligue, participe, manda mensagem para o nosso WhatsApp. Até às 8 horas estamos aqui com o programa Voz do Vaqueiro. A partir das 8 horas entra no ar o programa especial do Dia das Mães com sorteio de brindes. Daqui a pouquinho nós estamos aqui tudo pronto, organizado para nós fazer o sorteio dos brindes das mamães novolindenses.
1: Muito bem, Antônio Reis, um abraço para você aí. Sua música é muito boa. Antônio Reis, um abraço, viu? Boa música, que Deus lhe abençoe. Faça mais música boa para nós passar aqui, viu? Um abraço, Zé Gregório. Vamos ouvir música.

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4: Muito bem, estamos de volta, mandando um abraço a vocês, estão ligados com nós, em todo o canto do mundo. Genildo, um abraço para você, minha filha, já mandou mensagem para a mãe dela, né? É, muito bem, Deus lhe abençoe também, tá bom? É, aí na Fazenda São José, aí vizinho pertinho de Canapi. Quero mandar um abraço também aí para a prefeita de Canapi. É, gostei muito dela, prefeita, um abraço para você, viu? Um abraço para ela, um abraço para o Zé Hermes, diga Zé Hermes que dá um abraço para ele. O Hermes Filho, esse povo aí nossos políticos de Canapi, que eu adoro de coração. Quando eu chego lá, eu sou bem recebido por eles. Deus abençoe. Um abraço para todas as mamães aí de Canapi, tá bom? Todas as mamães. Alencar, me lembrei de dizer da Alencar agora, amiga Alencar, que eu mandei um abraço para a Marinha, a mulher dele, a mãe do filho dele. A Marinha, aí também a esposa de Ivanildo. É, filha Zé Leôncio, um abraço para a esposa de Ivanildo, que está lá mais nós, a esposa do vereador, diga a ele que eu mandei um abraço para ela também, um bom feliz papai de Dia das Mães para ela, tá bom? É, todos vocês aí de Canapi, recebam um abraço do Seco de Goro. Lula, quero mandar um abraço para a mulher de Lula também, um abraço para ela. Pra... É, o nome dela é Calonguinha, o nome dela, da esposa de Lula. E um abraço para ela também, feliz Dia das Mães, tá bom? É, mandar um abração também à mulher de Tony Tiziliano. É, como é o nome dela? Esqueci o nome dela também. Aí, um abraço para ela. Aí, um abraço. Né? Genildinha, um abraço para ela. Para todos vocês aí de Canapi, tá bom? Vamos ver, né? Fala, Madeira.

0: oferecer uma música aqui da para minha mãe nesse dia especial para ela, para minha esposa também, a Tadiná. E queria desejar a elas um feliz Dia das Mães, que Deus sempre continue abençoando elas, protegendo e guardando debaixo da sua graça, assim como todos nós. Queria dedicar uma música especialmente para essas duas mulheres na minha vida, tá bom? Um abraço.
1: Muito bem,
0: Um
1: companheiro.
0: abraço aí pro Zé Gregório também. Eu tô escutando ele, sabe da onde aqui? Tô aqui na Espanha, escutando o Zé Gregório, a voz do vaqueiro do meu amigo Zé Gregório.
1: É o nosso amigo Fernando, filho do nosso amigo Chico da Oficina da Rua São Francisco. Ele tá na Espanha, ouvindo o programa na Espanha. Na Espanha. Eu vou colocar a música aqui para ele, vou colocar Cirnando Batista, Amor de Mãe, oferecendo para a mãe dele, para a esposa dele, para todas as mamães novolindenses. Muito Vamos bem. ouvir a música. Depois não botava o Francis Lopes, vamos botar a música dele também. Eu gostava muito do Francis Lopes, viu? Já em seguida vamos botar Francis Lopes também, já nós bota. Vamos colocar aqui Cirnando Batista, Amor de Mãe. Muito bem, Fernando. Um abraço para você aí na Espanha. Um abraço. Deus abençoe.
2: E essa eu ofereço para todas as mães do Brasil.
3: DJ Fabinho para a KPHE.
2: Cisnando Batista.

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2: Muito bem, essa é a Show FM, a voz do vaqueiro do homem do campo, 7:51. Vamos lá, Madeira, tá passando o tempo chegando.
3: José, eu vou atender aqui a minha irmã Marina, que mora em Boa Vista de Roraima.
2: Isso.
3: Ela mandou uma mensagem pro nosso WhatsApp, porque ela quer ouvir, ela quer pra oferecer a música Minha Mãe, Minha Heroína, com Lindomar Castilho e Rick Renne Mãe, oferecendo pra nossa mãe, né?
2: Muito bem.
3: Ela oferece, seu Zé, para nossa mãe Miriam, na rua Dom Pedro I, que eu vi, é Lindomar Castilho, Minha Mãe, Minha Heroína, e Rick Renne Mãe. Minha irmã Marinha, de Boa Vista de Roraima, está lá ouvindo a voz do vaqueiro. Já nós vamos colocar a música para ela em Boa Vista de Roraima.
2: Muito bem, nosso programa é no mundo todo, por isso a gente tem um abraço para todos vocês, do Brasil e do mundo. Está no mundo todo, ligadinho com nós. Muito obrigado, você está enrolando. Companheiro, outros companheiros já estão na França, outros companheiros já estão nos Estados Unidos. Um abraço para vocês que estão fora do nosso país, do nosso Brasil, e estão ligados com nós. Um abraço. Vamos dar música. O tempo está passando.

0: Diga aí, André, se é que tem mais aí para ajeitar. O tempo está passando, vai lá.
1: Seu Zé, a dona Creuza da Rua Dom Pedro I também, ela quer ouvir essas mesmas músicas aqui, Rick Rene e Minha Mãe, Minha Heroína com Lindomar Castilho. Ela oferece para sua mãe, Dona Marinha, na Rua Santa Maria, e para suas irmãs, ela ofereceu uma especial para minha mãe e para todas as mães novas que desse.
0: Muito bem, Dona Cruz, um abraço para a senhora, Deus lhe abençoe, viu? A senhora também é mãe, a Dona Marinha, Deus lhe abençoe a senhora também, vai receber a música, viu, Dona Cruz? E Dona Marinha, um abraço do Zé Gregório.

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1: Muito bem, meu povão, esse galinho todo três vezes manda o Zé Gregório pegar o jequinho dele e entrar no mato. É hora do vaqueiro ir pro mato, caçar bezerro brabo lá no mato. Vamos embora, Madeiro.
2: Deixar aqui rodando a música aqui. Lindomar Castro, Minha Mãe, Minha Heroína. E Abel e Caim, né? Mãe Amorosa. E vou deixar também aqui Marcos Antônio, Nossa Mãe. Encerrando o programa Voz do Vaqueiro. Daqui a pouquinho entra no ar o programa especial do Dia das Mães com Cícero Ferraz e toda a equipe. Já estamos aqui prontinho, já estamos aqui à disposição já para daqui a pouquinho fazer o sorteio do brinde. Um bom domingo abençoado para todas as mamães novolindenses. Que Deus abençoe a todas e... Durante o dia estamos por aqui, fazendo o programa especial do Dia das Mães. Bom dia a todos.
1: Pessoal, muito obrigado. Você que está ligado aí com nós, qualquer canto do mundo ligado aí com nós. Muito obrigado. Você, as suas mamães, nossa mamãe, você que está ligadinho, mandando música para a mamãe. Que Deus abençoe, que Nossa Senhora Aparecida, nossa mãe, Padre do Brasil, mãe de Jesus Cristo, junto com Jesus Cristo, nosso Pai Eterno, Divino Espírito Santo. E a nossa mãe, que é a Nossa Senhora Aparecida, cubra cada uma mãe com vosso santo manto, tá bom? Muita saúde e muita felicidade. Ligo o rádio vai ficar ligando direto. Vai entrar os companheiros Ferraz, o Comer Madeira e a equipe que vai fazer o sorteio dos brêmios para as mães. E se Deus quiser, Nossa Senhora nos proteger, Deus nos quiser, nos próprios sábados nós estamos aqui de novo, levando a voz de vaqueiro para todos vocês que estão ligados com nós. Muito obrigado e Deus abençoe a todos. Fui.

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Ouça agora o relato de uma mulher. Uma mulher chamada Ana foi renovar sua carteira de motorista. Pediram-lhe para informar qual era a sua profissão. Ela hesitou, sem saber como se classificar. O que pergunta é se tem algum trabalho, insistiu o funcionário. Claro que tenho trabalho. Sou mãe, disse a Ana. Nós não consideramos mãe um trabalho. Vou colocar dona de casa, disse o funcionário friamente. Não voltei a me lembrar dessa história até o dia que me encontrei numa situação idêntica. A pessoa que me atendeu era obviamente uma funcionária de carreira, segura, eficiente, dona de um título sonante. Qual é a sua ocupação? Perguntou ela. Não sei o que me fez dizer aquelas palavras. Elas simplesmente saltaram-me da boca para fora. Eu disse: sou doutora em desenvolvimento infantil e em relações humanas, falei à funcionária. A funcionária fez uma pausa, a caneta de tinta permanente apontada para o ar, e olhou-me como quem diz que não ouviu muito bem. Eu repeti pausadamente, enfatizando as palavras mais significativas. Então, reparei, maravilhada, como ela ia escrevendo, com tinta preta, no questionário oficial. Posso perguntar, o que faz exatamente? Disse-me ela com novo interesse. Calmamente, sem qualquer traço de agitação na voz, ouvi-me responder. Desenvolvo um programa de longo prazo. Qualquer mãe faz isso. Em laboratório e no campo experimental. Normalmente eu teria dito dentro e fora de casa. Sou responsável por uma equipe, minha família, e já recebi 4 projetos, todas meninas. Trabalho em regime de dedicação exclusiva. Alguma mulher discorda? O grau de exigência é a nível de 14 horas por dia, para não dizer 24. Houve um crescente tom de respeito na voz da funcionária, que acabou de preencher o formulário, se levantou e pessoalmente abriu minha porta. Quando cheguei em casa com o título da minha carreira erguido, fui recebida pela minha equipe, uma com 13 anos, outra com 7 e outra com 5. Do andar de cima, pude ouvir meu novo experimento. Um bebê de 6 meses, testando uma nova tonalidade de voz. Senti-me triunfante. Maternidade. Que carreira gloriosa. Assim, as avós deviam ser chamadas doutora sênior em desenvolvimento infantil e em relações humanas. As bisavós em doutora executiva sênior em desenvolvimento infantil e em relações humanas. E as tias, doutora assistente. Uma homenagem carinhosa a todas as mulheres, mães, esposas, amigas, companheiras, doutoras na arte de fazer a vida melhor. Feliz Dia das Mães! Seus filhos se levantam e a elogiam. Seu marido também a elogia, dizendo: muitas mulheres são exemplares, mas você a todas supera. Provérbios capítulo 31. Do versículo 28 ao 29.

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0: Alô, muito bom dia cidade, bom dia Nova Olinda. 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Hoje um dia muito especial, Dia das Mães.
1: Oi mãe, a sua bênção. Hoje eu vim aqui pra...
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1: Dia especial.
0: Especial Dia das Mães.
1: Vim te dar um beijo, um abraço e te desejar tudo que há de bom nessa vida.
0: Quero parabenizar todas as mães do mundo, né? Do mundo inteiro.
1: Cada passo da sua caminhada e que te conserve assim, do jeito que a senhora é, a maior e melhor mãe do mundo. E que nos permita cantar sempre os parabéns pra você pelo seu dia.
0: Alô, Cícero Ferraz, um abraço pra você.
2: Pra você, mamãe, você é e pra sempre será.
0: Quero mandar um abraço também pra o grande repórter, né?
2: Parabéns.

0: Sabe, mãe, falar de mãe é muito fácil.
1: Lembrando que o programa é pensar nas coisas... especial, o Dia das Mães, né?
0: ...365 dias por ano, né? Às vezes não sabemos expressar nossos sentimentos e temos até vergonha de dizer eu te amo. Muitas vezes somos ingratos e não percebemos que é você quem está do nosso lado nos momentos mais difíceis.

0: do nosso trabalho, nossa correria, ou até mesmo nosso próprio desleixo, né? Nos faz ficar sem falar com a senhora por algum tempo. Mal sabemos nós do valor realmente verdadeiro.
1: Muito bem, olha, 8 horas 41 minutos na cidade de Nova Lima. JB já está por aqui, já iniciou a programação. Pessoal, olha, 8 horas 42 minutos. Aqui na cidade de Nova Olinda do Maranhão, o nosso programa, hoje a programação especial Dia das Mães, né? Vamos até meio-dia com sorteios, o seu pedido musical, a sua mensagem, que já é uma tradição, né? Já perdemos até a conta, viu, JB?
2: Pois é, né? Com certeza, Cícero.
1: Isso.
2: É, a programação vai até o meio-dia, levando o melhor da música, o melhor do sucesso. E também, em especial, o Dia das Mães, né?
1: Isso, muito bem. Como já é tradição a nossa programação, hoje nós temos os sorteios, também as mensagens, né?
2: Exatamente.
1: E já vamos aqui passando para você que está em casa. Era para começar 8 horas, né? Mas começou a chover.
2: Pois é.
1: Aí deu aquela seguradinha aqui para a gente aqui. Então, assim, ó, você vai participar conosco pelo telefone, através da sua mensagem de áudio ou de texto, e teremos aqui vários sorteios, né? Tá bonito aqui o estúdio, né? Com vários brindes, né? Que são os presentes. E vamos para o telefone, né? O telefone do sucesso,
2: que é o
1: telefone do pedido.
2: 8494-8524.
1: Muito bem, vamos lá para o telefone. Bom dia!
3: Bom dia.
1: Com quem eu falo, dona Francisca Lima? Essa voz.
3: Isso.
1: É. Conheci a voz na hora. Bom dia, dona Francisca, tudo bom?
3: Bom dia, meu filho. Feliz Dia das Mães para você, para todo mundo.
1: Isso,
2: pra você
1: olha.
2: Também, dona Francisca.
3: Brasil todo.
1: Isso, queremos desejar um feliz Dia das Mães para a senhora, né? Que é mãe duas vezes, né? Quem é a avó, quem é...
3: Obrigado,
1: né?
3: É verdade.
1: Tá bom, então. Parabéns pra você e feliz Dia das Mães.
3: Eu liguei pra ir, pra mim te dizer, a Gabriela, minha bisneta, botou meu nome aí.
1: Isso.
3: Então ela botou, foi todo dia, foi quinta ou foi sexta-feira.
1: Muito
3: ela
1: bem.
3: Ela botou pelo celular.
1: Ah, tem todos os nomes aqui. Olha, foram 1.188 inscrições no link. Tá todo mundo concorrendo, viu?
3: Ela botou errado, o número é 1.223.
1: Ah, da casa, né?
3: É.
1: Ah, não, mas tranquilo, viu? O importante aqui é o nome e o número do telefone, tá tudo certo, viu?
3: Tá bom.
1: Obrigado, filho. Viu?
3: Obrigado, meu filho, bom programa aí. Meu
1: muito
3: filho.
1: Bem.
2: Muito
1: bom,
2: obrigado.
3: Bom sucesso
2: muito obrigado,
3: aí pra
2: velha.
3: Em nome
2: juntos.
3: De Deus e Jesus e você, meu filho.
1: Muito bem, obrigado, tá bom. Tá até emocionada a dona Francisca. Obrigado aí, muito bem, muito
2: dona
1: bem.
2: Francisca,
1: olha.
2: Francisca, muito um abraço pra senhora. Que a senhora seja essa mãezona muito
1: isso, muito bem. Tá aqui, olha, o nosso programa especial Dia das Mães é uma tradição aqui da Rádio Ixuá. Eu tava quase desistindo não fazer, né? Mas
2: não,
1: aí
2: mas
1: eu comecei a receber as mensagens. Bora fazer o programa. Eu disse, não, então vamos fazer o programa hoje um pouquinho mais curto, né?
2: A força que faz a união, né?
1: Isso, muito bem. Vamos lá, olha, 8h45, como é para participar? Mandando sua mensagem de voz ou de texto para o 8606-2498, 8606-2498, ou ligando direto para 8494-8524. O WhatsApp do Cícero também está recebendo aqui as mensagens, né? Que é aqui no PV, muitas pessoas mandando a mensagem para nós, né? A mensagem também nos nossos amigos do comércio local, que é importante. Ah, estou lá no YouTube transmitindo. Por enquanto não tem som, deixa eu botar o som lá no YouTube. Por quê? Porque tem negócio de direitos autorais de música,
2: com
1: né?
2: Com certeza.
1: Então, quando a gente estiver falando, eu vou colocar o som. Quando eu não estiver falando, eu tiro o som. Olha, o Mercadinho São Francisco. Mercadinho São Francisco e Mix São Francisco. Já mandou essa mensagem para nós, nosso amigo Sebastião. Vamos curtir a mensagem. Cadê a mensagem?
2: Eu quero mandar um abraço também para o Léo.
4: Mãe é aquela que adota, que chama.
5: Mãe,
4: Sinônimo de amor verdadeiro, força, carinho e dedicação. É ela que transforma pequenos momentos em grandes lembranças, que cuida, aconselha e nunca mede esforços para ver sua família feliz. Neste Dia das Mães, o Mercadinho São Francisco presta uma linda homenagem a todas as mamães guerreiras, batalhadoras e especiais da nossa cidade. Que nunca falte amor no coração, paz no lar e muitos motivos para sorrir ao lado de quem vocês amam. O Mercadinho São Francisco deseja um feliz Dia das Mães para todas as mamães, com muito carinho, gratidão e respeito.

0: Muito bem, tá aí a mensagem do Mercadinho São Francisco e Mix São Francisco do nosso amigo Sebastião. Já mandou seu brand para cá, aliás, né? O Mix mandou um e o Mercadinho São Francisco também mandou outro. Então você vai participar conosco pelo 86062498. Cadê Newton? Tem mensagem do Newton aqui no nosso programa. Bom dia.
1: Olá, bom dia. Bom dia, amigo dessa programação. Sou eu, o Newton Oliveira.
0: Isso.
1: Aqui em Venezuela, no estado de Bolívar.
0: Olha, muito só, bem.
1: Eu peço, por favor, para todas as mães do Brasil, já que eu não tenho a minha querida mãe, já se foi, mas eu ofereço para todas as mães do Brasil e do mundo, com Tony Reis, Amor de Mãe. Muito. Por favor, amigo, um bom dia. Olha, que façam um bom trabalho.
2: Música legal, né? Daqui a pouco.
0: Muito bem. Tá aí o nosso Newton da Venezuela, rapaz.
2: Venezuela. Né?
0: Olha, hoje muita gente...
2: Curtindo a programação, né?
0: Muita gente pedindo o link. Já mandamos o link para todo mundo, né? Nós temos aqui a pasta especial Dia das Mães. Zé Vieira também já ligou, né? Ele quer o Tony Reis cantando Sua Mãe. Né? É aqui, ó. Venezuela. O homem tá na Venezuela, o nosso amigo Newton. Né, ligado
2: pelo
0: na...
2: Pelo carinho e pela sintonia, né?
0: Muito bem. Um amor de mãe. Vamos curtir aqui um trechinho da música.

0: Muito bem, 8 horas e 53 minutos, 8h53, o nosso amigo Newton, lá de estado de Bolívar, Venezuela, né? O homem está lá no norte. Muito bem, acompanhando, né, Francinete. Feliz Dia das Mães a todas as mamães desse mundo, principalmente para minha mãe, Rosália, que mora aí na Rua Moderna. É a Francinete que está participando conosco aqui. Olha, lá no YouTube, deixa eu mandar o link aqui. O link do YouTube, onde tem a nossa imagem aqui do estúdio. Vamos transmitir um pouquinho no YouTube e daqui a pouco a gente sai de lá do YouTube e volta só para a nossa programação pois normal, é, né, Jota?
1: Obrigado pelo carinho e pela sintonia, a pessoa, o pessoal, né, que está curtindo
0: isso,
1: a programação da Rádio Eixo FM. Né?
0: Muito bem, daqui a pouquinho a gente começa a sequência de sorteios, vários brindes aqui, muitos brindes, né, para a nossa pois turma. É. A WS Multimídia Gráfica e Assistência tem um sorteio do Dia das Mães. Está aqui, olha, o cupom especial. Dia das Mães, nós vamos sortear uma garrafa térmica personalizada.
1: É um dia muito especial.
0: A mamãe que vai ganhar vai receber amanhã a garrafa com o nome dela, viu? Com o nome da mãe que ganhou, pois né? É. 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
1: R$100, é.
0: Para receber amanhã. Tá aqui, eles vão receber esse cupom aqui e recebe amanhã. E temos os brindes aqui da Exuá, Ferreira Construções, Simprocema, Seu Dadeco, Padre Motorista, o Ebané, rapaz, aqui é tanta gente, Mix São Francisco, Armarinho Júnior, Açougue do Porca Magra, tem muitos brindes aqui. Eu não fiz a conferência, mas temos mais de 60, né?
1: Pois é, mas
0: e daqui obrigado, a pouco vai chegar mais.
1: Com certeza, obrigado pelo carinho e pela sintonia de toda a moçada curtindo
0: muito
1: a programação da Rádio Exu FM, né?
0: Muito bem, tá certo o nosso Jota. JB está aqui, a programação de domingo é dele, que começa às 9 da manhã, mas hoje nós,
1: verdade,
0: vamos dizer, nós tomamos a programação, porque...
1: Ah, mas com certeza nós estamos juntos. Né?
0: Muito bem, aqui é tradição, ó.
1: Pois é.
0: 8h55 em Nova Olinda do Maranhão, 8h55. Vá mandando sua mensagem. Francinete está desejando aqui o Feliz Dia das Mamães para Dona Rosália. Quer colocar o nome no sorteio.
1: Obrigado pelo carinho.
0: Rosália Muniz. Né? Rosália Muniz, da Rua Moderna, número 62. E Francinete Gonçalves, da Rua 5, da Vila Iraci Casa, 25. Ó, diversas festas das mamães na região. Desde a última sexta-feira, quinta-feira, já começou as programações oficiais. O município de Nova Olinda faz hoje, né? Na Praça de Eventos,
1: mandar um abraço também, né, para o nosso prefeito, né, o Ari Menezes.
0: Muito bem, toda a equipe da gestão aqui. Muito bem, ó, 8h56 e a nossa programação aqui é uma tradição. De mais de 20 anos, viu, Jota? Mais de 20 verdade. Anos a gente faz esse trabalho aqui.
1: E com certeza, muito abraçado, né?
0: Muito bem. E tem aqui a chamada, né, como é que nós dizemos aqui? Eu quero só colocar aqui é chamado o respeito da comunidade, que sabe que é um trabalho sério, né?
1: Pois é verdade.
0: E por isso que nos acompanha durante muito tempo. Diversos companheiros já passaram por aqui, outros já até nos deixaram, né? Já estão.
1: Como o Frank Araújo, meu irmão, né?
0: Isso, muito bem. Nosso Valdeci Salomé, muita gente já passou por aqui. Todo mundo foi fazer a história.
1: Muito bem recebido.
0: Tem uma turma que foi crescendo, né? É. Já tem outras ocupações, mas por esse microfone já passou tanta gente nessa programação. Claro, nós encaramos a cada ano, né? O Paulo César, Domingos Madeira.
1: E eu só tenho que agradecer.
0: Foram fundamentais.
1: Cícero, eu só tenho que agradecer que você me abraçou de braços abertos, né? E eu só tenho que agradecer você e a equipe da Rádio Exu FM, que me recebeu de braços abertos.
0: Muito bem, vamos lá, ó. 8h57, em Nova Olinda do Maranhão, 8h57. Vamos participando pelo 84948524. É o telefone para você ligar ao vivo. 84948524. Diminuiu a chuva?
1: Acho que diminuiu.
0: Diminuiu, né? Tava chovendo muito, né?
1: É verdade.
0: Muito bem, vamos lá. 8494-8524 e o WhatsApp é 8606-2498. 98. Muito bem, para participar conosco aqui. Já tem um sorteio. Ó, Foram feitas inscrições via link, 1.188 inscrições foram feitas até ontem, 9 da manhã. Aí muita gente... Por que que o link fechou às 9 da manhã? Porque a gente precisava imprimir, exatamente, recortar, conferir todos os nomes e colocar na urna. Mas ficou aberto também as inscrições aqui na portaria da rádio.
1: Para fazer a inscrição, né?
0: É, com os cupons, né?
1: Tá certo.
0: E nós temos aí praticamente aí mais de 2 mil cupons para sortear daqui a pouquinho. Pena que não tem 2 mil prêmios, né? Não é, Domingos? Né? Se tivesse 2 mil prêmios, era bom, era um para cada, mas não tem.
1: É,
0: né?
1: Mas só que é só...
0: Vamos ver na sorte.
1: De Deus, né?
0: É, quem leva os brindes daqui a pouco. Olha, galera, são brindes. Brinde é diferente de quê? De prêmio, de prêmios, né? De presente, exatamente, de, né? Aqui não tem geladeira, não tem fogão, não. É, são brindes.
1: Mas tem os prêmios, né?
0: É, os brindes, né?
1: É,
0: os brindes.
1: Para a gente mamães. Agradece, né? O que Deus dá para a gente agradece.
0: Exatamente, para todo mundo que está acompanhando. Vamos lá, olha, 8h59, 8h59 em Nova Olinda do Maranhão. Aqui nós estamos com o nosso programa especial Dia das Mamães. Lá no YouTube,
1: você, Cícero, vai... eu quero mandar um abraço para o seu Elcio, né? Que disse que ia deixar um prêmio para nós aqui, para fazer, né? Eu estou aguardando ele aí.
0: Isso, pronto, aguardando. Muito bem, ó.
1: Pois é.
0: 8h59, daqui a pouquinho a gente começa os sorteios. Hoje vai até meio-dia. É, anteriormente eu fazia o programa até 3 da tarde. Aí eu comecei a perder. Todo ano eu perdi o almoço com a minha mãe, né? Disse, ó, vamos fazer o diferente. Vamos começar cedo e terminar cedo, porque estava todo mundo querendo também almoçar com as mamães, né?
1: É, verdade.
0: 8606-2498 é o WhatsApp, 86.
1: Pena que eu não tenho mais a minha viva, né?
0: É, mas aí a lembrança é importante.
1: É, verdade.
0: 8606-2498 e o telefone da ligação 8494-8524. Vamos para as mensagens dos nossos amigos que mandaram para Exuá. Vamos lá.
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2: Nove e dois.
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0: Muito bem, 9:03, 9:03, você pode acompanhar também nossa transmissão no YouTube, lá é Rádio e Exuá 87, tudo junto, acompanha nossa transmissão via YouTube, no nosso site www.radioexuá87.com, nos aplicativos RádiosNet, CX Rádio, Tudo Rádio, aonde tiver uma operadora, um portal que transmite rádios, Rádio Exuá FM está lá. E no nosso aplicativo também, né, nós temos o aplicativo Rádio Exuá. Só pedir o link aqui para a turma aqui que a gente manda. Muito bem, nosso amigo Cacá, do Cacá Magazine, já me mandou um bom dia aqui. Beleza, muito bem. Está aqui para você. Cadê o Jota? O Jota foi ali fora atender os telefones. Rapaz, o telefone do homem não para. Muito bem, vamos lá. Tony Reis, já tocamos Tony Reis aí pro nosso Zé Vieira, que pediu pra turma que está aqui. Vamos lá, tem mais? Tem gente aí ao vivo? Vamos lá, aonde é que temos ouvintes na internet? É importante. São Luís do Maranhão, estamos sendo retransmitidos neste momento para a cidade de Santa Inês, lá pela Rádio 95, com o nosso amigo Davi Coelho acompanhando programação especial Dia das Mães aqui na Exuá. Obrigado, viu, Davi? Davi Coelho está retransmitindo o programa lá em Santa Inês, né? Temos ouvintes em São Luís do Maranhão, Santa Luzia do Paruá. Aonde? Aparecida de Goiânia, Santa Inês, Columbus, Estados Unidos. Olha, rapaz, né? Florianópolis, São José, né? Tá aqui, ó. Olha aqui, olha, Jota. Aqui, ó. Neste momento tem uma pessoa aqui em Columbus, Estados Unidos, ligado com a gente aqui, ó. Aqui tá aqui.
1: Esse é o Dia das Mães.
0: É aqui, rapidinho.
2: É uma satisfação muito grande a gente receber a mensagem dos Estados Unidos.
0: Né? Tem gente aqui ligada.
2: Pois é. Muito obrigado, bem. Obrigado pelo carinho e pela sintonia, né?
0: Muito bem. 9:06 em Nova Olinda do Maranhão, 9:06. 9:06. Tá aqui, 9:06. Ó, o Cacá tá dizendo, daqui a pouco eu estou levando uns brindes, né? Ah, é verdade. Ele estava em São Luís, né? Eu sei, eu estou acompanhando sempre aí a sua luta aqui, a luta da família neste momento aí, ó. Tá aqui, mas obrigado aí pela confiança no nosso trabalho. Ellen Marques está no bairro do Trator também, tá ligado com a gente. Ellen Marques, feliz Dia das Mamães para você, né? A nossa Ellen Marques está acompanhando. Quem mais está ligado aqui? O nosso Sebastião está ligado com a gente. Davi Coelho lá em Santa Inês.
2: Pois é, obrigado. A turma pelo toda.
0: Pela sintonia, né? Muito bem. As nossas mamães, avós, né? A todas as nossas mamães. Pessoal do YouTube já acompanhando. Bom dia, professor. Feliz Dia das Mães a todas as mães de Nova Olinda do Maranhão. Um grande abraço para Dona Domingas, minha mãe. O nosso R. Silva, o nosso Rolismar Silva. Né? Tá lá no Pará. Que ele está. Tá acompanhando pelo YouTube, ó.
2: Obrigado,
0: já mandou
2: pelo carinho, pela sintonia, né?
0: Já mandou sua mensagem aqui no YouTube. O nosso R. Silva. Nossa, é Rolismar Silva, né? Tá ligado lá na programação, lá na cidade de. Ou é Canaã ou é Paropebas. É uma dessas duas cidades aqui. É a última vez que ele falou comigo aqui, tá? Então, bom dia a todas as mamães de Nova Olinda. Um abraço para a nossa Marioneide, Dona Rosângela. As mamães... Marioneide é a primeira mamãe que chegou em Nova Olinda do Maranhão, né? Tem história.
2: É verdade.
0: Né? Então, tá aqui aquele abraço para ela.
2: Um abraço.
0: Dona Marioneide.
2: Pela sintonia, né?
0: Muito bem. A minha mamãe ali na Rua do Comércio. Todo mundo ligado. Ó, a loja... Armarinho Viva Festa está de portas abertas. E hoje, para quem quer ainda dar o presente, é na Avenida do Comércio, bem ao lado da Praça Volta de Eventos. Novamente. Canaã!
2: Cícero.
0: É Canaã que está ligado.
2: Nossa mamãe, né? A nossa mamãe.
0: Nossa mamãe, é.
2: Pois é. Bom, obrigado pelo carinho, pela sintonia, nossa mamãe. Né?
0: Muito bem. Canaã, é Canaã que está ligado. O nosso. Rolismar Silva, deixa eu abraçar todo mundo do interior que está sempre ligado. Ó, quem tem meu número, meu WhatsApp, também pode mandar mensagem para mim. Não tem problema, não. Hoje está liberado. Hoje está liberado aqui o WhatsApp.

0: Meio-dia.
1: Meio-dia. É, pode cortar. É, agora, pega uma tesoura aqui. Quem tá, ó, quem tá aqui no... Quem tá aqui no... No YouTube vai acompanhar aqui o corte.
0: Ah, é, verdade. Né?
1: Vamos lá, vamos cortar aqui pra... Cortar a caixa aqui pra ficar mais fácil pra gente colocar aqui as mãos. Cortar
0: alô,
1: aqui.
0: Ronarinha, alô, é... dona Nen, né, dona... Dona Raimunda, né? Minha sogra, minha
1: isso,
0: mãe.
1: Isso, fica mais
0: obrigado
1: fácil aqui.
0: Pelo carinho, pela sintonia.
1: Fica mais fácil
0: alô, aqui. Alô, Sérgio Reginaldo, aquele abraço para você.
1: Muito bem, deixa
0: lá
1: eu...
0: Lá no bairro Novo, né?
1: Muito bem. Pessoal da Zona Rural, daqui a pouco a gente passa para a Zona Rural. Pode jogar fora isso aqui. Vamos ver quem é o primeiro brinde. Escolhe um brinde aí, Domingos Madeira. Vamos colocar logo os brindes do Zé Vieira? Porque do Zé Vieira se trata de cesta básica, entendeu? Eu não sei se tem algum produto que pode ser perecível. Aí é o seguinte, a gente tira logo. Vamos lá, para onde é que vai? Primeiro esse aqui, ó. Rapaz, vai para quadra 2. Quadra 2, ó. Quadra 2. Maria Patrícia da Silva Gama. Quadra 2. Ela disse que é esposa do Jesus. É. Telefone aqui, 8544... Aí o final é 13. Eu não digo os outros números, né? Porque alguém está ligando, né? Tá aqui. Maria Patrícia da Silva Gama. Quadra 2, leva uma cesta doada pelo nosso amigo Zé Vieira, quem nós agradecemos, né? Nosso amigo Zé Vieira, todos os anos, sem pedir, Cícero não manda nem pedido para ele. O que, que ele faz?
0: Ele
1: vem né? aqui e deixa a sua cesta. Ele só avisa, ó, tô indo aí em algum momento e vou deixar a minha cesta. Já deixou a cesta o nosso amigo Zé Vieira. Olá, primeira Zé ganhadora, Vieira. Maria Patrícia.
0: Muito obrigado pelo carinho, pela sintonia e pelo seu patrocínio.
1: Muito né? bem, vamos lá para a segunda. Deixa eu colocar aqui a mão bem embaixo aqui da urna aqui mesmo. Vamos lá para a segunda. Para a segunda... Segunda a sexta, vamos lá para segunda a sexta. Rapaz, aqui tá recheado esse
0: tá
1: aqui.
0: Muito bonito aí.
1: Só no link, só no link foram 1.188 inscrições. Deixa eu tirar aqui. Aqui vai, pronto, já saiu um aqui, tá aqui, ó.
0: Já saiu?
1: Já saiu um aqui. Vamos lá, quem é outra cesta básica? É, para outra Maria. Maria Joana Lopes Ferreira. Maria Joana Lopes Ferreira, Rua Teixeira Mendes, sem número. Telefone final é 0820. Ela fez a inscrição no dia 5/5, às 11h20 da manhã, pelo link. Tá aqui, ó, o horário da inscrição, tudo bonitinho, certinho, ó. Tá aqui, ó. Maria Joana Lopes certeza, Ferreira.
0: Com certeza, ouvinte da rádio.
1: É? FM, não, 100%. Né? Hoje a audiência é... Só perde pro dia de eleição, né? Para hoje, é?
0: É,
1: pronto, ó. Maria Joana Lopes Ferreira, Rua Teixeira Mendes. Ganhou a outra cesta básica do Zé Vieira. Por que que eu sorteei logo as duas cestas básicas? Porque é alimento, né? E a gente não pode ficar com o alimento guardado aqui.
0: É verdade.
1: E... Já que... 84... É... Se não der certo, liga de WhatsApp, né? A maioria desses números é que a pessoa é de WhatsApp hoje, né? A maioria dos números, né?
0: É verdade.
1: Eu mesmo já não atendo ligação normal.
0: É só WhatsApp.
1: Rapaz, essas ligações normais tá complicado. Toda hora um correio não. Toda hora banco. Eles ligam procurando uma pessoa.
0: Só liga.
1: Aí eu digo, ó, eu não sou essa pessoa. Esse número aqui eu tenho há mais de 5 anos. Não é meu CPF que tá aí nesse número, por favor. Exclua meu nome daí. Aí pensa que não, liga de novo. 9h13, começamos os sorteios aqui da nossa programação especial do Dia das Mães. Se alguém estiver desocupado, daqui a pouquinho pode passar aqui, ó. Nossa amiga Gamenon, creio que ele esteja numa missão. Almeida está na igreja, né? E tem outros colegas aqui que sempre nos ajudaram. Eu sou Ana Maria. Cadê Ana Maria aqui? Cadê Ana Maria? Eu sou Ana Maria. Do povoado Pedreira 2, desejo um feliz Dia das Mães para todas as mamães de Nova Olinda do Maranhão, e especial do nosso povoado, e especial para minha mãe Nilde, que mora em Nova Olinda, na rua Travessa do

0: Dom Pedro I, no bairro Salles. Ana Maria, obrigado pela audiência. Feliz Dia das Mamães para você, para todos aí da Pedreira 2 e também para sua mamãe Nilde.
1: Nilde.
0: Nilde.
1: É Nilde, né?
0: Dona Nilde, na Rua da Travessa, Dom Pedro, Travessa Dom Pedro, bairro Salles. Obrigado aí pela audiência. Quem mais está aqui? Maria Domingas, ela tem um áudio aqui. Vamos ver o que está dizendo a Maria Domingas aqui. Bom dia, Maria Domingas.
2: Bom dia, eu quero uma música para minha mãe. O nome dela é Leia, a rua é São Raimundo. E a música é Heroína.
0: Mãe Heroína, tá aqui. É um garotinho que mandou aqui, minha heroína. Vamos colocar um trechinho aqui da música.

0: Muito bem, 9h17. Pergunta-se por que não dá tocar a música toda. Porque tem muita gente aqui no pedido musical. Tá aqui, ó, a turma lá dos aplicativos, do site, que estão ligados conosco aqui. Muita gente, Aparecida de Goiânia, Santa Inês, Fortaleza. Já tá aqui o pessoal de Fortaleza, Guararapes, São Paulo. Muita gente. Olha, São Luís do Maranhão, por enquanto, lidera aqui, viu? Quantidade de aplicativos aqui, de telefones sintonizados aqui no aplicativo aqui, está liderando São Luís do Maranhão e Santa Catarina. Também lidera aqui a quantidade de ouvintes. Olha aqui, Jota, a lista aqui, de quem está ligado aqui. Olha aqui a lista, olha a listagem aqui de ouvintes aqui, ó. Temos
1: pois
0: até,
1: é, muita gente, né?
0: Temos aqui até dos Estados Unidos, viu?
1: Pois é.
0: Daqui a pouquinho entra gente aqui, mais gente aqui.
1: Pois é, é uma satisfação muito grande, né?
0: Muito bem.
1: Pois é.
0: E os radinhos ligados aqui nos quatro cantos da cidade, tem esse detalhe também. Muito bem, olha, 9h18, já mais sorteio, galera, já mais sorteio.
1: Pois é, daqui a pouco, né?
0: Daqui a pouquinho. Manda um alô, um desejo, um feliz dia das mamães, tá aqui, vamos lá, bom dia. Eu mande um desejo, um feliz dia das mamães para todas as mamães novolindenses. É o Neto, é? É o Neto? Acho que lá do Eternos Amigos da Bola. Deixa eu ver se é o Neto aqui. Neto ou é Afrânio? Né?
1: Vou mandar um abraço para a minha tia, né? A dona Iraci Weber.
0: Muito bem. Ó, vamos lá. Cadê Mundica? Mundica mandou um oi aqui. Diga, Mundica. Pode mandar aqui no WhatsApp meu aqui que não tem problema nenhum, não, viu? Pode mandar. Ela mandou um oi aqui. Aí mande logo a sua mensagem para a gente aqui, porque fica mais fácil para que a gente possa já mandar música para essa turma aqui. Quem é que está mandando mais um alô aqui? Feliz Dia das Mamães a todas as mamães novolindenses. Deixa eu mandar um abraço aqui para as mamães do grupo do Centro de Ensino Terezinha Alves Rocha, para a unidade escolar, Escola Municipal Terezinha Leite. As nossas mamães lá da EJA.
1: Obrigado pelo carinho e pela sintonia, né?
0: Muito bem. As mamães lá da EJA, as minhas alunas que são mamães, que são avós, viu? Aquele abraço para elas que estão ligadas.
1: Abração.
0: Na programação. JB. Cadê? Muito bem. Nosso JB, Ellen Marques, lá no bairro do Trator, já mandou um vídeo, mandou para essa turma aqui também. Quem mais? Sorteio! Domingo Madeira, sorteio. Vamos lá, não pode esperar muito não, viu? Hoje o negócio aqui vai ser
1: arrochado, né?
0: Arrochado demais aqui, vamos lá.
1: Pois é. Mas é bom, muito bom, né? Hoje.
0: Muito bem, hoje sorteio. Especial, né? Muito bem, sorteio especial. Muito bem, vamos lá. Vamos trazer sorteio. Quem é o brinde agora? Já vai trazendo o brinde aqui que é pra gente já divulgar. Açougue do Porquinha Magra, com a professora Rosileia e o nosso Ronaldo Bezerra Gonçalves. Se chamar assim, Ronaldo Bezerra Gonçalves, alguém sabe quem é? Se chamar Porca Magra.
1: Ah, o Porca Magra.
0: Aí todo mundo sabe quem é, todo mundo sabe quem é, né?
1: É verdade.
0: Muito bem, ó. Esse brinde vai para. Fez aqui na inscrição na portaria da rádio, né? Desse do cupom. Muito bem. Adriana Almeida de Paulo, Rua do Eucalipto. Adriana Almeida de Paulo, Rua do Eucalipto.
1: Alô, Adriana.
0: Agora deu ruim porque não tem o número dela aqui. Pegou o número? Então pronto.
1: Conhece?
0: Adriana.
1: Pois então fica mais fácil.
0: Adriana Almeida de Paulo, Rua do Eucalipto, Centro, Nova Olinda do Maranhão. Ganhou um brinde de quem? Do açougue do Porquinha Magra.
1: Né?
0: Muito
1: Porca
0: bem, obrigado. Né? O nosso amigo Ronaldo, a professora Rosileia, toda a família. Obrigado aí pela confiança.
1: E pela sintonia.
0: Pela também, sintonia. Né? Nosso parceiro aqui.
1: Quero mandar um abraço, Cícero. O Turru, né?
0: Turru, muito bem. Turru. O Ronaldo é nosso. Nosso Ronaldo é parceiro aqui há quase 3 anos com a sua mídia aqui nos programas da Yeshua. Obrigado aí por ajudar a manter, porque quem é o pessoal do comercial aqui, do apoio cultural, é quem mantém a emissora no ar, viu? Não tá fácil para deixar ela no ar, mas sem eles era super difícil, né? Não tá tão fácil.
1: É verdade.
0: A receita não está cobrindo as despesas. 9h21, nós estamos aí na luta aí, ó. Numa luta. Eu já até fiz o pedido de um novo TX, que é o transmissor, né? 3.700. Não tá fácil, mas eu vou conseguir.
1: É, mas
0: a gente sempre consegue.
1: É o nosso Pai Poderoso,
0: né? Muito bem. Ó, 9.22, que a gente tem que fazer a troca do equipamento a cada dois.
1: Mas nós estamos juntos.
0: Dois, três anos.
1: Estamos juntos.
0: Porque vai mudando a tecnologia, né? Vai mudando as coisas, aí você não pode ficar para trás. Não pode. Não pode ficar para trás. 9:23 em Nova Olinda do Maranhão. 9:23. 9:23. A programação especial Dia das Mães. Deixa eu passar aqui no YouTube. Feliz Dia das Mães para todas as mães de Nova Olinda. É a Cleiciane Ribeiro, que está lá na Pedreira 2, curtindo via YouTube.
1: Alô, né? Cleiciane, um
0: muito
1: abraço.
0: Muito bem. Obrigado, viu, Cleiciane?
1: Obrigado pelo carinho.
0: Feliz Dia das Mães para sua mamãe, para sua vovó, para todos da família, né? E se você for mamãe também, feliz Dia das Mães. É. Muito bem. Melhor para todas as mamães. Muito bem. Vamos atualizar aqui a lista dos nossos ouvintes nos aplicativos, no site e onde estão localizados, né? Já subindo aqui o número de aplicativos, né? Engenho Velho, Paraíba. Tem gente ligada, Engenho Velho, Paraíba. Tem mais aonde? Tá aqui, ó, Santa Inês, Rosário. Rosário Maranhão.
1: Rosário Maranhão.
0: Lá tem um grande amigo lá, que é o Mael. Ex-jogador de bola, viu? Treinador de futebol. O nosso Mael. A gente bate bola, bate papo direto. Muito bem. São José, Santa Catarina, Florianópolis. Ligados também via internet. Muito bem, obrigado. Mais um sorteio. Mais um sorteio, mais um. Jota, tira um papel aí. Bota a mão aí lá no fundo da urna aí. Bota a mão lá no fundo da urna. Tirou um? Rapaz, o homem é ligeiro. Sou rápido. Maria da Conceição Souza Nascimento. É Rua da Matriz, número 396. Maria da Conceição Souza Nascimento, Rua da Matriz, 396. Telefone final é 3464. Fez a inscrição no dia 6 de maio de 2026, via link,
1: né?
0: Às 11h46 da manhã. Muito bem, tá aqui. Maria da Conceição Souza Nascimento vai levar um brinde da vereadora Rita Cardoso e do negão da Rita Cardoso, né? Foi o
1: Alô,
0: negão.
1: Dona Rita Cardoso, um abraço
0: muito bem.
1: Pra você, tá bom?
0: Muito bem, negão da
1: vereadora, né?
0: É, vereadora Rita Cardoso e o negão da Rita Cardoso. Muito bem, vai levar um brinde.
1: Obrigado pelo carinho e pela sintonia.
0: Muito bem, quem tá no telefone, bom dia. Alô, bom dia. Bom dia.
2: Bom dia, Cícero Ferraz.
0: Bom dia. Com quem eu falo?
2: Aqui é o Fernando, né? Fernando, Fernandinho, filho do Chico da
0: Oficina. Ah, rapaz, o nosso Fernandinho, tu tá falando de onde, meu amigo? Portugal.
2: Tô aqui na Espanha.
0: A Espanha, aí, ó.
1: A Espanha, né?
0: É.
1: Olha
0: aí, viu? Muito bem. Tu já habla algum espanhol aí ou não? Hein?
2: Não, hablo ainda não.
0: Ainda não, arranha.
1: Olha a senhora.
2: Tô arranhando ainda.
0: Ah, tá arranhando ainda. Fernandinho, você tá ao vivo?
2: Você ao vivo? Eu tô escutando, eu sempre escuto, tô escutando direto aqui.
0: Isso, pois manda a sua mensagem pra sua mamãe, pra sua vovó, pra todos que estão ligados.
2: Pois é, não, é que é. Ah, tá no sorteio ainda aí, né?
0: Tá no sorteio.
2: Coloco o nome da mãe, que é Rosa Creia, e o nome da minha mulher é Tadiná.
0: Isso. Já vou anotar aqui.
2: Pronto. Rosa Creia e Tadiná, pro sorteio, né?
0: Muito bem. Qual é o endereço lá?
2: É lá no Chico da Oficina mesmo.
0: Chico da Rua São Francisco, né?
2: É.
0: Muito bem. Fernandinho, ó, meu irmão, obrigado pela audiência aí na Espanha.
1: É, Fernandinho.
2: Tá bom, valeu.
1: Buenos dias, né?
0: É.
2: Viu?
1: Buenos dias.
2: Coloco uma música também pra elas aí, oferecendo. Não,
0: beleza, então. Obrigado, viu, meu irmão?
1: Buenos dias.
2: Tá bom, meu amigo. Forte abraço aí pra vocês.
0: Muito bem, tá certo. Tá aí o nosso Fernandinho, né? Filho do Chico da Oficina, na Espanha. Pensei como tá vendo em Portugal, viu? Como tá na Espanha, né?
1: Pois
0: é. Rapaz, olha, tecnologia, o rádio, tá em qualquer lugar.
1: Com certeza.
0: Viu? Tá em qualquer lugar. Via internet, meu irmão. Tá em qualquer lugar. Muito bem. 9:26, o último prêmio foi da onde? Da vereadora Rita Cardoso. Vou mandar um abraço para Rita Cardoso, lá no povoado Monte Alegre.
1: Monte Alegre.
0: Monte Alegre. Lá o Ademir da oficina também no Monte Alegre, está sempre com rádio ligado. Vamos lá, mais um sorteio. Agora sou eu, né? Mais um sorteio. Deixa eu ver quem é aqui.
1: Bora ver.
0: Mais um sorteio. Da onde é este brinde aí? Eu não estou enxergando. Açougue do Porquinho? Ah, tem que aproximar, que eu não... Se não aproximar com essa fita aí em cima e a letra... Muito bem. Ó, aqui vai para a Zona Rural. Terceira quadra da B1, lote 8. Terceira quadra da B1, lote 8. Vai para a dona Noemi Félix de Araújo. Noemi Félix de Araújo. Terceira quadra da B1, lote 8. Final do telefone 8291. Fez a inscrição no dia 7 de maio, às 16h32, via link. O prêmio dela é do açougue do Porca Magra, açougue do Porquinha. Obrigado ao nosso amigo Porquinha e a Rosileia. Ah, os seus brindes já foram sorteados.
1: A Noemi, né?
0: Noemi Félix. Vai lá para terceira quadra da B1, lote número 8, Zona Rural também, ligada.
1: Alô, Noemi, um abração para você, obrigado pelo carinho e pela sintonia.
0: Muito bem, feliz Dia das Mamães. Deixa eu colocar um trechinho da música aqui para o Fernandinho, para a dona Rose Crei Tadiná, a sua mamãe e sua esposa lá na rua São Francisco, que está ligado na nossa programação. Deixa eu colocar o Ser Mãe de René.

0: Muito bem, obrigado ao nosso Fernandinho. Deixa eu mandar um abraço aqui para a Aldimar. Ela mandou uma mensagem aqui, mas que ela vai mandar outra mensagem aqui, ó. Para Dona Alda. Dona Alda, nossa mamãe Dona Alda, lá na rua São Francisco. Ligado. Neto, lá em Brejo, Maranhão, tá ligado. Muito bem, manda um alô para as mamães de Nova Olinda. Para todas as mamães, né? Para todo mundo da sua família. Para as mamães da família do Neto. Lá em Brejo, Maranhão. Tô olhando aqui na plataforma Brejo, Maranhão. É, exatamente. Aqui o homem tá ligado, né? Lá na programação. Subindo e subindo aqui o número de ouvintes ligado nas plataformas digitais, né? Ligado pelo aplicativo Radiosnet, ligado pelo nosso aplicativo. Essa turma toda lá nas partes mais longínquas do mundo, tá todo mundo ligado. Muito bem, já já tem mais sorteio para você. Tem mais sorteio para você. Obrigado a todos que estão na sintonia. Para quem está no YouTube, a turma é pouca gente no YouTube, né? Que a turma não é acostumada, não. Gosta mais é da plataforma de rádio mesmo, que é para estar acompanhando a transmissão. Muito bem, dá para a transmissão aqui. Já já eu mando as mensagens aqui também. É, muito bem, deixa eu colocar aqui a mensagem, as mensagens, né? Muito bem, já já tem um apoio cultural. Vamos trazer aqui a mensagem da nossa amiga Aldimar, né, que lá da DS Creative, que contribuiu. Daqui a pouco tem um sorteio dos brindes da DS Creative. Bom dia, Aldimar, a mensagem.
1: Bom dia, Cícero. Passando aqui para desejar um feliz Dia das Mães especial a todas as mamães novolindenses.
0: Isso.
1: E também para minha mãezinha querida, Dona Alda, aí na rua São Francisco. Quero dizer para ela que eu amo muito ela e que Deus abençoe, proteja e guarde, que ela continue sendo essa pessoa maravilhosa e guerreira que ela é. Feliz Dia das Mães, minha mãezinha querida.
0: Muito bem, tá aí a mensagem da Aldimar. Obrigado, viu, Aldimar? Cadê o Jota? Jota tá lá fora. Jota, aí a chuva, é?
2: Alô, Cícero.
0: Aí a chuva, né?
2: São precisamente 9:33.
0: É, exatamente. O relógio tá bom. Pode ficar com ele, viu? Que aí tá batendo certinho aqui, viu?
2: Pois é.
0: Muito bem. Aí chuva, né?
2: Muita chuva, muita chuva.
0: Muito bem. Então, enquanto isso, a gente faz a programação, vai sorteando. A turma que for sorteada não precisa chegar molhada aqui, né? Não precisa ter tanta pressa.
2: Com certeza.
0: Depois que saiu o sorteio, pronto. Tá gravado o nome de quem foi sorteado. Já está separado aqui pelo nosso amigo Paulo César e o José Domingos Câmara. Quem é do José Domingos Câmara? É Madeira, tá?
2: Obrigado pelo carinho e pela sintonia, né?
0: Muito bem. Aí fica sorteado, fica tudo confirmadinho, o cupom é colado lá no brinde, né? Não tem problema nenhum aqui. Vamos lá.
2: Quero mandar um abraço para dona Raimunda, né? Minha sogra, que é mamãe zona também, né?
0: Isso.
2: A minha esposa também, a Ronarinha, lá no Bairro Novo, né?
0: Muito bem. Estão ligadas, não é isso?
2: Obrigado pelo carinho, pela sintonia.
0: Muito bem. A nossa amiga Jorleide Real, feliz Dia das Mães para todas as mamães. Ela está participando aqui via YouTube. Lá na Rádio Exuá 87, tudo junto,
2: pra tá ao vivo. Para todas as mamães do Brasil, né, Cícero?
0: Muito bem. 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Daqui a pouquinho tem sorteio. 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
2: Quero mandar um abraço para nossa mamãe também, né?
0: Muito bem. Ó, tem um sorteio
2: pois é,
0: de um Pix reais, de 100 reais lá na WS Multimídia, que é para pegar amanhã.
2: Pois é.
0: E tem um sorteio de uma garrafa térmica personalizada. A mamãe que ganhar vai receber a garrafa já com seu nome, tá? 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Então, daqui a pouquinho tem um sorteio
2: muito
0: do
2: presente,
0: Pix.
2: Muito presente aqui para a mamãe, né?
0: Exatamente. Olha, só para lembrar que todos os presentes que estão aqui, os brindes, foram doados pelos nossos amigos do comércio parceiro, local, né? profissionais liberais, autônomos, amigos que todos os anos contribuem. A maior parte muito dos obrigado. Amigos aqui, eu nem mando o convite. Antigamente...
2: A gente só tem que agradecer, né?
0: Verdade.
2: Essas parcerias.
0: Muito bem. Antigamente eu mandava um envelope. Aí foi mudando, o tempo foi passando, né?
2: É verdade.
0: Aí agora a gente já manda um cartão digital.
2: É,
0: manda um avisozinho, um cartão digital para o WhatsApp da pessoa. Aí ela confirma e manda o brinde. A maioria eu não mando. Por quê? Porque eu sei que eles já vão trazer o presente sem eu pedir.
2: A gente só basta tem que agradecer também, Cícero, pelos meninos que estão aqui voluntariamente.
0: É, exatamente. Essa turma aí está com 3 dias que eles estão aqui, né?
2: Pois é.
0: Terceiro dia já. Na sexta, o sábado e hoje, o domingo, o Paulo César, Câmara... E o José Domingos Câmara, é o Madeira e o Paulo César aqui que estão aqui.
2: Pelo carinho e pela sintonia de todo mundo, de todos que estão sempre presentes, mandando mensagem, né?
0: Isso. Vamos lá, vamos trazer um trechinho de uma música para fazer o sorteio. Cadê? Tá aqui, já já. Vamos trazer o sorteio, já já.

Muito bem, 9h40 aqui na cidade de Nova Olinda do Maranhão, 9h40. 9h40. Quem tá aqui ligado com a gente? Bom dia. Sou Veronice, da quinta quadra da B5. Gostaria de desejar um feliz dia das mães para todas as mamães de Nova Olinda do Maranhão. Quero pedir a música das mães com o cantor Matos Nascimento. Mãe, né? A mesma eu ofereço para minha mamãe Maria de Fátima, conhecida como a professora Bahia, né? Veronice, né? Parabéns a todas da família que são mamães, a sua mamãe Dona Bahia, que é mamãe uma vez, duas vezes, né? É, mamãe, avó. Obrigado aqui. Cadê Wesley? Wesley, me chamo Wesley, gostaria de pedir a música Amor de Mãe com Tony Reis e dizer para minha mamãe que eu amo muito, que ela é tudo para mim. O nosso amigo Wesley, que está ligado na programação e que é o Tony Reis cantando, né? Cantando aqui. Bom dia, eu quero uma música com Zezinho Caravé, Confidência. É para este horário aqui mesmo, né? Eu vou olhar se eu tenho aqui, se é de mãe aqui essa música. A programação especial Dia das Mães. Ó, a nossa Veronice. Ou é Verônica? Verônica, né? É, Verônica. Isso. Tá aqui, Verônica. Ela disse que era Veronice, mas depois... É Verônica, exatamente. Tá ligado na programação. Já a gente já tem todo mundo, faz sorteio. 9h42, 9h42. 9h42, Matos Nascimento. E daqui a pouco também, Matos Nascimento vai cantar. E daqui a pouco também, quem canta é Tony Reis, né? Tem esse pedido também, né? Matos Nascimento, deixa eu ver se eu consigo. Marcelo Nascimento, rapaz, é tanto Nascimento aqui, né? Matos Nascimento, eu te amo, mãe. Matos Nascimento, vamos trazer aqui um trecho da música aqui.

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Não precisava dizê-la, pois tu sabes que essa frase é verdadeira. 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E no seu também, mãe. A frase é: eu te amo. 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

0: Muito bem, tá aí no BG Tony Nascimento, lá na Rua Louro Papagaio, aqui em Nova Olinda do Maranhão. Essa música é bonita, viu? Tony Nascimento, parabéns aí pela música, dedicada às mamães. Nosso Tony Nascimento tá ouvindo! Tony
1: Nascimento, só no Arrocha.

0: Muito bem, Tony Reis, daqui a pouquinho canta Tony Reis. Vamos sorteio, mais um bloco com sorteio. Vamos lá, Domingos Madeira, um bloco com dois, três sorteios. Muito bem, vamos lá. Três sorteios aqui rapidinho. Vamos sortear, vamos fazer no bloco do sorteio aqui pra você. Pronto, peguei, tá aqui na mão. Deixa eu ver quem é esse aqui, vou desenrolar. Desenrolando aqui, Luzelina Soares, Travessa e Gino Ribeiro, fez a inscrição dia 7 de maio às 14h31, via link Luzelina Soares, Rua Travessa e Gino Ribeiro, telefone final 8114, tá aqui, dona Luzelina Soares, Rua Travessa e Gino Ribeiro, fez a inscrição. Leva um brinde de quem? Da Rádio Exuá. Olha, levando um brinde aqui da Rádio Exuá. Muito bem, vai levar um brinde da Rádio Exuá. Nós doamos aí com as forças quatro, né? Quatro brindes aqui. Então saiu o primeiro para Luzerina Soares, Rua Travessa Gino Ribeiro, aqui em Nova Olinda do Maranhão. Muito bem, vamos sortear lá um do Sim Pra Cima. Vamos lá, vamos sorteando um do sindicato dos Trabalhadores de Educação, os professores, né? Representada aí por toda a diretoria, em nome do professor Gerard. Quem mais? Né? Vamos lá, vamos trazer mais um. Tá aqui, tá na mão. Quem é? Jéssica da Silva Melo Vieira. Jéssica da Silva Melo Vieira, Rua do Comércio, bairro Trator. Fez a inscrição dia 5/5, às 15h12. E mais 5 segundos, rapaz, registra tudo, né? No link, registra tudo, ó. Jéssica da Silva Melo Vieira. Final do telefone é 7563. Leva um brinde doado pelo Sindicato dos Professores de Nova Olinda do Maranhão, o Sim Pro Sema Núcleo Nova Olinda do Maranhão. Agradecemos aí ao professor Gerard e toda a diretoria. É isso, né, Jota? Teu telefone, teu microfone tá desligado aí. Teu microfone desligou aí. Desligou aí. Vê aí, baixa aí. Baixa essa canopla aí. Baixa a canopla. Baixa a canoplazinha aqui. Ele desligou aqui. É. Agora sim. Muito bem. Agora sim.
1: Ah, tá certo. Agora tá ligado.
0: Tá ligado. Agora tu tá ligado, né?
1: Ah, tá certo.
0: Muito bem. Então, vamos sortear mais um?
1: Vamos aí.
0: Mais um sorteio. Vamos lá, mais um sorteio. Rapaz, é prêmio demais,
1: é,
0: né?
1: É muito prêmio.
0: Muito prêmio. Da onde é esse sorteio aí? Da onde é? DS Creative.
1: DS Creative.
0: DS Creative, serviços gráficos, informática em geral, Rua São Francisco, do nosso amigo Elvis. Nosso amigo Elvis Mendonça.
1: É. Muito obrigado. Nossa... Muito obrigado mesmo por doar, né?
0: E da nossa, muito bem, nossa Aldimar Neves, né? Muito bem, aqui vai para a Rua Dom Pedro I, Dona Maria Pedolina Borba. Maria Pedolina Borba, Rua Dom Pedro I, número 694. 694. É aqui, bairro Salles, né? Lá em cima,
1: é
0: não
1: é?
0: Bairro
1: Salles,
0: né? Bairro Salles, lá em cima. Muito bem, nosso empresário Cacá. Do Cacá Magazine, né? Vem trazer os seus brindes aqui, viu?
1: Obrigado, Cacá Magazine. Obrigado.
0: Muito bem, tá aí é o JB. Na hora, Cacá.
1: Obrigado pelo carinho.
0: Como é que tá o homem?
1: Obrigado pela sintonia.
0: Zerado, então pronto, tá? Bom demais. É.
1: Pronto. Dá um bom dia aqui pra moçada, dá um bom dia e agradece a todas as
2: mamães. Bom dia, todo especial a todas as mamães, especialmente a minha mãe. Ok? Obrigado.
0: Muito bem, tá aí o nosso Cacá.
1: Obrigado, viu?
0: O homem não é muito fã de microfone, não, né?
1: É rápido. Rapidinho.
0: É rápido aí. Muito bem. Obrigado aí. O Cacá trouxe aqui os brindes. É parceiro todo ano. Não preciso nem mandar o convite que eu já sei, viu? Obrigado. Muito bem, não preciso nem mandar o convite que eu já sei. Muito bem. Chegou os brindes aqui do Cacá Magazine. Ó. O último prêmio foi sorteado para Dona Maria Pedolina, lá da Rua Dom Pedro, doado aí pela DS Creative, serviços gráficos e informáticas, informática na Rua São Francisco, no centro de Nova Olinda do Maranhão. Um parceiro forte nosso aqui também, para que a gente possa fazer os sorteios. Paulo César, mais um? Vamos fazer mais um, né? Mais um sorteio? Mais um. Eu puxar. Eu tô metendo a mão, eu puxo lá de baixo. Pronto, lá de baixo. Da onde é que vai isso aqui? É Maria José Serra. Maria José Serra, Rua Getúlio Vargas, número 121. Maria José Serra, Rua Getúlio Vargas, número 121. Fez a inscrição no dia 8 de maio, às 10 horas e 15 minutos. Maria José Serra, Rua Getúlio Vargas, número 121. Final do telefone dela é 6082. 6082, telefone que fez a inscrição, de Dona Maria José Serra, que está levando um brinde de quem? Armarinho Júnior.
3: Armarinho Júnior, né?
0: É? Deixa eu ver aqui, Armarinho Júnior. Deixa eu agradecer Dona Maria Goretti, professora Maria Goretti, é parceira nossa todos os anos também. Não falta este brinde aqui, todos os anos ela manda aqui, ó, Armarinho Júnior, Artes.
3: Alô, alô, né? Armarinho Júnior, né?
0: É, Armarinho Júnior Artes. Proprietário da professora Goretti.
3: Professora Goretti.
0: Muito bem, a nossa.
3: Obrigado pelo carinho, pela sintonia e pelo patrocínio.
0: Exatamente, né? Assessora de Educação do município de Nova Olinda do Maranhão. Tá aqui Armarinho Júnior Artes.
3: Muito obrigado.
0: Deixou o seu brinde, que vai para Dona Maria José Serra, lá da Rua Getúlio Vargas, número 121. Pode colar aqui o papelzinho aqui. Dona Maria José Serra, lá da rua. Da rua Getúlio Vargas, 121. É isso, né? Muito bem. Tá aqui todo mundo aqui. Já tá na mão. Mais um aqui.
3: Mais um, né?
0: Mais um aqui. Muito bem. Mais um aqui. Já tá na mão. Não, esse aqui não tinha os dados. Não sei como foi. O papel ficou limpinho aqui dentro. Aqui, mas aqui tem. Antônia Valdeniza Souza Brito. Rua Santo Antônio, 366. Tá aqui, ó. Antônia Valdeniza Souza Brito, identificada onde veio. LS.
3: Antônia Valdenísia.
0: É, vamos lá, deixa eu.
3: Alô, Antônia Valdenísia.
0: Já tem um nome, né?
3: Você foi a contemplada, né?
0: Muito bem, vamos lá. Último sorteio: Antônia Valdenísia Souza Brito, Rua Santo Antônio, 36356. Final do telefone 2735. Antônia Valdenísia fez a inscrição dia 6, tá? Vai levar um brinde de quem, Antônia Valdenísia? Da vereadora,
3: vereadora
0: Rita Cardoso. Antônia Valdeniza ganhou um brinde da vereadora.
3: Alô, vereadora Rita Cardoso.
0: Muito bem,
3: Monte
0: Rita.
3: Monte Alegre, né?
0: Muito bem, Monte Alegre.
3: Abraço para você, obrigado pelo carinho, pela sintonia. E a gente só tem que agradecer pelo patrocínio, né?
0: Muito bem, deixa eu colocar aqui. Wesley, que é a música Tony Reis, oferece para sua mamãe. E agora também quem está lá em Goiânia. Cleidinei, é assim que diz, né?
3: É Cleidinei, né?
0: Cleudinei, gostaria de pedir a música Amor de Mãe com Antônio Reis e oferecer para minha mamãe que está ligada na programação no estado de Goiás. Meu nome é Cleudinei e o nome da minha mãe é Dona Maria Santos. Muito obrigado.
3: Alô, Dona Maria Santos, um abraço para a senhora.
0: Tony Reis, para atender logo o bloco de uma vez.

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0: Muito bem, que música de arrepiar essa daqui, olha, verdade mesmo. A música de Erasmo de Bel, mãezinha maranhense, gente boa, né? Nossa Erasmo de Bel, cadê o áudio? Tá aqui, eu tô pedindo aqui. A galera tá ligando pro telefone que tem um WhatsApp, 8606-2490, ele não atende. Ele é direto no computador, então é o seguinte, manda o áudio que fica fácil pra mim aqui. Deixa eu ver quem tá falando comigo aqui. Bom dia.
1: Bom dia, eu sou Leandro aqui do bairro do Trator. Gostaria de pedir uma música do Dia das Mães. Minha mãe me orei, heroína.
0: Isso.
1: Eu ofereci para minha mãe Maria, na segunda quadra da B2, esposa do Zezé.
0: Muito bem, lá na B2, beleza.
1: Oi, bom dia. Eu gostaria de pedir uma música do Dia das Mães. Minha mãe, minha heroína. E eu ofereço para minha mãe Maria, na segunda quadra da B2, esposa do Zezé.
0: Muito bem, já vai tocar. Muito bem, bom dia. Eu gostaria de ver a música Amor de Mãe com Tony. Já toquei essa daqui. Daqui a pouco eu toco novamente. Minha mãe, minha heroína. Quem... Essa música aqui são vários cantores, né? Aguinaldo Timóteo também canta, né? Então traz aí na voz do Aguinaldo Timóteo aí, rapidinho aqui essa música.

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2: Muito bem, tá aí, mãe heroína, para todas as mamães de Nova Olinda do Maranhão. Dona Raimunda Dias, feliz dia das mães para todas as mamães de Nova Olinda do Maranhão, principalmente minha mamãe, Dona Luzanira Romana Ribeiro Dias. Coloca o nome dela no sorteio. Luzanira Romana Ribeiro Dias, Rua dos Americanos. Coloca aí o nome dela no sorteio. A nossa retaguarda aí já está colocando. Também estão acompanhando aqui via YouTube. Vamos lá, Jota, vamos fazer sorteio, né?
3: Ah, é. Você
2: tem... esse teu microfone é de... Não. Esse é que eu estou abrindo certo? Vai lá. É esse teu microfone ou é o outro? É o outro, eu acho que é o outro, vê lá.
4: Será que é o outro?
2: Ah, é o outro, é porque aqui tem tanto microfone que tá confundido,
4: pois
2: né?
4: Pois é.
2: Muito
4: pois
2: bem.
4: É,
2: sim. Vamos fazer sorteio?
4: Vamos sim, vamos.
2: Vamos fazer
4: sim.
2: Sorteio, vamos fazer sorteio, porque tem muitos brindes aqui e chegando, viu? Chegando. Deixa eu pois agradecer é. Aqui ao Mercadinho do Branco.
4: Mercadinho que mandou... do Branco,
2: Mercadinho
4: né?
2: do Branco, lá com o Leandro, Leonardo.
4: Muito obrigado, muito obrigado por participar de uma comemoração dessa, especial do Dia das Mães, né?
2: Muito bem, Mercadinho do Branco ali na Rua São Francisco, né? O nosso Cassim que veio aqui, o homem que é flamenguista, pesado, veio aqui, ó. 10 horas 13 minutos, né? O pessoal também, LS Variedades, né? Eu não disse que tenha muita gente que eu não faço o pedido, mas todo ano manda. A LS Variedade é uma dessa aqui, agradecer a os nossos amigos proprietários lá da LS Variedades. Cacá Magazine.
4: Também alô, Cacá Magazine.
2: Muito bem, já trouxe seus brindes aqui. Vamos lá, sorteio. Vamos fazer logo um bloco. Traz aí um do Cacá.
4: Bora fazer o...
2: Vamos fazer o sorteio. Tá aqui, já tá na mão. Na mão. Naílde Brito Ribeiro. É da Pedreira 2. Naílde Brito Ribeiro, quadra Pedreira 2, fez a inscrição no dia 5/5, às 12 horas e 3 minutos. Naílde Brito Ribeiro, Pedreira 2, o final do telefone dela é 5552. Naílde.
4: Alô, Naílde.
2: Brito Ribeiro, quadra Pedreira 2, né? Pedreira 2, interior aqui de Nova Olinda do Maranhão. Vai levar um brinde de quem? Cacá Magazine.
4: Cacá Magazine. Alô, Cacá Magazine, né?
2: Muito bem, um brinde do nosso Francisco da Chaga Souza dos Santos. Quem é o Cacá?
4: É,
2: diz o nome completo aí, ninguém sabe quem é, mas se disser é Cacá, né? O nosso Cacá, amigo Cacá. É. Aqui, vamos lá, vamos sorteio, mais um sorteio. Deixa eu ver aqui. Deixa eu meter a mão aqui embaixo. Lá embaixo. Deixa eu meter a mão lá embaixo aqui. Pronto, puxei, já chegou mais um aqui na minha mão, tá aqui. Tá aqui um brinde, né? Da onde é este brinde aí? Brinde da Liz Lingerie. Ah, do nosso amigo Léo e da nossa amiga Wanda, né? Do nosso amigo, nossa amiga Léo, nossa amiga Wanda. Liz Lingerie. Muito bem.
4: Liz Lingerie, né?
2: É, bairro da Peaba. Moda, pronto. Moda feminina, moda íntima. Muito bem, Liz Lingerie.
4: Alô,
2: vai pra
4: Liz Lingerie.
2: Muito bem. Maiara Santana Bosa.

0: Borba, Maiara Santana Borba, povoado Pedreira 2. Olha, rapaz, Pedreira 2 novamente.
1: Né?
0: É. Pedreira 2 novamente. Maiara Santana Borba, povoado Pedreira 2. O final do telefone dela é 8719. Vai levar um lindíssimo brinde lá da Liz Lingerie, moda feminina, moda íntima. Liz Lingerie no bairro da Piaba, do nosso amigo Léo Lopes e de nossa amiga Wanda. Obrigado, viu, Léo? Obrigado, viu, Wanda? Né? Lindo presente que você está ofertando. E a ganhadora é Maiara Santana Borba, do povoado Pedreira 2. Está aqui. Cola aí o brinde. Cola aí o brinde da moça. Próximo, já está na mão. Próximo já está na mão. Não, não é esse aqui, não. Acho que ontem mesmo, cortando, acho que passou um pedacinho branco, né?
1: Passou branco, né?
0: Tá certo. Porque assim, era fazendo os cortes, né? E algumas partes das folhas eram brancas, né? Acho que passou algum nome branco aqui. Deixa eu sacudir aqui.
1: Olha só.
0: Jota.
1: Vai dar certo.
0: Vai dar certo. Lá embaixo. Lá de baixo mesmo aqui.
1: Olha aí.
0: Lá de baixo. Puxei um aqui de baixo. Caiu um aqui, mas eu tô com caiu na mão, ó.
1: Mas já tá. O que foi pego primeiro,
0: tá aqui,
1: né?
0: Tá aqui nos dedos aqui. Eu puxei com os dedos lá. Pronto, tá aqui. É um brinde. Cadê o brinde? Kaká Magazine? Kaká Magazine. Valmária Nascimento dos Santos. Rua da Piaba, número 64. Valmária Nascimento dos Santos. Rua da Piaba 64. O telefone
1: Alô,
0: dela.
1: Valmária.
0: O telefone dela, o final é 1558. Valmária.
1: Né?
0: Nascimento dos Santos fez a inscrição no dia 5. 5 do 5. Vai levar um lindo brinde lá da loja Kaká Magazine, na Avenida do Comércio, ao lado ali do Supermercado Vitória, né? Onde era antigo Pinheirense. Está em novo endereço, né? Que a outra loja está em reforma, outro prédio. Muito bem.
1: Tá certo.
0: Obrigado ao nosso Kaká Magazine. Quero pedir uma música para todas as mamães. Não, quero pedir uma música para todas as mamães e pedir uma música para minha mãe. Francis Lopes, mãe, já está aqui no roteiro. Já já vai sair essa música para você. Jota, mete a mão aí, tira um papel aí. Tira um papel, vamos sorteio. Traz mais um do Sim Pra Sema. Traz mais um lado sim para o SMA. Muito bem. Puxou?
1: Vou puxar um aqui.
0: Puxa um. Puxou.
1: Pronto.
0: Lucidalva. Ou é Lucinalva? Lucinalva de Jesus, né? Brito. Lucinalva de Jesus Brito. Rua Farias Loura. Bairro Salles. Final do telefone dela é 9337. Fez a inscrição aqui na portaria da rádio. Tá aqui, ó. Ela fez a inscrição na portaria da rádio. Lucinalva de Jesus Brito. Vai levar um brinde de quem, Madeira? De quem esse brinde aqui? De quem este brinde? Pra Lucinalva. Cadê o brinde? De quem esse brinde aí? Sim Pro Esema?
1: Do Sim Pro Esema, é?
0: Sim Pro Esema. Sindicato dos Professores de Nova Limaranha. Sim Pro Esema. Lucinalva de Jesus Brito, você acaba de ganhar um lindo brinde ofertado pelo Sim Pro Esema. Em nome de toda a diretoria, nós agradecemos aí a contribuição do nosso para a nossa programação especial. 10 e 19 em Nova Olinda do Maranhão, 10 e 19. Vou colocar a música de Francis Lopes para atender todos os pedidos que estão aqui parados. Já já tem sorteio. Vamos fazer blocos de 3-4 sorteios, que é para já ir adiantando, porque tem muito brinde aqui, ó. Muito brinde, chegando brindes aqui, 10 e 19. Os pixes eu vou deixar para fazer no final.
1: Final,
0: porque a gente já faz os pixes aqui. Eu tenho um pix de R$100 da WS Multimídia. E uma garrafa térmica da WS Multimídia. Como a loja está fechada hoje, a mãe vai receber esse cupom aqui, viu, Jota? Ó,
1: certo.
0: Vem aqui, colhe o cupom, amanhã vai na loja, recebe o Pix e recebe a garrafa. São dois sorteios diferentes.
1: Pois é.
0: São quero dois sorteios uma... diferentes.
1: Olha,
0: okay?
1: Cícero, eu quero mandar um abraço a todas as mamães, né? De toda a região.
0: Isso.
1: Quero mandar um abraço para dona Raimunda, a minha sogra, lá no bairro da Piaba. Ou seja, lá no bairro novo, né?
0: Muito bem.
1: Desculpa.
0: Vamos lá.
1: E quero mandar um abraço para a nossa mamãe também, né?
0: Muito bem.
1: A sua mãe e a minha mãe também.
0: Muito bem. Vamos lá. Ó, então aqui, os Pix. Eu tenho aqui um Pix da... Para receber já hoje, tá pra aqui, ó.
1: Hoje, né?
0: É, não, esses outros aqui é para receber amanhã, amanhã, lá da WS Multimídia. Para hoje, eu tenho 4 Pixes de R$100 da loja Prime Cell. Já tá na conta, ser, ó. Né? Já tá na conta.
1: Pronto.
0: A Prime Cell, Prime Cell com nosso amigo Leandro, nosso amigo Renato, a esposa do Leandro, a equipe todinha lá da Prime Cell. Eles doaram aqui, ó, 400 conto. R$400, né?
1: R$100 de cada.
0: Aí, né? Ele diz, ó, 100, 4 Pixes de R$100. Muito bem.
1: Tá certo.
0: Então, quem for sorteado no final já cai na conta, ligeiro, né? Já tá na conta aqui já, ó. Já tá na conta da Yeshua. Aí a gente só transfere os valores aqui. 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
1: Não é bom fazer logo mais uma...
0: É, aqui. É, eu vou fazer o seguinte, eu vou colocar a música do Francis Lopes que eu tô devendo. Aí depois nós vamos fazer mais 4 sorteios, beleza?
1: 4 sorteios,
0: é isso. Vamos lá, rapidinho, vamos lá. Francis Lopes canta, mãe.

0: Muito bem, lá no site do Daeshua, é www.radioshow87.com, tem a Ana Saraiva desejando um feliz Dia das Mães para todas as mamães guerreiras e batalhadoras, principalmente para minha mãe Ana Maria Saraiva. Valeu, Ana Saraiva, obrigado. Deixa seu recado lá no mural de recado do site, que daqui a pouquinho eu passo lá no site novamente para abraçar todos que estão ligados na programação da nossa 87,9. Lá no YouTube, no YouTube também a turma estão ligadas, né? Nos aplicativos da emissora, aplicativo Radiosnet. Subindo o número aqui de gente, ó. Subindo. Agora tem gente na Espanha, nos Estados Unidos, Brasil aqui, todo mundo espalhado por toda a região. Vamos fazer mais sorteio? Pois cadê, é, Jota? Vamos fazer mais sorteio.
1: Cícero Ferraz.
0: Muito bem.
1: Quero mandar um abraço para a nossa mãe, né? Dona Maria Saraiva, né?
0: Muito bem. Ana Maria Saraiva.
1: Ana Maria Saraiva. Um abraço para a senhora.
0: Da Rádio Exuá essa daí, não? É. Da onde é? Da Exuá? Então vamos fazer sorteio. Vamos lá. Sorteio! Vamos fazer mais sorteio. Mais um sorteio. Né? Mais um sorteio. Aqui da Rádio Exuá FM. Tá aqui, rapaz. Muito bem. Francinete Silva Pereira. Francinete Silva Pereira, Rua Dom Pedro, 374, alô, bairro Sales, Nova Olinda do Maranhão. O telefone dela, o final é 9614.
1: 9614.
0: Final, né? Do telefone. Tá aqui, ó. Francinete Silva Pereira vai levar um brinde doado aqui pela Rádio Exuá FM. Francinete Silva Pereira, Rua Dom Pedro, 374, bairro Sales, Nova Olinda do Maranhão. Fez a inscrição dia 5. Tá aqui.
1: Dia 5, né?
0: Dia 5. Muito bem. Vamos lá.
1: Qual é a loja?
0: Aqui é Rádio Exuá.
1: Ah, da Rádio Exuá.
0: Da, né? Rádio Exuá. Foi a rádio quem doou aqui. Dura.
1: É a nossa comunicação.
0: Muito bem. É verdade. Pronto. Quem é aqui?
1: Vamos ver, né?
0: Vamos ver aqui. Maria da Conceição S. Nascimento. Maria da Conceição tá aqui, ó. S. Ou é Silva, é Santos, né? Maria da Conceição S. Nascimento. Rua da Matriz 396, o telefone final 8480. Maria da Conceição S. Nascimento fez a inscrição na portaria da Exuá. Tá aqui, ó. Fez a inscrição na portaria da Exuá. Vai levar um brinde doado pelo Sindicato dos Professores de Nova Olinda do Maranhão. É isso?
1: Alô, sindicato.
0: É isso? Sema, né? É, Madeira, esse brinde, é quem é? Sema. Sim, Procema.
1: Alô,
0: mais
1: Sim, Procema.
0: É importante demais. Nome, né? É importante demais dizer o nome de quem ganhou. Mas quem é mais isso, importante também dizer o nome de quem doou.
1: Quem doou.
0: Pode alô, esquecer, não.
1: Alô, Sim, Procema, mais um ano.
0: Mãe, muito bem. Né? Maria da Conceição, lá da Rua da Matriz, levou um brinde. Mais um. Deixa eu meter a mão lá embaixo.
1: Olha só, mais um.
0: Lá embaixo mesmo. Isso aqui vem lá de baixo. Pronto. Lá de baixo, tá aqui, ó. Lá de baixo. Lá do fundo da caixa, do fundo da urna.
1: Pois é.
0: Maria das Dores Ribeiro.
1: Alô, Maria das Dores Ribeiro, né?
0: Rua Sarney Filho, número 200. Rua Sarney Filho, número 200. Número 200. Maria das Dores Ribeiro, Rua Sarney Filho, número 200. Final do telefone dela é 0133.
1: Você já pode passar aqui na emissora.
0: Muito bem. Vai levar um brinde, né? De quem?
1: Sim, Proecema.
0: Sim, Proecema. Mais um brinde do Sindicato dos
1: Alô,
0: Professores.
1: Sim, Proecema.
0: Muito bem.
1: Obrigado. Muito
0: obrigado. Bem. Mais um brinde do Sindicato dos Professores Nova Lima. Dona Maria Ribeiro.
1: Pois é.
0: Lá da rua Sarney Filho, número 200. Muito bem.
1: Sarney Filho, número 200.
0: 200, né? Muito bem. Mais uma sorteada. Vamos lá, lá no fundo da caixa. Fundo da caixa. Deixa eu trazer lá do fundo da caixa. Não deixa cair, não deixa cair. Lá do fundo da caixa. Tá aqui, ó, do fundo da caixa. Peguei só este aqui, ó. Pronto, só um. Separei, só um aqui. Não deixa cair nenhum aqui, coloca de novo.
1: Alô,
0: aqui
1: dentro. Alô, do bairro da Piaba, minha tia Francisca, né?
0: Muito bem, tá aqui.
1: Muito obrigado pelo carinho e pela sintonia.
0: Muito bem, mais um brinde. Alô, escolhe Nico. Um brinde aí. Escolhe um brinde.
1: Bar do Cupaçu.
0: De quem esse brinde aí? Simproxema. Simproxema
1: também, né?
0: Muito bem. Nájila Costa Assunção. Nájila Costa Assunção, Rua da Matriz, 414. Tá aqui, olha.
1: Nájila.
0: Nájila.
1: Nájila, né?
0: Nájila Costa Assunção. Costa
1: Assunção.
0: Rua da Matriz, 404.
1: Obrigado pela sintonia.
0: Telefone final dela é 5896. Nájila Costa Assunção acabou de levar mais um brinde do Simproxema.
1: Pois é, isso aí a gente sabe que as pessoas, os ouvintes que sempre acompanham a rádio.
0: Isso, FM, né? Muito bem. Fechou, obrigado pelo fechou carinho, este bloco. Pela
1: sintonia.
0: Falta só um, né, pra fechar?
1: Só mais um.
0: Só mais um.
1: Só mais um.
0: Muito bem, só mais um. Lá do fundo da caixa, outro. Puxando, só um, lá vem, só um na mão, só um, tá aqui, só um na mão. Pronto, lá do fundo da caixa.
1: Pronto.
0: Muito bem, tem mais de 2.000 cupons aqui, viu? Eugênia Pereira. Eugênia Pereira.
1: Eugênia Pereira.
0: Eugênia Pereira, Rua 13 de Maio, número 375. Não deixou o telefone, mas tem aqui. Rua 13 de Maio, 375. Eugênia Pereira veio fazer a inscrição na portaria da rádio. Não é isso? Os cupons da
1: porta. Contemplada, né?
0: Contemplada. Dona Eugênia Pereira, Rua 13 de Maio, 375. Você acaba de ganhar um brinde. Da onde é que veio o brinde?
1: Cacá Magazine.
0: Cacá Magazine.
1: Alô, Cacá Magazine.
0: Muito
1: obrigado
0: bem.
1: Pelo carinho.
0: Muito bem. Obrigado. Cacá Magazine. Muito bem. Tá aqui. Cacá Magazine. Pronto. Então aqui mais um bloco fechado.
1: Fechado.
0: Agora vamos lembrar de quem está nos ouvindo. A turma de Engenho Velho na Paraíba, São Luís do Maranhão, Fortaleza, Nova Olinda do Maranhão, Colombo, Estados Unidos.
1: Santa Luzia do Paruá, né?
0: Guararapes, Santa Luzia do Paruá, Maceió. É, Barcelona, na Espanha, tem gente com o aplicativo ligado lá. Paragominas, estado do Pará, Araguanã, São Luís do Maranhão.
1: Alô, Santa Helena.
0: Santa Inês e Santa Inês está retransmitindo pela Rádio 95 lá do nosso Davi Coelho. Está retransmitindo lá em Santa Inês a nossa programação, né? Fortaleza, Aparecida de Goiás, Florianópolis, São José e Ussara. São Joaquim,
1: até
0: Canaã dos Carajás.
1: Até no garimpo, né?
0: É, Canaã dos Carajás, né?
1: Estão curtindo a programação da Rádio UFM.
0: Departamento de Bolívar, na Venezuela.
1: Venezuela.
0: E muita gente mesmo ligada na programação. Seu Zé Gregório, visitando aqui o programa, que é uma tradição nossa, né? Todo domingo, Dia das Mães. Desse programa, 10h34, deixa eu trazer só uma música aqui rapidinho, um trecho de uma música. Quando eu voltar é com sorteio, porque a gente tem que acelerar. O programa encerra hoje, meio-dia, viu, turma? Meio-dia. Andréa Fontes e Andressa, mãe, vamos trazer a música aqui.
1: Alô, moçada! Tino, melhor da. Até o meio-dia estaremos juntos.

0: Muito bem, 10h41, vamos às mensagens que estão lá no nosso WhatsApp. A turma aqui, ó. Galera, tenham só um pouquinho de paciência, porque o negócio aqui tá corrido. Socorro!
1: Bom dia, Cícero Ferraz.
0: Bom dia.
1: Aqui do bairro do Trator. Queria pedir a música. O título é Mãe, com Francis Lopes. Ofereço para todas as mamães novalindenses, principalmente para mim, que já sou mãe 3 vezes. É Socorro aqui do bairro do Trator.
0: Muito bem, é Socorro lá do bairro do Trator. Beleza, muito bem, é Socorro do bairro do Trator. Olha, o número do WhatsApp, ele não atende ligação, manda direto aqui para a gente. Tá aqui, ó. Ó, bom dia, me chamo Wellington, quero oferecer a música Amor de Mãe com Tony Reis para minha mãe e para todas as mães do Brasil. Quero que eu coloque o nome dela no sorteio, Dona Maria Irene Monteiro da Silva, Rua Tancredo Neves, número 610, no bairro do Trator. É o nosso amigo Wellington, que está ligado com a gente. Aqui me mandou um bom dia, quem foi que mandou um bom dia? Alice, deixa eu ver, adiciona o número da minha mãe no sorteio, tá aqui. Olá, bom dia, aqui é Laíris, gostaria de oferecer a música ou essa mensagem, feliz dia, a mensagem, é exatamente aqui, especial para minha mãe Maria Furtado, da sexta quadra da Bessica. A dona Maria até participou, tem até um brinde dela aqui, né, que ela deixou para nós aqui, exatamente. Feliz dia das mães, a todas as mulheres guerreiras, amorosas e dedicadas, que hoje cada mãe se sinta abraçada, honrada e reconhecida pela sua missão sagrada e dedicação incansável, sendo inspiração diária de luz e da vida. A sua filha, a Laíris, oferece para Dona Maria Furtado lá na sexta quadra da B5. Obrigado, viu? O nome vai ser adicionado. Quem mais aqui que pediu aqui? Tá aqui hoje. Bom dia. Quero mandar uma mensagem para minha mãe. Tá aqui. Hoje quero celebrar uma mulher mais linda e batalhadora deste mundo, a minha mãe, com força, garra e muita fé. Ela me criou e fez de mim uma pessoa que sou hoje. Por todo o amor que ela me oferece, serei eternamente grato. Feliz dia das mães, minha rainha, te amo. Quero desejar um feliz dia das mães a todas as mães de Nova Olinda do Maranhão. Moro aqui em Goiânia, sou filho de Maria Linda Si, que mora na Rua Moderna. É o João Paulo, é? É o João Paulo, né? O João Paulo sempre está ligado com a gente aqui. Obrigado aí pela audiência. Cadê Antônio Repórter? Tem um áudio dele aí, cadê ele? Cadê Antônio Repórter?
2: Cícero, muito bom dia a todos. Ligado aí, né? Na programação especial do Dia das Mães. Eu venho aqui em nome do programa Clube do Brega desejar um feliz Dia das Mães para todas as mães aqui de Nova Olinda. E eu não tenho mais mãe, mas considero muitas mulheres ouvintes, muitas vozinhas que escutam meu programa, eu tenho ela com considerações. Feliz Dia das Mães para todos. Não poderia deixar de passar essa mensagem para as vozinhas que estão ligadas aí na programação especial do Dia das Mães. Feliz Dia das Mães.
0: Muito bem, né? Eu sou Antônio Repórter, tá ligado lá. Olá, bom dia, eu sou Luciana, da Rua Getúlio Vargas, Bairro Novo. Feliz Dia das Mães para todas as mamães. E para minha mãe Maria da Conceição, lá da Rua Getúlio Vargas. Cadê a Luciana? Cadê? Coloca aí o áudio dela aí, coloca aí o áudio dela.
3: Mãe, eu te agradeço por tudo. Você me deu as oportunidades que você mesmo nunca teve, nos momentos bons ou ruins. Você sempre me deu o seu melhor e eu vou passar o resto da minha vida retribuindo com muito amor tudo que a senhora fez por mim. Eu te amo, mãe. Feliz Dia das Mães para você.
0: Muito bem, obrigado, viu, pela sua participação. Olá, bom dia, aqui é a Jordeane, gostaria de colocar o nome da minha mãe no sorteio. Dona Valdina dos Santos, Rua São Pedro, Bairro Novo, o telefone dela, o final é 37, 17. Vai ser adicionado lá na mensagem. Tá aqui Silvana. Oi, a Silvana é? Bom dia, cadê o áudio dela? Bom dia.
4: Bom dia, Cícero Ferraz. Bom dia a todos vocês aí, a equipe da Rádio Jaxumeno. Aqui é o Israel aqui. Eu quero desejar um feliz dia das mães para todas as mães aí de Nova Olinda.
0: É, nosso Israel, obrigado.
4: Para mim, né? Graças a Deus. Tá aqui com saúde, graças a Deus.
5: Muito bem, Israel.
4: Estamos aqui juntos. Aí, agradecer mais uma vez, mais um domingo especial, dia das mães aí. Valeu aí. Um abraço para todos vocês aí.
0: Muito bem, muito bem. Tá essa turma aí. Daqui a pouco, ó, quero oferecer a música de Tono Reis. Mãe para todas as mães da Olinda. Daqui a pouco eu vou esperar. São uns 3 pedidos já do Tony Reis. Daqui a pouco eu vou mandar a música para todo mundo aqui. Rapaz, que bom! 10h47. Francis Lopes canta um trechinho, já tem um sorteio. Porque se eu não correr com o sorteio, eu não termino meio-dia, né?

0: Muito bem, 10h50, 10h50, aqui o nosso o homem que comanda aí a voz do vaqueiro, a voz do dono do campo. Bom dia, seu Zé Gregório, bom dia.
1: Bom dia, companheiro Ciso, bom dia, nosso companheiro está aqui do nosso repórter do Trabando, bom dia, todo mundo está ligado pela Show FM.
0: Isso.
1: Esse programa de hoje, das mães, hoje dia das mães, a gente tem que mandar um abraço para todas as mamães, que nós acompanhamos de manhãzinho nosso programa Voz do Vaqueiro. Já foi falando das mamães, mandando música e toada, de repente para as mamães que estavam ouvindo nós. E esse programa, Ciso, é muito importante. Já está com esse bocado de ano que você começou.
0: Só falhamos um ano, foi o ano da pandemia.
1: Ah, pois aí.
0: De 2005 para cá, todos os anos a gente fez.
1: Vamos agradecer.
0: Com exceção deste ano da pandemia, viu? Que era proibido acumular gente, né?
1: Uhum.
0: Então nós não fizemos a programação, viu? Mas do resto de todos os anos, nós fazemos a programação. Mas quem faz é o comércio local, são os amigos da Exuá, que acreditam no trabalho que é feito, que confiam, né?
1: Muito bem.
0: Eles é quem fazem a programação e os ouvintes, né?
1: Estou
0: quase não dando conta de atender o povo aqui, mas aí a gente fica, acha bom.
1: Isso é que é importante.
0: Esse sufoco é bom demais aqui, ó.
1: Então vamos agradecer a todos os nossos comerciantes, né, esses que mandam seus presentes aqui para as mamães.
0: Isso.
1: A gente vamos agradecer a todos eles, porque isso aí é muito gostoso. A mãe receber um presente hoje, dia das mamães, o filho mandar um presente para o pai. Que não existe presente mais melhor do que isso, na vida do pai e do irmão. Do filho com a mãe, mamãe Deus te abençoe, papai Deus te abençoe, benção papai, benção mamãe. Eu acho que o presente mais importante de hoje, Cis, está até difícil de você ver um filho dar benção aos pais e às mães.
0: A música agora ainda está cantando sobre isso, viu?
2: Eu sempre tenho,
1: Cis, me lembro que no tempo que nós era criancinha, nós éramos sempre assim, amanheceu o dia, benção papai, benção mamãe. Noitecia, benção papai, benção mamãe.
0: Exatamente.
1: Quando nós almoçava, jantava, rezava, benção papai, benção mamãe.
0: Isso.
1: Eu me sentia que a gente era muito feliz naquele tempo.
0: Isso.
1: Hoje eu ignoro muito, você é do século XX, porque você é do século XX. Hoje nós estamos no século XXI.
2: Mas
1: eu acho isso, que não mudou nada.
0: Não.
1: De coisas boas, não mudou nada.
0: Mas é que na história, 20, mãe é mãe sempre.
1: Não
0: né?
1: é isso, não mudou nada. Então, eu quero pedir a todos os filhos que olhem para sua irmã, não é só dia de hoje.
0: Todo dia
1: olhem para sua irmã. Mãe, seu dia, benção mamãe, benção papai. Noite ser, benção mamãe e benção papai.
0: Muito bem. Obrigado, viu, Zé?
1: Quero deixar essa mensagem para todo mundo.
0: Cícero, muito bem.
1: Muito obrigado, porque você está junto com você aqui, Cícero.
0: Na hora, então. Obrigado.
2: Pois é, vamos Cícero, lá, vamos, quero mandar um abraço a todas as mamães de Nova Olinda, Santa Luzia, Presidente Mendes e Governador Nunes Freire. Da toda a região.
0: Toda a região, muito bem. O Brasil todo está ligado, até nos estrangeiros nós estamos hoje aí, que nem diz a história.
2: É verdade.
0: Quero dedicar uma música para minha mãe, Dona Gilza. Daqui nós vamos colocar.
2: Dona Gilza, um abraço para a senhora.
0: Vamos lá, sorteio, vamos lá, vamos sorteio. Vai faltar só uma hora.
2: Vamos para sorteio.
0: Vamos lá, Reginilde. Reginilde, isso aqui?
2: Reginilde?
0: Regina ou é Reginilde? De Maria. Vem esse nome bem. É Reginilde. Reginilde Maria. Reginilde Maria. Rua do Mercado Velho.
2: Rua do Mercado Velho.
0: Telefone final 8995. Reginilde.
2: Reginilde.
0: É Regianilde. Ou é Regianilde?
2: Regianilde.
0: É Regianilde de Maria. Rua do Mercado Velho. O final do telefone é 8995. Tá bem aqui, ó.
2: Obrigado pelo carinho, pela sintonia. Né?
0: Fez a inscrição na portaria da Rádio Exu FM. Vai ganhar o brinde que veio de onde? Gordinho do arroz que rende, é o nosso Francisco, né?
2: Alô,
0: tu chamar ele de Francisco? Chamar ele de Francisco, alguém sabe quem é? Agora chama ele Arroz. Todo mundo sabe quem é, o Arroz que rende. Muito bem, o nosso gordinho do bairro Salles, obrigado aí, o Arroz que rende. Tá aqui, ó.
2: Mais uma.
0: Um brinde. Ó, vamos correr porque agora. É Lucinalva, né? Muito bem. Vamos correr porque é o seguinte: só tem uma hora. Meio-dia eu encerro o programa hoje. Vamos lá. Jussiele Macedo Santos. Jussiele Macedo Santos. Jussiele Macedo Santos, quadra Tancredo Neves, lote 3.
2: Alô, quadra Tancredo,
0: Tancredo Neves, lote 3. Final do telefone dela é 9707. Jussiele Macedo Santos acaba de ganhar um brinde. Olha, que veio da onde? Kaká Magazine, é isso?
2: Kaká Magazine, mais uma vez, né?
0: Kaká Magazine, Jussiele.
2: Alô, Kaká Magazine.
0: Jussiele Macedo Santos, quadra Tancredo Neves, vai para a zona rural, quadra Tancredo Neves. Mais um sorteio, lá de baixo, lá de baixo.
2: Mais um,
0: lá de baixo.
2: Mais um
0: sorteio. Mariana do Nascimento Reis.
2: Alô, Mariana.
0: Mariana do Nascimento Reis.
2: Nascimento Reis.
0: De novo, quadra Tancredo Neves. Está aqui, ó.
2: Tancredo Neves novamente.
0: É, quadra Tancredo Neves. Mariana. Que
2: maravilha, né?
0: Mariana do Nascimento Reis. Quadra Tancredo Neves. Final do telefone: 6970. Quadra Tancredo Neves. Fez a inscrição dia 7. Vai levar um brinde de onde? Kaká Magazine.
2: Alô, Kaká Magazine.
0: Muito bem, Kaká Magazine. Um brinde. Seu Zé, mete a mão
2: muito
0: aqui.
2: Muito obrigado por esse patrocínio.
0: Tire um. Né? Muito bem, tire um. Tirou, seu Zé Gregório. Tirou o papel. Quem está acompanhando no YouTube está vendo. Maria Vera Lúcia Oliveira Souza. Rua do Nelson. Número 158, final do telefone 6653, fez a inscrição dia 5. Maria Vera Lúcia Souza, Rua do Nelson 58. 158, vai levar um brinde de quem? Vai levar um brinde da onde? DS Criative. DS
2: Criativo, né?
0: Nosso amigo Elvis Mendonça.
2: Obrigado pelo presente.
0: Né? E da nossa amiga Aldimar, Maria Vera Lúcia. Maria Vera Lúcia, mais um, seu Zé. Lá embaixo, mete a mão lá embaixo.
2: Quero mandar um abraço para minha filha Maria, lá em Presidente Médici.
0: Muito bem, tirou um.
2: Tá curtindo a programação.
0: Seu Zé Gregório, tirou mais um.
2: O programa de hoje, né? O programa Dia das Mães.
0: Muito bem. Maria da Paz Ribeiro da Silva. Maria da Paz Ribeiro da Silva, Rua Rosiana Sarney, 465, Bairro Novo. Final do telefone 6828. Vai levar um brinde de quem? Da onde é o brinde? Mercadinho do Branco.
2: Alô, Mercadinho do Branco, né?
0: Muito bem, Mercadinho do Branco.
2: Muito obrigado.
0: Mercadinho do Branco. Tá aqui, ó, o brinde do Mercadinho do Branco. Vai lá para Dona Maria da Paz Ribeiro da Silva, Rua Rosiana Sarney, final do telefone 6828.
2: Muito obrigado pelo carinho, pela sintonia.
0: Muito bem.
2: Pelo presente.
0: Muito bem. Tá aqui, olha, 11, já são 10h58. Nós temos uma hora de sorteio aí, né? Uma hora de sorteio. Meio dia eu encerro o programa de hoje. Começamos às 8h28, né? Com 28 minutinhos atrasado, mas começamos. A programação tá até para as 12, né?
2: E olha só, Cícero, muita gente participando de outros estados, né?
0: Isso.
2: Da programação, parabenizando o programa. Parabenizando a programação da Rádio Exuá FM, o programa especial hoje, né? Do Dia das Mães.
0: Então vamos fazer bem aqui.
2: Alô, mamãe de qualquer parte da cidade. Um abraço para todos vocês, para todo a mamãe de todo o Brasil, né? Muito obrigado pelo carinho e pela sintonia.
0: Muito bem, vamos lá, ó. Mais um Pix de R$100, né? Os últimos serão os Pixes, né?
2: Mais um Pix.
0: Arroz que rende, acabou de mandar mensagem aqui para o nosso Domingos Madeira, que vai ofertar um Pix de R$100, é isso?
2: Muito obrigado,
0: muito bem. Deixa eu passar aqui.
2: Quem está participando,
0: é o mesmo de ontem.
2: Patrocinando pela rádio IEXUA FM, muito obrigado, obrigado pelo carinho, pela sintonia e também por participar e por, entendeu? Tá patrocinando.
0: 989-8518-1555.
2: Muito obrigado mesmo.
0: Muito bem, vamos lá. Mais um sorteio. Agoniou aqui, viu? Agoniou agora.
2: Olha só.
0: Agoniou aqui. Lá de baixo. Pega lá de baixo. Lá de baixo. Tá aqui, sorteio. Muito bem, sorteio. Tá aqui.
2: Olha só, chegando mais presente, né? Muito obrigado. Pode entrar, pode entrar.
0: Beleza. Entrega aqui pro nosso Domingos aqui. Tem um nome aí? Tem um nome? Tem um nome? Obrigado aí, meu irmão. Viu? Nosso Natan aqui.
2: Olha só, chegando mais presente, né?
0: Muito bem. Maria Domingas... Acho que é Sueiro. Maria Domingos Sueiro da Silva. Maria Domingos Sueiro da Silva, Rua São José. Número 437, final do telefone dela é 31 3115. Maria Domingos, é 85 18 15 55. Tá certo, é exatamente. Ó, Maria Domingos Soeiro da Silva, Rua São José, Bairro Novo, né, São José? Rua São José,
2: Bairro Novo, né, o pessoal do Bairro Novo participa.
0: 437, levou um brinde de quem? Vê lá o brinde. Brinde do Simproessema,
2: Dona alô, Maria. Alô, Simproessema, mais uma vez patrocinando, né?
0: Muito bem, Dona Maria Domingas aí, obrigado. Do Bairro Novo. 11 horas 2 minutos. 11 e 2. Mais sorteio, mais sorteio. Muito bem, vamos fazer os blocos maiores do sorteio. Que agoniou, viu? Vai encerrar meio-dia. Seu Zé, caiu um bem aqui. Junto bem aqui para mim, por favor. Caiu um papelzinho no chão, bem. Junte aí esse papelzinho que caiu. Pronto, não pode ficar nenhum de fora. Pode jogar aí dentro de novo aí. Pronto, vamos lá. Jainara. Jaiara. Jaiara. É assim mesmo. Jainara. Ah, Jainara. Jainara. Jainara Moraes Oliveira.
2: Moraes Oliveira.
0: Rua 7 de setembro, 128. Final do telefone dela é 4252. Fez a inscrição dia 8. Jainaira Moraes Oliveira acaba de ganhar um brinde que foi doado por... Quem doou? Quem doou? Quem doou?
2: Quem foi que doou? Bora ver.
0: Quem doou o brinde? Mercadinho do Branco.
2: Beleza.
0: Jainaira. Mercadinho do Branco, leva um brinde lá para a Rua 7 de Setembro.
2: Alô, Mercadinho do Branco.
0: Rua 7 de Setembro, 128.
2: Muito obrigado pelo patrocínio.
0: Rua 7 de Setembro, número 128. 11 horas, 3 minutos. Mais um sorteio, seu Zé. Mais um sorteio.
3: Pois é. Falasses, desses, visses, não.
0: Muito bem, mais, saiu mais um sorteio. Mais um sorteio.
2: Mais um sorteio, né?
0: Gleiciane Silva Lima. Gleiciane Silva Lima, Rua Louro Papagaio, Bairro do Trator. Final do telefone dela é 0538. Gleiciane.
2: Alô, Gleiciane.
0: Silva Lima.
2: Silva Lima, né?
0: Rua Louro Papagaio, Bairro do Trator.
2: Louro Papagaio.
0: Louro Papagaio, Bairro do Trator. Alô. Final do telefone 0538. Gleiciane ganha um brinde que
2: alô,
0: veio da
2: Gleiciane.
0: Onde?
2: Gleiciane.
0: Simproessema, é isso?
2: Alô, Suplessema, mais uma vez, né?
0: Muito bem, Simproessema, muito bem. E aí, foi sorteada?
2: Obrigado pelo carinho, pela
0: ainda
2: sintonia.
0: Não? Aguarda.
2: E obrigado também pelo patrocínio, né?
0: Muito bem, vamos lá, sorteio. Mais um sorteio. Maria Francisca Melo Mota. Maria Francisca Melo Mota, Povoado Pedreira 2, final do telefone 4859, fez a inscrição na portaria da rádio. Tá aqui, ó. Maria Francisca Melo Mota.
2: Alô, Maria Francisca.
0: Melo Mota.
2: Melo Mota.
0: Final do telefone 4859, Povoado Pedreira 2. Acaba de ganhar um brinde. De quem o brinde? Professor Francisco Sampaio. Professor alô, Francisco, lá no bairro do Trator, alô. Obrigado. Viu, professor Francisco Sampaio, obrigado pela contribuição. 11 horas 5 minutos. 11 e 5. Deixa eu trazer aqui uma música rapidinho. Com o Tony Reis. Só um trechinho aqui para apagar todo mundo que nós estamos devendo, né? E já a gente tem um sorteio novamente. Já. Cadê o Tony Reis? Amor de mãe. Todo mundo que pediu
2: amor
0: a música.
2: Amor de mãe.

0: Muito bem, 11 horas 8 minutos, 11:08. Eduardo quer dedicar a música Como é Grande Meu Amor para você, com Roberto Carlos, para sua mamãe. Daqui a pouquinho a gente trancha um pedacinho. Arroz que rende é o Francisco, o gordinho, né? Francisco, chamar ele de Francisco lá ninguém sabe quem é, mas chama Arroz que rende o gordinho, todo mundo sabe. Um abraço para ele e para a família completinha lá, que tá todo mundo ligado na programação. Agradecer ele pelo brinde e pelo Pix, né? Vai sortear daqui a pouquinho. Já temos aqui um Pix da WS Multimídia, vai receber amanhã. Temos uma garrafa da WS Multimídia com personalização. Temos 4 Pixes de R$100 da Prime Cell, Leandro e o Renato e as famílias dele. E temos aqui o Pix do Arroz que Rende. Já estão aqui, já certinho, para fazer. Diga aí, Jota.
1: Só lembrando, Cícero, que falta menos de uma hora, né, para finalização.
0: Pronto, nós vamos fazer o sorteio. Vamos fazer os sorteios aqui, exatamente. Vai dar tempo certinho. Já calculamos aqui certo. Vamos lá. Vamos lá, tirar mais um brinde para quem vai. Um brinde vai aqui para a Rua do Campo, bairro da Piaba. Leia Leal, Rua do Campo, número 124, telefone de Leia Leal é 7729, o finalzinho do telefone. Leia Leal fez a inscrição no dia 5 e vai levar um brinde de quem? De quem o brinde? Armarinho Viva Festa, deixa eu ver bem aqui. Se é da Armarinho Viva Festa ou se é do Estúdio Movimente-se. Nós temos dois. Armarinho Viva Festas. Muito bem. Armarinho Viva Festas, da Rua do Comércio 208. Um brinde para nossa Leia Leal.
1: Leia Leal,
0: né? Lá na Rua do Campo, no bairro da Piaba.
1: Rua do Campo. Alô, Rua do Campo, bairro da Piaba.
0: Muito bem. Vamos lá. Cai um aí, junta seu Zé, junta seu Zé. Vamos lá. Próximo brinde é de quem?

0: Luísa.
1: Trouxe para cima mais uma vez, né?
0: Muito bem, vamos lá. Luísa das Neves Borges, Rua 1º de Maio, esquina com a Rua São Raimundo. Telefone final dela é 3028. Luísa das Neves Borges acaba de levar um brinde do Simprosema, núcleo de Nova Olinda do Maranhão. Alô, Luísa.
1: Alô, alô, alô, Simprosema, mais uma vez, né?
0: Muito bem, Luísa das Neves, é isso? Luísa das Neves
2: Borges.
0: É o quê?
2: Luísa das Neves Borges,
0: muito bem, tá aqui, Luísa das Neves Borges, muito bem. Mais um sorteio, lá do fundão da caixa, lá do fundão da caixa, deixa eu pegar aqui. Peguei, tá aqui lá do fundão da caixa, peguei, só um. Emily Francisca da Conceição, Emily Francisca da Conceição, Rua Dom Pedro I, 701. Emily Francisca da Conceição.
1: Emily Francisca, né?
0: Conceição. Da Conceição, Rua Dom Pedro I, 701. Final do telefone dela é 0852.
1: Qual é a rua?
0: Rua Dom Pedro.
1: Rua Dom Pedro.
0: Dom Pedro I, 701. Tá. Acaba de ganhar um brinde aqui da onde? Doutor Ueba Neto. Obrigado, Ueba Neto.
1: Alô, alô. Muito obrigado pelo carinho, pela sintonia e pelo apoio, né?
0: Muito bem, doutor Ueba Neto, mais um brinde, sorteado aqui na Eixo AFM. Vamos lá no fundão da caixa.
1: Alô, Neto Ueba.
0: Muito bem.
1: Um abraço. É meu parente.
0: Muito bem, fundão da caixa, vamos lá, fundão da caixa. Maria Lopes de Almeida. Maria Lopes de Almeida Silva. Número 707, Rua Dom Pedro. Rua Dom Pedro, Maria Lopes de Almeida.
1: Alô, dona Maria Lopes. Alô,
0: muito bem.
1: Dona Maria Lopes, né?
0: Muito bem,
1: Rua Dom Pedro, né?
0: Rua Dom Pedro, 707. 700... Não deixou o telefone.
1: Ah, tá certo.
0: Vamos lá. Maria Lopes de Almeida Silva acaba de ganhar um brinde do estúdio Movimente-se, né? O estúdio da Laurinha e da Gabi, viu? O estúdio lá de Pilates, muito bem. Obrigado, vamos lá.
1: Alô, Cícero, quero mandar um abraço para nossa irmã Marlene.
0: Muito bem.
1: Lá em Paruá.
0: Muito bem, aí dona Marlene, um abraço para você aí no Paruá, feliz dia das mães. Muito bem, mais um sorteio, mais um sorteio, muito bem, mais um sorteio, já está na mão. Tá na mão, aqui é Alaide Mendes dos Santos, Rua do Comércio, 530.
1: Marli?
0: Não,
1: Alaide
0: Mendes dos Santos, Rua do Comércio, 530, bairro do Trator. Antes da professora Cristiana, ela colocou Olha ainda só. O detalhe aqui, ainda lá na inscrição dela. Telefone 5478, é o final, Alaide Mendes dos Santos. Acaba
1: de ganhar. Foi a contemplada, né?
0: Acaba de ganhar um brinde de quem?
2: Padre.
0: De quem?
2: Padre.
0: Padre motorista. Muito bem, do padre motorista. Não é o padre que reza a missa, não. Eu até brinquei com ele ontem aqui, né? É o padre motorista. O padre do Antônio do Ouro acaba de ganhar um brinde aqui.
1: Obrigado, padre pelo do Antônio carinho, do Ouro. Pela sintonia e pelo patrocínio.
0: Muito bem, tá aqui um trechinho da música do Roberto Carlos pro Eduardo. Para todas as mamães.
1: Olha, todas as mamães do mundo,
3: eu
1: do Brasil
3: tenho
1: inteiro.
3: Tanto pra lhe falar.
1: Quem tem mamãe é bom, né?
3: Mas com palavras não sei.
1: Agora
3: dizer,
1: eu já tá com mais ou menos 13 anos que perdi a
3: vida.
1: Mas a gente tem que seguir a vida, né?
3: Pois é.

0: das estrelas.
1: Muito bem, aí, grande Neza Pedra, rapaz, ó. Chegou aqui no estúdio. Almeida! Olha o homem aí, ó. Olha aí. Aí, Almeida, o homem aí, rapaz. Almeida aí do lado do homem aí, do lado de madeira. É, rapaz, aí. Vamos sortear, vamos fazer.

0: fazer sorteio? Tá agoniado aqui. Tem que fazer o sorteio que a gente vai encerrar meio-dia hoje, né? Meio-dia. Vamos encerrar meio-dia hoje meio aqui. Meio-dia. Nossa Almeida está aqui também, vai dar um auxílio pra gente agora. Encerrou lá o culto? Hoje foi mais cedo o culto? Hoje não teve agora. Vai ser mais cedo, não vai ter. Eu não vai ter, né? Tem aí esse detalhe também aí. Muito bem. É. Isso. Ah, meu irmão, essa chuva aí. Muito bem, nossa Almeida aí tá na batalha aí, ajudando aí a família lá no, na B2, né? Nosso Nenza Pedra, todo de Flamengo aí, né?
1: Rapaz, o homem é flamenguista mesmo, de verdade.
0: De verdade, né? Todo de Flamengo. Vamos lá, sortear. Vamos sortear. Almeida. Muito bem. Vamos sortear aqui. Muito bem, vamos sortear aqui. É, aqui vai para Vila Esperança. Dalete dos Santos Mendonça. Dalete dos Santos Mendonça. Rua Santa Luzia, Vila Esperança. Não tem o número da casa, mas tem o telefone. O final do telefone é 7453. Dalete dos Santos Mendonça. Rua Santa Luzia, Vila Esperança. Vai um brinde. Que doado por quem, Almeida? Aqui, ó. Sim, por essa semana, é isso?
2: Eu vejo aqui, né?
0: É.
2: Bom dia.
0: Cadê os olhos?
2: Em primeiro lugar. Bom dia, cadê a vista, né? Eu vou botar...
0: Bota os olhos. Olha, tem até o papel higiênico para limpar os olhos aqui, ó.
2: Tá cheio de água, né, Cícero?
0: É.
2: Dá uma limpada aqui, né? Para dar uma olhada aqui. Quem foi o ganhador?
0: É, a ganhadora é a Dali. Tá ok.
2: Quem foi o doador, né?
0: Isso. Muito bem. Dalete. Foi a Dalete, né? Rua
2: foi
0: Santa
2: a Dalet,
0: Luzia,
2: né, que ganhou.
0: Isso, um brinde lá do Cipra Sempre.
2: Ok.
0: Sorteio um aí, Almeida. Sorteio
2: lá.
0: Um aí.
2: Sorteio.
0: Não, tá ok.
2: Qualquer um. Okay. Vamos lá.
1: Ah, tá certo.
2: Vamos lá. Aqui nós temos dois, né, Cícero?
0: Vila.
2: Um.
0: É só um.
2: Aqui é que tá drobado no meio, né?
0: Rua do Sol.
2: Vamos lá. Rua das Neves, número 614. Rosiane Fortes.
0: Rosiane Fortes.
2: Rua das Neves. Número 614.
0: Número 614.
2: Bairro muito Salles.
0: Né? Bairro Salles, muito Salles. Bem. Leva um brinde de quem? De
2: o
0: quem
2: brinde,
0: um brinde?
1: É do
2: brinde
1: do Madeira. Mercadinho Natan, Rua do
2: Mercadinho,
1: Sol.
2: Mercadinho Natan.
0: Ah, o Natan veio aqui agora, hein, aqui. Obrigado,
2: Natan. Mais uma vez aqui repetindo, Rosiane Fortes, Rua das Neves, número 614, Bairro Salles, né? O ganhador aí do prêmio do Mercadinho Natan.
0: Muito bem.
2: É isso?
0: Mercadinho Natan, é isso, né?
2: Natan.
0: Muito bem, Mercadinho Natan. Obrigado ao Natan ver agorinha aqui, né?
1: Deixar o brinde dele. Obrigado, né? Pelo patrocínio, obrigado pelo carinho e pela sintonia.
2: É muito, né? Muito prêmio ainda.
0: Muito prêmio, mas vamos lá.
2: Agora,
0: seu Zé Gregório, tira um.
2: Seu Zé, tira um.
0: Tira um.
2: Entrega
0: tira um.
2: Pro Ferraz ou pra mim, ou então pro rapaz aqui. Como é o seu nome?
0: É o JB.
2: É o JB, grande JB aqui conosco.
0: Muito bem.
2: Nos ajudando, nos auxiliando. Madeira, Nenza Pedra. Né, por aqui.
0: Muito bem.
2: Nessa pedra aí é o seu cara, Zé Gregório, né? Todos aqui, né?
0: É o grande
2: contribuindo aqui para que aconteça junto com os nossos comerciantes a festa do Dia das Mães, né?
0: Muito bem, vamos lá. Agora é comigo aqui, Antônia dos Santos Lopes de Almeida. Rua Oswaldo Cruz, número 61. Antônia dos Santos, né? Lopes de Almeida.
1: De Almeida.
0: Rua Oswaldo Cruz, 61.
1: Alô, dona Antônia.
2: Não é parente, não, né?
0: 8223 é o telefone do final.
2: De Almeida, né?
1: Alô, aqui. Dona Antônia.
2: Ok. O prêmio?
0: Antônia Santos Lopes. De quem é o brinde?
2: Dedeco. Doado pelo Dedeco, Cícero.
0: Tudo bem. Douglas Souza
2: ganha
0: Lima.
2: Ganha aí um brinde.
1: Alô,
2: doado.
1: Douglas Souza.
2: Pelo Dedeco.
0: Dedeco, muito
2: isso.
0: Bem.
2: Muito
1: obrigado
2: bem.
1: Pelo prêmio.
0: Nosso secretário adjunto de esporte do município, Douglas Souza Lima, e amigo particular nosso, né? Então tá aqui também, já trouxe o seu prêmio aqui. Então a Antônia, da rua Oswaldo Cruz, levou um brinde doado pelo seu Dedeco, né?
2: Pelo Dedeco.
0: Dedeco do Antônio Duro.
2: Isso.
0: Os irmãos contribuíram, o padre e o Dedeco contribuíram.
2: Dedeco, né?
0: Muito bem. Todo ano eles contribuem, eu não, nem peço, nem mando o convite, eu já sei que vai chegar, o brinde deles aqui. Muito bem, vamos sortear mais um aqui. Rapaz, daqui a pouco tem Pix, tem dinheiro na conta, daqui a pouco tem dinheiro nas
1: dinheiro
0: contas,
1: na
0: né?
1: Conta,
0: é, daqui a pouco tem dinheiro nas contas, muito bem. Epa. Vamos lá.
2: Isso é bom, né? Pix.
0: Muito bom, muito
2: conta,
0: bom.
2: Na conta. E rapaz, se viesse pra mim, né? Eu tô assim, lindo.
0: Cadê o brinde? De quem o brinde?
2: É para as mamães, né, seu Zé?
0: De quem esse brinde aí?
2: São as privilegiadas hoje.
0: Brinde, né?
2: Brinde.
0: Douglas Souza Lima. Vamos sortear logo o brinde do Douglas Souza Lima aqui, que sorteou agorinha. Ah, o brinde dele vai para a Rua do Nelson, número 157. Nauziene Souza
1: Rocio.
0: É Rocio? Não.
2: Nauziene
0: Souza da Silva Santos.
1: Souza da Silva Santos.
0: Muito bem. Rua do Nelson, 157. Foi final do telefone é 2512. Leva um brinde do nosso amigo Douglas Souza Lima, secretário Pronto. Adjunto de esportes do município de Nova Olinda do Maranhão. Tá aqui a Nauziene.
1: Muito obrigado. Muito
0: Souza obrigado da Silva.
1: Brinde. Vou patrocinar Isso. pela Rádio Eixo FM.
0: Muito bem. Cadê Meiriane? Deixa eu ver bem aqui, olha, deixa eu ver aqui quem tá aqui. Meiriane da Rua da Matriz 410. Gostaria de pedir a música de Minha Mãe Heroína, ofereço para todas as mães de Nova Olinda do Maranhão, especial para minha mãe Dalva, na Rua da Matriz. Quem mais aqui? Bom dia, aqui é da Rua da Matriz, gostaria de oferecer uma música com Tony Reis para nossa mamãe, as três mamães de Nova Olinda do Maranhão. O amor de mãe. Tá aqui, quem mais, né? Vai ficar muitas músicas pro finalzinho.
2: Isso.
0: Porque aí nós vamos priorizar agora o sorteio, tá bom?
2: Tem muito
0: sorteio. 11h22. Oi? Tá, manda pra cá, manda aqui. Vamos lá. Regra é regra. Já foi sorteado uma vez, não pode ser sorteado de novo.
2: Não pode mais, né?
0: Já foi. Isso aqui já foi sorteado. Então,
2: mais uma.
0: Lá no link e aqui também era bem claro. Só pode um cupom por vez, por pessoa. Pronto. Vê um outro aí.
2: Se não é repetido, né?
0: É, se for repetido, eu sei na hora aqui. Aparece logo na tela aqui pra mim.
2: Eliane Silva e Silva. Quadra 11, lote 43.
0: Muito bem. É. Eliane Silva e Silva.
1: Alô, Eliane.
2: Quadra 11, Alô, Eliane. Lote 43. Já é lá, né, Cícero? Lá.
1: É. Quadra 11. A esposa do Josélio.
0: Eu sei quem é. José, né? Muito bem.
2: Conhece, né?
1: Conheço.
0: O brinde de quem, Jota? De quem esse brinde aí?
2: Doado
1: pelo... É, o brinde Lacerda, né?
2: Armazém Lacerda. Ganhou o brinde, a Eliane Silva e Silva.
1: Conheço.
2: Brinde doado pelo Armazém Lacerda.
1: Armazém Lacerda.
2: A quadra 11.
1: Alô, Armazém Lacerda, muito
2: lote
1: obrigado.
2: Lote 43.
1: Muito obrigado por participar pela programação da rádio Eixo FM. Muito obrigado mesmo.
0: Faz esse bate-bola aí quando. Né? Faz esse bate-bola aí, um fala e outro. Porque se não falar os dois dá problema, né? Vamos lá. Agradecer o nosso gerente. O César, o Tony César.
1: Tony César.
0: É, que é do Armazém Lacerda. Beleza. Então agradecer pelo prêmio ofertado aí pelo parceiro Armazém Lacerda. É parceiro forte nosso aqui, viu? Toda vez que eu preciso deles lá, não, ainda não recebi um não como resposta, só recebo sim. Pronto. Deixa eu puxar mais um papel. Lá vai o sorteio.
2: Mais um.
0: Marlene Pinheiro Cunha, Rua Gino Ribeiro 148. Telefone final é 7102. Marlene Pinheiro Cunha, Rua Gino Ribeiro 184. Deve ser ali próximo da minha casa, mas eu não estou sabendo quem é, não. Mas eu sei que é ali por perto, que a minha casa é 148, é ali naquelas proximidades.
2: Alô, Marlene,
0: ali.
2: Marlene, né?
0: Marlene Pinheiro Marlene Cunha.
2: Pinheiro Cunha.
0: Rui Gino Ribeiro, 184. Leva um brinde de quem, Jota?
1: É do Ciproecema, novamente.
0: Né? Muito bem, Ciproecema novamente. Quem está no telefone? Deixa eu ver no telefone aqui. Alô, telefone, oi, bom dia.
3: Bom dia, com quem eu falo?
0: Cícero.
3: Cícero, sou eu, a irmã. Eu sou uma menina de Goiânia.
0: Muito
3: sou
0: bem.
3: A irmã da mocinha.
0: Tu já tá falando ao vivo, pode mandar teu recado.
3: Eu quero desejar aí um feliz dia das mães, para todas as mamães, principalmente pra minha.
0: Isso.
3: E eu quero que você coloque aquele hino lá, aquela música Mãe Heroína. Quero oferecer pra minha mãe Maria.
0: Isso.
3: E para minha irmã mocinha também, que ela já é mamãe.
0: Muito bem. Tu tá em Goiânia, Goiás?
3: É.
0: Muito bem. Obrigado, viu, pela sua participação.
3: Nada. Tchau, tchau.
0: Muito bem. Tá aí. Goiânia, Goiás. Aí, rapaz, ligou, falou. Falou, foi ao vivo. Meiriane, já falei aqui, muito bem, essa turma aqui. Olha, bom dia, eu sou a Rosilene da Rua 13 de Maio. Estou pedindo uma música, oferecendo para todas as mães, oferecendo para minha mãe Rosa, na Rua 13 de Maio. Daqui a pouquinho, viu, Rosa? Daqui a pouquinho, Rosilene, vamos sair. Pode sentar, Oi? Telefone? Tá no jeito aqui. Vamos lá. Muito bem, sorteio. Último brinde foi doado por quem?
1: Pelo
0: Ciprocema, foi isso?
1: Ciprocema.
0: Muito bem, vamos lá, mais um sorteio. Lá de baixo, deixa eu meter a mão aqui, lá embaixo mesmo, lá embaixo. Puxando o papel, lá vem um. Não deixa cair. Daqui. Rua Dom Pedro II, Ana Célia ou Ana Cleia? Ana Cleia Martins Cantanheide. Ana Cleia Martins Cantanheide, Rua Dom Pedro II, 781.
1: Alô?
0: Final rua. Do telefone dela é 9921. Ana Cleia Martins Cantanheide, Rua Dom Pedro II.
1: Alô, Rua Dom Pedro II, né?
0: Muito bem, 781. Vai levar um brinde de quem, Jota?
1: E pro Ecema também.
0: Muito bem, então vai lá, anuncia aí. Brinde do Ciprocema, não é isso?
1: Ana Cléa
0: Martins.
1: Martins,
0: né? Martins Cantanheide, muito bem.
1: Rua Dom Pedro
0: Segundo.
1: 999.
0: Só o final do telefone 21. Que a gente diz, isso, muito bem. Almeida, sorteio.
2: Mais um aqui, Cícero. Próxima ganhadora aqui. Janeide Barbosa Silva, aqui, Rua Eucalipto, número 93.
0: Né? Quem é, repete.
2: Janeide Barbosa Silva, Rua Eucalipto, número 93. É lá no meu bairro, lá, né?
1: Ciproecema, patrocinado por Ciproecema, né?
2: No bairro da Piaba, né? Seu Eucalipto é lá,
0: o bairro da Piaba. Isso, o Eucalipto é aqui na... Começa aqui, era a antiga Rua da Serraria,
2: isso, pronto. Isso, começa ali na beira da BR.
0: Muito bem.
1: Aí o prêmio.
2: Isso.
0: No meu tempo de criança, ali era a Rua da... Ciproecema.
2: Rua da Serraria.
0: No meu tempo de criança, era a Rua da Serraria, né? Depois que inventaram esse negócio de eucalipto aí.
2: O cara que eles pedem eucalipto lá.
0: Rua da Serraria, né? Pronto. Isso. Rua da Serraria. Pronto, bem. Agora é Rua do Eucalipto. Muito bem. Janeide Barbosa, parabéns. O brinde foi de quem?
1: Ciproecema.
0: Do Ciproecema. Em nome de toda a diretoria do núcleo do Ciproecema, muito obrigado pelo muito apoio. Obrigado mesmo. Muito bem.
2: Muitos, né?
0: Mais sorteio. Meter a mão aqui embaixo. Pode puxar lá do fundo da caixa aqui. Era só um. Tá aqui, só um, amassadinho, mas isso aqui é o que vale. É Edvânia Gomes.
2: Rapaz, aqui tá cheio, ó.
0: Quadra 7.
1: Patrocinado por Ciproecema também.
0: Edvânia Gomes, quadra 7. Final do telefone da Edvânia é 1112. Edvânia Gomes, da quadra 7. Vai levar um brinde patrocinado pelo...
1: Ciproecema.
0: Muito bem. Núcleo de Nova Olinda do Maranhão.
1: Muito obrigado pelo patrocínio.
0: Muito bem.
1: Muito obrigado por patrocinar mais esse ano, né?
0: Muito bem. Tá certo. Vamos lá, Almeida.
2: Mais um aqui, Cícero.
0: Isso.
2: Peraí, ainda tem dois aqui.
0: Só um, fica só com um.
2: Só um?
0: Só um.
2: Bota outro pra lá, né? Lucinéia Birino Câmara. Rua da Matriz, número 583. Bairro Salles, né?
0: Lucinéia Birino Câmara, Rua da Matriz.
2: Número 583. Aqui tem o número do telefone 83.
0: Final.
2: 83.
1: E o prêmio patrocinado pela rádio Piecho
0: FM. Muito bem. Lucinéia Birino Câmara vai levar um brinde doado aqui pela rádio Eixoá. Isso, muito bem. Lucinéia Birino.
1: Muito obrigado mais uma vez.
0: Rádio Eixoá. Câmara, muito bem.
1: Fazendo uma alegria para mostrar.
0: Meia hora para terminar o programa. Meia hora. Vamos lá. Meia hora para terminar o programa.
2: Já está entrando na contagem?
0: Contagem regressiva. Meia hora. Eliane Pires de Souza. Eliane Eliane Pires de Souza, Rua da Matriz, 120. Final do telefone 4373. Eliane Pires de Souza acaba de ganhar um brinde patrocinado por quem?
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0: Muito bem, tá aqui Eliane Pires de Souza, é isso? Rua da Matriz. Cadê Jéssica? Tá dizendo Jéssica aqui, cadê Jéssica? Jéssica, muito bem, tá aqui. Mensagem de Jéssica. Bom dia! Hoje é um dia muito especial. É um dia muito especial. Ser mãe é uma dádiva. E como mãe, me sinto realizada por esse dom. Ser mãe é algo divino, sem explicação. É um sentimento muito lindo que nos invade sem limites. Um sentimento eterno que nos faz virar uma protetora incondicional. É você amar alguém intensamente, mesmo sem ter visto o rostinho ou ter tocado nesse serzinho que você carrega no seu ventre e que ainda não lhe foi apresentado, mas que você já tem grande amor por ele. Ser mãe é você esperar 9 meses por uma pessoinha com a certeza que ela veio para fazer você muito, muito feliz, né? É você vibrar a cada sorriso, a cada gesto novo que essa pessoinha, né, vai virar. É, ser mãe é você ficar admirando o sono do seu filho ou filha, imaginando como será o seu futuro. E com os olhos cheios de lágrimas, você reza nesse momento para que tudo dê certo em sua vida. E você sabe que essa pessoinha nem sempre vai poder estar bem protegida nos teus braços, porque em algum momento de sua vida, e você sabe que essa pessoinha nem sempre vai poder estar sempre bem protegida, muito bem, nos seus braços, porque em algum momento da sua vida ela terá que seguir sua vida e aprender a andar com as suas próprias pernas. Enfim, ser mãe é agradecer a Deus todos os dias por ele ter te dado, por ele ter dado a nós o dom divino de gerarmos um ser e nos fará uma pessoa mais feliz do mundo e nos transformando ou nos transformar numa pessoa maravilhosa que é ser mãe. Palavra tão pequena, mas com significado infinito. Parabéns a todas as mamães nesse dia todo especial, especialmente para minha mãe Maria de Fátima e minha avó Maria Lúcia e todas as mães Nova Olindense. É a Jéssica. Jéssica, obrigado, viu? Pela sua mensagem aqui. Maria dos Remédios, nome da minha mãe, por gentileza, da Rua do Nelson, número 178. Maria dos Remédios Alves de Souza, Rua do Nelson, né? Coloca o meu nome aí no sorteio. A Rose, 11:33, mais um sorteio.
2: Vamos lá. Mas Maria é Eva lindo, Ribeiro, né, é, mais uma sorteada aqui. Maria Eva Ribeiro, Rua Teixeira Mendes, número, casa, número 335, né?
1: Brinde patrocinado pelo Ciproecema, mais uma vez.
0: Muito, né? Bem, Ciproecema. Tá aqui a
2: rua, aqui, né? Muito bem. A ganhadora, Maria Eva Ribeiro, né? Rua Teixeira Mendes, casa, número 335.
0: Cícero. Muito bem, repetindo aí, beleza. Rose, aqui, bom dia, aqui é Rosilene da Rua 3 de Março. Estou pedindo a música e oferecendo para todas as mães. Eu ofereço para minha mãe Rosa, da Rua 13 de Maio. Rosilene, vou colocar um trechinho da música aqui do Vicente Neri para você aqui, ó. Olha que é mãe heroína. Deixa eu ver aqui, qual é a música aqui? Cadê? Ela mandou um áudio aqui. Agora ficou mais fácil. Deixa eu ver aqui o áudio aqui. Vamos lá.
5: E para dona Doca, que tá na B2.
0: Ah, também para dona Doca, que tá lá na B2, né?
1: Olha, Cícero.
0: Muito bem, deixa eu colocar aqui mãe Celinho cantor, olha rapidinho, só um trechinho.
1: É, Cícero, faltando menos de meia hora, né, pra programação finalizar. E aí eu quero parabenizar todas as mães, mais uma vez. Todas as mães do Brasil, do mundo, né?
0: Muito bem, deixa eu trazer aqui rapidinho a música aqui. Certo. Pra gente fechar. No final a gente faz as...
1: Pois pronto.
0: É,
1: pronto.
0: No final a gente faz aqui. Tá Celinho cantor. Olha aí, dona Rosilene, pra você, pra sua mamãe, pra dona Doca.

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1: Muito bem, tá aí a mensagem do Mix Mercadinho São Francisco. Vamos fazer o sorteio? Olha, Ricardo Carvalho, a Vera Lúcia, da Rua dos Americanos, mandou os nomes das mamães aqui para colocar. Ó, o nosso Ricardo Carvalho, o árbitro paraense, está lá na chácara do Ronan. Ele deseja um feliz Dia das Mães a todas as mães novo-olindenses, paraenses, maranhenses, todas as mães, né, que estão ligadas conosco. Obrigado, Ricardo. Rapaz, tô na área, viu? Qualquer coisinha, estamos aí, viu? Vamos aguardar aí, nós temos aí as competições de base, programado sub-19, sub-15 e sub-17. Final de junho, junto com a Copa do Mundo. É fraco concorrer com a Copa do Mundo, né? E depois um sub, no final do ano, sub-17 para fechar a base dessa turma. Ó, alguém está perguntando, tudo bem, eu poderia mandar um Dia das Mães, tá? Um abraço. Ó, mandar um feliz Dia das Mães para todas as mamães, principalmente para a irmã Olga. Deus abençoe a todos. Luciana Curitiba. Luciana, aquele abraço para você. Valéria Mendes, lá da Rua dos Americanos. Está aqui para colocar o nome. Francisca Mendes também. Vera Lúcia, Rua dos Americanos. Obrigado aqui. Muito bem. Luciana, lá em Curitiba, tá ligado. Rapaz, é muita gente, viu? Muita gente ligada na programação. Vamos com sorteio, Almeida. Vamos com sorteio, que senão não vamos dar conta. Olha, o telefone, manda um áudio, o telefone aí, esse telefone 8606-2498, deixa o ar, do Zap, ele não atende a ligação, tu manda logo um áudio para a tela. Heloísa Batista Souza, Rua 1º de Maio, número 282, 1º de Maio é Bairro Novo. Final do telefone da Heloísa Batista Souza é 9175. Heloísa Souza vai ganhar um brinde de quem? De quem, Almeida? Professor Robson. Professor Robson. Ô, Heloísa, obrigado, professor Robson e família ali no bairro do Trator. Todo ano, professor Robson contribui com a gente. Pedindo ou não, o brinde dele chega aqui na Yeshua FM, professor Robson. Muito bem. Mais um brinde, mais um sorteio. Quem agora? Tá fechado teu microfone.
2: Tá certo.
1: Agora sim.
2: Agora sim?
1: Isso.
2: Valdeane de Souza Cruz. Valdeane de Souza Cruz, Rua Dom Pedro, Pedro Alves Cabral, Cícero, número isso. 180.
1: É? Valdeane.
2: Valdeane.
1: Souza Cruz.
2: Valdeane de Souza Cruz.
1: Isso.
2: Rua Pedro Alves Cabral, número 180.
1: Número 180. Muito bem. De quem o brinde?
2: O brinde, madeira, deixa eu ver.
1: Dona Maria Furtado. Olha, que abraço especial. Isso,
2: deixa eu abraçar. Dona Maria.
1: Deixa eu abraçar. Deixa eu abraçar ela lá na sexta quadra da B5. Fez questão. Eu não estava nem na escola quando eu cheguei lá. Disse: tem um brinde de uma mamãe que veio da B5. Só trazer o brinde para deixar para a festa das mães. Muito obrigado, viu, Dona Maria Furtado? Obrigado demais. Né, pela sua contribuição ao nosso programa especial Dia das Mães. Tem um áudio aqui, deixa eu ver quem é que mandou um áudio aqui. Quem foi que mandou um áudio aqui? Mandaram um áudio aqui, deixa eu ver quem foi que mandou um áudio aqui. Deixa eu colocar o áudio aqui. Deixa eu ver aqui. Cadê?
3: Coloca uma música pra minha mãe. Minha quadra B2, Raimundo Rodrigues da Silva.
2: Da B2.
3: Meu nome é Antônio.
1: Antônio Carlos.
3: Minha mãe olha a unha.
1: Ah, lá na B2, né? Daqui a pouco a gente coloca. Tá aqui, colocar um oi. Eva Ribeiro tá mandando um oi. Deixa eu mandar um oi pra ela aqui também. Muito bem. Deixa eu olhar meu WhatsApp aqui, que deve estar cheio de mensagem. Nunca mais olhei aqui o WhatsApp, viu, Almeida? Né?
2: Dá uma olhada lá, ó.
1: Nunca mais olhei aqui meu WhatsApp. Deixa eu olhar aqui, bem aqui. E muito bem.
4: E Cícero, a minha participação por aqui, vou encerrar, porque eu tenho um almoço daqui a pouco, viu? Vou finalizar a minha participação por hoje. Final de semana nós estamos por aqui. E todas as mães, né? Feliz dia da mãe para todas as mães. Felicidade a todas. Final de semana eu tô por aqui, tá bom? Fazendo a programação normal.
1: Muito bem. E Almeida, vamos só fazer um sorteio aqui. Tu pega a motocicleta aqui e tu vai bem ali buscar um brinde aqui, que a pessoa tá esperando lá.
2: Com certeza. Diz aí o endereço que a gente vai lá.
1: Vai lá, beleza aqui. Muito bem. Tá que eu tô te dizendo que meu telefone tá cheio de mensagem aqui. Cheio de mensagem. Já está tendo sorteio na rádio? Jayna pergunta. Sim. Deixa eu ver quem é esse outro número aqui. Tem outra mensagem. Bom dia.
5: Bom dia. Me chamo Maria dos Santos. Estou pedindo a música Amor de Mãe com Tony Reis. Ofereço para Dona Helena da Rua Pedro Alves Cabral. Bom dia e já agradeço.
1: Muito bem. Daqui a pouco eu vou colocar, de uma vez, vou colocar a Tony Reis para cantar para todo mundo, porque tem vários pedidos já aqui para ele aqui. Obrigado, viu, Dona Maria Santos? Dona Eupídia! Dona Eupídia Juliana, do bairro do Trator. Bom dia, Cícero, e a todos da rádio. Quero desejar um feliz Dia das Mães, abençoada para todas as mamães de Nova Olindense, uma boa sorte a todos nós. Dona Eupídia Juliana, do bairro do Trator, ligada na programação. Obrigado, ela está aqui. Tem o Antônio está gravando áudio lá da B2, né, para a mãe dele, que ele está pedindo aqui a música, né, lá para a B2. No final eu vou colocar as músicas aqui, vou deixar para rodar para todo mundo aqui. Cadê ele aqui? Mandou um áudio novamente.
6: Estou oferecendo essa música para minha mãe querida do meu coração.
1: Isso.
6: Estou em Tailândia, Pará.
1: Ah, está em Tailândia, não está aqui no Maranhão.
6: Ofereceu, né, uma música para minha mãe, para minha quadra B2, Raimunda Rodrigues da Silva.
1: Muito bem,
6: minha
1: dona...
6: Heroína.
1: Muito bem, mãe heroína.
6: Tô em casa. Moro na primeira quadra da B2.
1: Muito bem, tá aqui do Civaldo.
6: Tô em Tailândia, Pará.
1: Tailândia, Pará, beleza. Lá pra mãe dele, pra dona Raimunda, lá na B2. Daqui a pouquinho vai tocar. Muito bem, tá aqui. Tá aqui, muito bem, vamos lá.
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0: Muito bem, cadê o Jota? Tirou o time, foi? Foi pro almoço, né? Jota tirou o time? Tirou o time, foi pro almoço. Então vamos valer o sorteio. Dulcivaldo tá falando lá com o nosso amigo Domingos Maria. Daqui a pouco aqui. Vamos lá, sorteio. Maria José Félix Silva, quadra 3, não, terceira quadra da B1, lote 8. Maria José Félix Silva, terceira quadra da B1, lote 8, final do telefone da dona Maria José, 8291, acaba de ganhar um brinde. Da onde é esse brinde, seu Zé? Pega bem aqui para mim esse brinde. Este brinde aqui, este brinde, Mercadinho São Francisco, do nosso amigo Santinho. Mercadinho São Francisco, o brinde dele vai para a dona Maria José Félix Silva, na terceira quadra da B1, lote número 8. Brinde lá do Mercadinho São Francisco, nosso amigo Santinho. Tá aqui, ó. Nosso amigo Santinho, colocar aqui o nome aqui, pregar o nome bonitinho aqui. Tá aqui, ó. Falou com o nosso companheiro, estava ligando? Vamos lá ouvir o áudio dele aqui.
1: Bom dia, bom dia.
0: Bom dia, meu irmão.
1: Tá no Mato Grosso.
0: Mato Grosso.
1: Dá alô pra minha mãe, ali na quadra B2. Ofereci a música pra ela.
0: Muito bem. Dulcivaldo tá lá na quadra, tá onde? No Mato Grosso, né? Mato Grosso. Mandar um alô pra sua mamãe. Obrigado, viu, Dulcivaldo? Por você aqui. Mato Grosso. Rapaz, é tanto maranhense espalhado. Espalhado no mundão. Deixa eu olhar aqui, deixa eu conferir aqui o aplicativo. Como é que anda aqui o aplicativo? Cadê a transmissão da live? Caiu? Não, não caiu não, né? Não é para cair não, porque nós não estamos tocando música. Quase ninguém aqui, né? Não é para ter caído. Vamos lá, o aplicativo. Aplicativo, o site, os aplicativos. Muito bem, rapaz, né? Tá aqui, meu irmão, tá aqui. São Luís, Pindaré, Mirim, Nova Olinda, Santa Luzia, Curitiba, Santa Inês, quem mais? É, Engenho Velho, né, Guararapes, rapaz, é muita gente, Aparecida de Goiânia, Bacabeira, Maceió, é, rapaz, muita gente, né? Sistema dos aplicativos aqui mostrando o mapa todo para onde tá os brasileiros espalhados aí, viu? Muita gente acompanhando, muita gente mesmo acompanhando a nossa transmissão. Bom dia, alguém deu um bom dia aqui, mas não disse mais nada, eu só disse um oi. Oi, bom dia, eu disse bom dia, oi. Aí depois não disseram mais nada, né? Vamos lá. Sorteia. Olha aí, ó. Ei, como a coisa é boa aqui, né? Vou dizer bem aqui. Muito bem. Sorteia, deixa eu mandar aqui. O Pix 989-85-1815-55. Muito bem, deixa eu colocar aqui que fica mais fácil. Isso. Muito bem. Muito bem, tá aqui, ó. Ultranet, a melhor que tá tendo. A Ultranet, o Linhares tentou falar comigo aqui. Deixa eu dizer para ele por que eu não atendi. Meu telefone tá fazendo uma live. Eu tô com o WhatsApp. Eu tô com o WhatsApp, ele desligou aí, Madeira, não? Desligou, né? Então, da vez, me traz ele aqui, traz ele aqui. Afasta ele, sobe ele e traz, traz com tudo. Não, só sobe essa pecinha. Puxa, o jeito que estava puxando, isso. Solta o celular aqui, pronto, né? Pronto, aí eu vou dizer para ele por que, que eu não atendi. Meu celular estava fazendo a live aqui, viu? Aí, não teve como eu atender, mas ele está dizendo aqui, ó. Me manda o teu Pix, eu vou mandar, logicamente, né? Tá? E ele disse o seguinte: nós vamos sortear 5 Pix de R$100 da Ultranet. É, aí já dá 500, né? Muito bem, deixa eu ver aqui onde é que está a minha bolsa. Meu telefone foi só descarregar, não sei como que eu. Né? É, não sei como não, porque eu faço o dia todinho, não caiu a ligação aqui. Cadê? Né? Estou ligado na live, manda um alô. Agora a live foi embora. A live foi embora, mas ele está ao vivo lá. Vamos fazer sorteio. Estamos conversando demais. Conversando demais, né? Conversando demais. A live foi embora. Maria Eduarda, da Rua São Francisco, 490. Pessoal, já está no final do sorteio, aí vai ficar difícil eu colocar o nome de sorteio agora, né? Porque já estamos encerrando. Já estamos encerrando. Erilene Silva. Erilene Silva, bairro da Piaba. Erilene Silva, bairro da Piaba, 175. Vai levar um brinde de quem?
2: Da
0: Play Fotos, Erilene Silva. Um brinde da Play Fotos. Erilene Silva, bairro da Piaba, um brinde da Play Fotos. Vamos lá, mais um. Mais um sorteio. Vamos correr, porque agora... Agora deu, foi pra correr mesmo. Tá aqui, vamos lá. Erilene Silva. Rosinete. Rosinete dos Santos Câmara. Rua Dom Pedro, 436. Final 21-14. Rosinete leva um brinde. Play Fotos. Muito bem, Rosinete. Play Fotos. Tá ligado, tá ligado, tá ligado. Muito bem, tá ligado. Vê aí o teu fone aí.
2: Maria Joaquina Serra.
0: Sim. Josinete. Mas não foi agorinha um outro brinde? Vamos lá. Muito bem.
2: Isso, Cícero.
0: Isso.
2: Aqui, olha. Maria Joaquina Serra. Birina? É isso?
0: Isso.
2: É Rua Getúlio Vargas, número 442. Né? A ganhadora do próximo brinde. Né? Doado por quem, Madeira? Maria Joaquina Serra Birina. Rua Getúlio Vargas, número 442.
0: 442, muito bem.
2: Brinde doado por...
0: Professora Celinha.
2: Celinha, né?
0: Celinha, isso. Professora Celinha.
2: Aí.
0: Do brinde que vai para onde, Almeida?
2: Vai para Maria Joaquina Serra, Rua Getúlio Vargas, número 442. Muito bem.
0: 442. Deixa eu botar meu celular para carregar aqui, que senão daqui a pouco. Aí, daqui a pouco eu não
2: correria,
0: posso.
2: Né?
0: É, aí eu não posso pagar.
2: Vamos lá, mais um.
0: Aí daqui a pouco eu não posso pagar o povo.
2: Vamos,
0: né?
2: Ver mais um. Mais um aqui. Próximo aqui. Rodrigues Ferreira. É, Rodrigues Ferreira, Rua das Flores, número 52. Vamos ver. Doado por quem? O brinde. Professora Celinha, né? Professora Celinha. Mais um brinde doado pela professora Celinha. Quem ganhou foi Rodrigues Ferreira. Rua, é. É. Rodrigues Ferreira. Não sei. É. Rodrigues Ferreira. Vê aí. Né? Não valeu. Tá errado o nome, né? Então vamos sortear outro, né? Vamos sortear o outro, porque tá... É, vamos lá. Próximo. Zuleide. Zuleide Pereira.
3: Pereira
2: de Souza. Zuleide Pereira de Souza, Café da Mata. Né? Zuleide Pereira de Souza, povoado Café da Mata, Cícero. Viu? Zuleide Pereira de Souza ganhou o brinde doado por... Quem, Madeira? O brinde dele aí da professora Celinha, né? Vamos ver mais um, né? Correndo, é, Cícero?
0: É, vamos aqui mais um pouco. É, calma, daqui. Faltando 7 minutos, mas pode invadir uns 10 minutinhos. Não tem problema nenhum.
2: Tem mais um aqui, Cícero. Vamos ver. Madeira preparando o brinde, né?
0: É.
2: A próxima ganhadora aqui. Josimaira Gomes. Josimaira Gomes, Vila Esperança. É. Esse 02 Vila Esperança, Cícero.
0: Deve ser Rua 2, né?
2: Rua 2, né?
0: É.
2: Isso.
0: Josimaira Gomes.
2: Isso.
0: Rua 2,
2: Vila Esperança.
0: Vila Esperança. Vila Esperança. Final do telefone da Josimaira é 1269.
2: Isso.
0: 1269, final do telefone. Josimaira Gomes, Rua 2, Vila Esperança. É lá que tem o nome das ruas aqui.
2: Isso.
0: Viu? Josimaira.
2: Doado por quem? Madeira?
0: Ferreira Construções.
2: Ferreira Construções.
0: Tá aí, né? Josimaira vai levar um brinde doado pelo nosso amigo Roberto Ferreira, dona Nininha e toda a família Ferreira Construções.
2: Agradecemos
0: aí. Foi o primeiro brinde que chegou, viu? Primeiro brinde do ano
2: foi, né?
0: Do Ferreira. Ferreira Construções aqui foi o primeiro brinde.
2: Então
0: muito bem. Deixa eu sortear agora. uma garrafa térmica personalizada. Isso. Lembrando, lá da WS Multimídia, como é que vai funcionar? Eu vou sortear hoje, a mãe vai vir pegar este cupom.
2: Isso.
0: E amanhã vai lá na WS Multimídia receber a garrafa, porque ela vai receber a garrafa com o nome dela.
2: Ah, entendi.
0: Vai ser personalizada lá na hora.
2: Isso.
0: Tá bom?
2: Entendi agora.
0: Então vamos lá. Vamos fazer o sorteio para quem vai ganhar uma garrafa personalizadíssima. Bonitinha, tá? Muito bem, Maria Costa Assunção, Rua da Matriz 414. Dona Maria Costa Assunção vai ganhar uma garrafa personalizada lá da WS Multimídia. Ela vai vir aqui pegar o cupom. Amanhã ela vai lá porque vai sair já com o nome dela.
2: Isso.
0: Nome bonitinho, gravado certinho lá na WS Multimídia. Vai sair exatamente. Vai sair o quê?
2: A garrafa
0: personalizada. Tá aqui, ó. Domingos Madeira. Organiza aqui, ó. WS Multimídia. Deixa eu ver aqui. Muito bem. Rapaz, tava na live bacana. E o que foi que aconteceu que esse celular descarregou? Será que eu não...
2: Não tava no carregador?
0: Não. Deve ter acontecido de eu estar usando os dados. Não botei no Wi-Fi e coloquei nos dados.
2: Aí descarregou.
0: Dados móveis. Aí descarrega a bateria ligeira demais.
2: Com certeza.
0: Deixa aqui pegar aqui uma carguinha aqui, que é para eu poder exatamente já... Pra
2: ver se entra ao vivo de novo.
0: É, já ver se eu... Não, pelo menos eu vou ver o seguinte. Que eu tenho que pagar o povo, os Pix aqui que a turma botou, né?
2: Tem que enviar, né?
0: Eu tenho que ver aqui se vai dar certo aqui. Muito bem, os brindes aqui encerraram?
2: Dá tempo.
0: Muito bem, vamos lá, então vamos lá.
2: Vamos lá.
0: Vamos lá.
2: É um aqui e outro daqui agora. Se você tirar um, eu vou tirar o outro.
0: Gente, se acalma. Vamos lá, que nem diz o outro, né? Ei, já deu meio-dia, né?
2: Eu vou revirar aqui.
0: Vai lá.
2: Saiu um aqui ou dois?
0: Só um. Tem que ser só um. Só
2: vamos
0: um
2: lá.
0: Eu já tenho um aqui. Vamos lá. Luzinete SM Silva, Rua Holanda 420. Final do telefone da Luzinete é 1587. Luzinete SM Silva, Rua Holanda 420. Vai ganhar um brinde de quem?
2: De quem, Maria? Professor.
0: Professor Pereira, é esse?
2: Isso.
0: Acabou professor de chegar esse Pereira. Aí, professor Pereira. Acabou. Pronto. Luzinete SM, Rua Holanda 420. Acaba de ganhar um brinde do professor Pereira.
2: Isso.
0: Já está aqui o seu brinde. Próximo.
2: Próximo. Edna Maria de Oliveira Costa, Rua Santa Maria, número 153, centro. Centro, é?
0: É.
2: Centro, né? E o final do telefone dela é 7373.
0: Muito bem. Viu? Acaba de ganhar novamente um brinde.
2: Doutor Eba Neto. Pronto. Edna Maria de Oliveira Costa. Repetindo novamente, né? É a Rua Santa Maria, número 153. Ganhou um brinde do doutor, doado por Eba Neto, doutor Eba Neto. Final do telefone dela, 73.
0: Muito bem. Vamos lá, mais um sorteio. Mais um sorteio. Puxando, só um aqui, puxando. Maria Thelma dos Santos Lima, Rua das Neves, número 180 ou é 150? Vem lá aqui, quem escreveu aqui? Maria Thelma. É 150, é? É 150 esse número aí, né? O número 150? É, acho que é 150. Maria Thelma dos Santos Lima, Rua das Neves 150. O final do telefone dela é 3575. Maria Thelma acaba de ganhar um brinde que vem da onde? Quem é o doador?
2: Mercadinho Natan.
0: Mercadinho Natan.
2: Rua do Sol, né?
0: Rua do Sol. Obrigado, Natan. Nosso amigo aí, Natan, do Mercadinho Natan.
2: Mais um.
0: Mais um.
2: Marclene. Clene Ferreira da Silva. Rua da União, número 250. Final do telefone dela, 49, Cícero.
0: Muito bem, Marclene.
2: Até o dia aqui da inscrição, Marclene Ferreira da Silva.
0: Qual é a rua?
2: Rua da União, número 250.
0: Muito bem, Rua da União 250, isso. Acaba de ganhar um brinde que veio da onde?
2: Da onde?
0: Mercadinho Natan.
2: Mercadinho Natan.
0: Muito bem, Mercadinho Natan. Obrigado aí. Obrigado. Ainda tem brinde ainda?
2: Ainda tem, Madeira.
0: Tem brinde, né? Muito bem, tem brinde. Vamos lá para os brindes. Muito bem. Maria do Carmo Souza de Oliveira. Maria do Carmo Souza de Oliveira, Rua São Francisco. Telefone final dela 7074. Maria do Carmo Souza de Oliveira, Rua São Francisco. Maria do Carmo Souza de Oliveira, Rua São Francisco. Acaba de ganhar um brinde que veio da onde? Cadê? Pessoal aqui.
2: Brinde. Próximo brinde.
0: Alô, Paulo César. O brinde. De quem é o brinde?
2: Correria, né, Madeira?
0: É. Correndo. Da onde é este brinde aí? Mercadinho São Francisco ou é Mix São Francisco? Mix São Francisco, nosso amigo Santinho. Dona Maria do Carmo Souza de Oliveira acaba de ganhar um brinde que veio lá do Mix São Francisco, que é do grupo São Francisco do Santinho, né? Obrigado ao nosso amigo Santinho. Preparou com todo carinho os brindes para trazer para os amigos aqui da rádio Ixuá FM 87,9 para as mamães Nova Olindense. É isso, né? Muito bem, tá aqui, rapaz. Aqui o nosso Talentos da Terra. Hoje não tem, viu, galera? Não tem hoje, não. Hoje não tem. Hoje a programação normalzinha daqui a pouco. Nós já vamos encerrar. Já estamos aqui próximo de encerrar. Feliz Dia das Mães para todas as mamães. Para minha mãe, Lourilene. E minha irmã, Cleiciane. A Ciele tá mandando aqui. Beleza. Muito bem. Obrigado para todo mundo. Colocar o nome... É, rapaz, ó aqui, bom dia meu amigo Cícero, possibilidade de oferecer em meu nome, Wellington Barbosa, a música Minha Mãe Minha Heroína, para Dona Maria, atualmente reside em Alagoas, dedica essa música, um prova de amor e carinho, ela está na rádio direto em Palmeiras dos Índios em Alagoas, daqui a pouco nós vamos deixar as músicas aqui já, para atender todo mundo, tá? Deixa eu ver aqui, quem terminou? Mais aqui?
2: Terminou? Ainda bem.
0: Os brindes, vamos lá, sorteia mais um brinde, Almeida.
2: Mas aí, ó. Jusileia Silva, eu acho que é Moreira, né, Cícero? Aqui tá um... Rua das Irmãs. Jusileia, vê bem aí. Desenrola aí.
0: É... Moraes.
2: Moraes, né?
0: É.
2: Rua das Irmãs, é isso?
0: Isso.
2: Rua das Irmãs, número 5. Número 5, tá aqui o telefone. Final 28, mais uma vez. Jusileia Silva... Moraes, Rua das Irmãs, número 5, ganha o brinde. Como? Doutor Weba Neto. Brinde doado por Doutor Weba Neto, mais uma vez. Jusileia Silva Moraes, Rua das Irmãs, número 5. Obrigado ao Doutor Weba Neto que doou esse brinde para as mamães. Mais um? Esse é o último, Madeira. Vamos lá. O último, Cícero.
0: Só um minutinho aqui, Almeida. Deixa eu só organizar aqui. Tá certo. Vamos lá organizar.
2: Negócio cheiroso aqui, né, Madeira? Creme, negócio. Hein? Ah, mesmo. Aí tem um dois. Muita gente se inscreveu, né?
0: Eita! Rapaz!
2: É os Pix, Cícero.
0: É os Pix, que agora aconteceu uma coisa errada aqui, ó.
2: Foi, Ferraz.
0: E vamos ter que cobrir os prejuízos aqui amanhã, viu? Acho que o Pix aqui que o Leandro colocou aqui, acho que foi pro lugar errado, viu? Foi. Foi.
3: Mas tu mandou o Pix pra ele?
0: Deixa eu ver bem aqui, deixa eu confirmar bem aqui assim, rapidinho aqui. Mas nós vamos ver, não, conserta, a gente conserta tudo, viu? Amanhã a gente conserta tudinho aqui. Deixa eu ver bem aqui. Pronto. Deixa eu tentar bem aqui, rapidinho aqui, né? 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Pronto, tô tentando ver aqui onde é que está. 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

0: Pronto, já tá entregando os prêmios do pessoal? Deixa eu colocar aqui rapidinho, Tony Reis. Aqui nós vamos ter... Ainda tem um sorteio lá da WS Multimídia, não é isso? Muito bem. Deixa eu só desenrolar aqui com o Leandro aqui, que teve um mal entendido aqui. Eu mandei o Pix certinho para ele. Eu acho que ele...
1: Foi, né? Mandou errado.
0: Aí eu acho que ele colocou para a pessoa errada
1: não
0: aqui.
1: Não caiu,
0: né? Não, não.
1: Aqui.
0: Isso. Aqui 98985181555.
1: Ele não conferiu o nome lá direito, direitinho.
0: Acho que não.
1: Na hora, tem que ver com ele lá, viu?
0: É, exatamente.
1: É. Pra ver pra onde foi, né, Cícero?
0: É. Não, aqui eu já tô olhando pra onde foi, né? Só que eu não conferi aqui, ó.
1: Pois é.
0: Foi pra longe aqui, foi pro Pacheco Gás.
1: Eita. Sabe nem onde é aqui,
0: não sabe nem. Não, Pacheco Gás aqui, a chave que ele colocou lá.
1: Complicou, né?
0: É, complicou aqui o negócio aí, que eu já tinha anunciado, né?
1: Uma pessoa não sabe nem quem deu, né?
0: É.
1: Se não souber quem é.
0: Vai ter a devolução, com certeza lá. Muito bem, tá aqui, ó. Deixa eu ver nosso amigo Linhares, tô aguardando aqui a confirmação dele. Isso. Muito bem, vamos sortear aqui, ó. A galera que pediu música, tem vários pedidos aqui. Eu vou colocar Tony Reis e colocar outra música aqui quando eu vier para fechar o programa, tá certo? Deixa eu ver aqui quando vier já para fechar o programa para você aqui, ó. Tá? Tony Reis, eu fechar aqui o programa já. Muito bem. Vamos lá, Tony Reis, canta.

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Muito bem, ordem de volta. A live já voltou a funcionar, porque eu quero fazer o sorteio dos Pix com a live funcionando, entendeu? Aí descobriu o que foi, meu telefone descarregou completamente. Então tem esse detalhe aqui. Já a gente vai fazer o sorteio, ó galera, ó o seguinte, vamos lá. Nosso amigo Linhares da Ultranet autorizou 5 Pix de 100 reais, 500. Nosso amigo Leandro da Prime Cell autorizou 4 Pix de 100 reais, 400. Teve até um problemazinho aqui, ele acabou confundindo as chaves Pix, mas lá vai, a gente já localizou, que é um depósito de gás. 400 foi parar na conta do depósito de gás, mas vai voltar, né? E o nosso amigo Arroz que Rende também autorizou um Pix. E o nosso amigo Wellington, lá da WS Multimídia, também tem um Pix. Então aqui nós temos os Pixes de 100 reais. Nós vamos já fazer o sorteio para essa turma aqui que está ligado com a gente. Verdade.

Muito bem, vamos lá. Dona Edna, tá bem aqui, dona Edna. Tire um papel aqui, a senhora já ganhou, já participou, né? Meta a mão aqui, tira o papel, porque essa pessoa vai ganhar R$100 no Pix aqui do Wellington. Pronto, ó. Dona Edna que vai sortear pra gente, pra dizer, ah, ela tirou o nome. Não, tá aqui. Dona Edna, já tirou o nome, tá aqui, mostrou pra nós aqui. Pronto. Vandrinelli Brandão Soares Moraes, Rua da Cruz 244, você acaba de ganhar um Pix de R$100, você vai tirar amanhã o Pix lá na loja WS Multimídia, tá aqui, quem tirou foi uma ouvinte que foi sorteada, uma mãe, veio aqui, tirou o nome da dona Vandrinelli Brandão Soares Moraes, vem aqui na Yeshua pegar aqui o cupomzinho para amanhã você tirar lá na WS Multimídia com o nosso amigo Elton. Pega aqui, Almeida, pega aqui, muito bem, tá aqui, ó. Pega o papelzinho aí, dona Vandrinelli, tá aqui, ó. Deixa esse outro para lá, muito bem. Os Pixies, vamos sortear os Pixies aqui, vamos sortear os Pixies, né? Vamos sortear aqui os Pixies. Nossa amiga Arroz que Rende, o gordinho do Arroz que Rende, o Francisco. Pix de R$100, né? Pix de R$100. Vamos sortear. Tá aqui, ó, a urna bonitinha aqui, sem ter... Aqui, tá ao vivo, deixa eu pegar bem aqui, deixa eu colocar aqui. Deixa eu atualizar aqui, tempo real. Vamos atualizar aqui, tempo real, a nossa live. Tá em tempo real, tá tudo certinho. Vamos lá, para quem vai R$100, deixa eu pegar aqui bem de baixo mesmo aqui, bem de baixo. Bem de baixo, peguei aqui bem baixo, tá aqui ó, dobradinho na minha mão. Tá aqui ó, dobradinho na minha mão, vou desdobrar agora para saber de quem é. Vamos saber de quem é o Pix de R$100. Rua do Nelson, é, vai para Rua do Nelson. Maria Rita Martins Abreu. Maria Rita Martins Abreu, Rua do Nelson 45, o final do telefone dela é 3919. Pix de R$100 do Arroz que Rende. Muito bem. Tá aqui, dona Maria Rita Martins Abreu, Rua do Nelson 45. Sorteio limpo, transparente. Pix de R$100 do Arroz que Rende. Bota uma fita bem aqui, que é para ela chegar, para chegar para eu pagar. Tá aqui. Dinheiro está na conta da Yeshua. Pronto, já vai pagar. Muito bem, Pix de 100 conto, já sorteado Arroz que Rende. Muito bem, vamos lá. Pix da Prime Cell. Prime Cell, são 4 Pixes no valor de R$100. Prime Cell, vamos lá. Primeiro Pix da Prime Cell. Seu Zé, meta a mão aí nessa caixa, lá embaixo. Tira um papel, meta aí, Almeida. Lá embaixo, o Pix de R$100 da Prime Cell. Agradecer o nosso amigo Leandro, nosso amigo Renato e família. Deixa eu ver aqui, quem é? Prime Cell, primeiro Pix da Prime Cell. Alzita Carvalho da Silva. Rua Santo Antônio, 240, bairro da Piaba. Final do telefone dela é 7526. Alzita Carvalho da Silva, Rua Santo Antônio, bairro da Piaba. Bairro da Piaba, 7526 é o telefone final. Ela ganha R$100 no Pix da Prime Cell. Primeiro Pix da Prime Cell. Primeiro Pix da Prime Cell. Muito bem. Primeiro Pix da Ultranet. A melhor que está tendo a internet, nosso amigo Linhares e família. Primeiro Pix da Ultranet. Aqui, a Prime Cell para um lado. Arroz que Rende para o outro. Ultranet para o outro lado. Vamos lá, ao vivo. Tá aqui. Vou meter a mão lá embaixo. Lá embaixo. Puxei um papel, que nem diz outro. Puxei um papel. Puxei um papel. Ana Maria Silva do Nascimento. Ana Maria do Nascimento. A Ana Maria Silva do Nascimento. Rua do Nelson.
Olha aí, Rodonelson, final do telefone dela é 8713. Ana Maria Silva do Nascimento, Rodonelson, 8713 é o final do telefone dela. R$100 em Pix da Ultranet. Coloca bem aqui, R$100 em Pix da Ultranet. Não pode sortear nenhum a menos e nenhum a mais, porque senão tu dança. Certinho. Muito bem, agora nós vamos para o segundo Pix da... Segundo Pix da PrimeCell. Segundo Pix da PrimeCell. Segundo Pix da PrimeCell. Segundo Pix da PrimeCell. Janaína Gomes dos Reis, Rua Santa Rita, 115, Bairro Novo. O telefone dela, o final é 2537. Vamos lá, Janaína Gomes dos Reis, Rua Santa Rita, número 155, Bairro Novo. Ganhou um Pix de R$100 da PrimeCell. 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Nosso amigo Leandro... 4 Pix. Então aqui, Janaína Gomes dos Santos. Não, Gomes dos Reis. Rua Santa Rita, número 115, Bairro Novo. Olha, mostra aqui pra. Mostrar aqui pra câmera do, da live. Pronto. Muito bem. Tá aqui Janaína Gomes. Leva o segundo Pix da PrimeCell. Vamos lá. Pix da Ultranet. Agora essa fita, agora que era outra, da hora da outra fita, né? Faz o seguinte, dobra. Dá uma dobradinha, isso, pode pregar por cima. Faz a pregar no cantinho aí, tá botando a fita todinha. Ó, vamos lá, Pix agora da Ultranet. Segundo Pix da Ultranet, cadê? Número 1, número 2. Cadê o número 2? Número 2. Segundo Pix da Ultranet. Mete a mão lá embaixo, Almeida. Aqui. Segundo Pix da Ultranet. Oi? Ah, tava ok. Obrigado, seu Zé Gregório. Souza de Souza Viana. Maria Dalva de Souza Viana. Maria Dalva de Souza Viana. Rua da Matriz 410. Final do telefone dela 3553. Acaba de levar o segundo Pix da Ultranet. Maria Dalva de Souza Viana, segundo Pix da Ultranet, R$100. R$100. Muito bem. Vamos lá. Aqui não pode misturar. É, Ultranet é para um lado e PrimeCell é para outro lado. Na hora de pagar a gente saber o que é que a gente está fazendo. PrimeCell. PrimeCell, Ultranet. Aqui, dois Ultranet, dois PrimeCell. Muito bem. Agora, terceiro Pix da PrimeCell. Terceiro Pix da PrimeCell. Terceiro Pix da PrimeCell. Eudilene Dourado Ribeiro. Eudilene Dourado Ribeiro. Povoado Pedreira 2. 9670 é o número da Eudilene. Final. Eudilene Dourado Ribeiro, Pedreira 2. Tá aqui, ó. Terceiro Pix da PrimeCell. Sem conto. Tá bem aqui, ó. Terceiro Pix, R$100. Para Pedreira 2, coloca bem aqui, Pedreira 2 PrimeCell. Pedreira 2 PrimeCell. Vê se a gente tá certo. São 5 pixes da Ultranet, do Linhares. Um pix do Arroz que Rende. 4 pixes da PrimeCell. É isso? E o pix da. E o pix lá da.
WS Multimídia ele paga amanhã, não é isso? Tá certo? Depois eu vou conferir para saber se não está faltando mais alguma coisa. É, agora, para a Emicel aqui. Agora o terceiro Pix da Ultranet. São cinco, né? Terceiro Pix, está aqui, papel 3. Terceiro Pix, vamos lá, Almeida. Puxa lá de baixo. Puxou lá de baixo, vamos lá. Marciene, Marciene Pinheiro Bastos. Marciene Pinheiro Bastos, povoado Pedreira. Telefone final 5890. Marciene Pinheiro Bastos, povoado Pedreira. O 5890 é o final do telefone dela. Tá aqui, ó. Deixa eu mostrar para a câmera. Deixa eu mostrar aqui para a câmera. Deixa eu mostrar aqui para a live. Tá aqui. Deixa eu mostrar para a câmera.

0: Espera aqui, está aqui, ó. Pronto, Marciene Pinheiro Bastos, terceiro Pix da Ultranet. Pronto, Ultranet aqui, ó, deste lado aqui. Pronto. Quarto Pix e último da Prime Cell. Tá certinho? Certinho. Quarto Pix da Prime Cell. Pronto. Deixa eu ver se alguém... Ah, muito bem. Quem mais aqui? Se faltar alguma coisa. Dona Olga Pires, ela foi sorteada? Ela já veio aqui. Foi? Ah, rapaz, está aqui, muito bem. Pronto, vamos lá. Quarto prêmio da Prime Cell, não é isso? É o último Pix, vamos lá. Daiane Pinheiro Sodré, Rua Louro Papagaio. Rua Louro Papagaio, bairro do Trator, é, sem número a casa. Daiane Pinheiro Sodré, Rua Louro Papagaio, sem número. Telefone final dela é 1510. Tá aqui, Daiane. Acaba de ganhar o quarto Pix da Prime Cell, do nosso amigo Leandro, Renato e família. Prime Cell e Connect, são parceiras nossas aqui da Exu AFM. Tá aqui, Daiane. Daiane Sodré ganhou o Pix. Né? Quem mais? Agora é quarto e quinto prêmio da Ultranet. É isso? Quarto e quinto prêmio da Ultranet. Ultranet aqui, deste lado. Prime Cell aqui. Fechou Prime Cell, né? Quatro, tá aqui, certinho. Um, dois, três, quatro, ok. Ultranet, já foram três. Ultranet, já foram três. Tem quatro aí. Ou dois? Não, tô achando que tá feito. Um. Dois. Cadê o terceiro? Terceiro. Quarto agora, né? Quarto, vamos lá pro quarto. Quarto prêmio. Ultranet, vamos lá. Quarto prêmio. Bem no finalzinho. Pronto. Puxou Almeida. É, Gessira Maciel Costa, Rua Santa Maria, 134. Gessira Maciel Costa, Rua Santa Maria, 134. Final do telefone dela é 5499. Gessira Maciel Costa acaba de ganhar R$100 da Ultranet. Tá aqui, quarto, né? Quarto prêmio da Ultranet. Vamos lá, puxando Almeida. Bem do final, pronto. Puxando o quinto. Quinto. Povoado Pelônia. Ana Maria Saraiva. Povoado Pelônia. Povoado Pelônia. Ana Maria Saraiva. Deixa eu desdobrar aqui. Final do telefone dela é 3170. Ana Maria Saraiva, Povoado Pelônia, Ultranet é para cá. Povoado Pelônia, R$100, está aqui. Deixa eu desdobrar aqui o papel que é para a galera ver na live. Ó. Ana Maria Saraiva, Povoado Pelônia, R$100. Pronto, Ana Maria Saraiva, R$100. Pronto, Pix na nossa conta aqui encerrada. Vamos pegar a caixa aqui. Chegou o prêmio, né? Antes da gente encerrar, já chegou há algum tempo, né?
1: Esse é o último.
0: Tem quantos? Não, e o. Ainda tem um brinde do vereador Júnior ainda. Muito bem. Air Fry, como é? Não é Air Fry, não. Fazer comida. Ultranet, aqui é a última. Pronto. Eu tô na dúvida aqui dos Pix aqui, mas já foi. Vamos lá, conferindo. WS Multimídia, um Pix de R$100. Sorteado? Sorteado. Prime Cell, quatro sorteios. Sorteado. Arroz que rende, R$100 o sorteio, sorteado. E Ultranet, 5, sorteado. Certinho? Pois pronto. Pronto, tudo sorteado aqui, pronto. Vamos lá, tem mais um brinde ainda? Como é? Professora Lenilde. Professora Lenilde, vamos lá. Vamos sortear, pegar aqui bem embaixo. Aqui. Vamos sortear o brinde da professora Lenilde, a minha vizinha lá, né? É, Maria Nilza Ramos Moura, Rua Alto Alegre, número 101. Maria Nilza Ramos Moura, Rua Alto Alegre, 101. Final do telefone é 2799. Ganha um brinde da professora Lenilde. Vamos lá, quem está no telefone aqui? Oi! Caiu a ligação. Muito bem. Vereador Júnior e família, dou aqui uma air fry. É isso que é o nome? Air fry. Vamos lá, para quem vai air fry? Esse papel bem aqui que saiu agora. Air fry. Não, pessoal, rapaz, tem que entender que o negócio está. Muito bem, diga! Alô! Oi!
2: Que eu não vou ganhar nada mesmo.
0: Ô, rapaz, não sei, o negócio deu brabo hoje aqui. É muito papel e é pouco prêmio.
2: Mas minha bisneta botou, não foi em papel, não.
0: É no cupom, é no link, é o mesmo papel. É tudo transformado em link, viu? É tudo transformado em papel, tá bom? Beleza, então, tá certo. Muito bem. Muito bem, dona Francisca, muito bem. O air fry, pra quem vai air fry? Agora o pessoal tá perguntando aqui, agora é difícil a gente, neste momento aqui, responder todo mundo. Deixa eu ver aqui se eu consigo mesmo olhar o WhatsApp aqui. Muito bem. Deixa eu colocar a música aqui, olha. Pode ser. Eu vou atender as músicas aqui para finalizar. Eu vou atender as músicas, tá bom? Muito bem. Ana Cristina do Reis Nunes. Rua Boa Esperança. Número 262. É a rua de vocês lá, né? Muito bem. Telefone final dela é 7119. Ganhou a Airfry. O Airfry. A Leilson lá na Pedreira 2, mandando um alô para ele aqui. Mandou aqui o Airfry do vereador Júnior e família, que deixou aqui. Muito obrigado. Ana Cristina do Reis Nunes. Rua Boa Esperança, 262, né? Ganhou o Airfry. Muito bem, todo mundo sorteado, todos os prêmios sorteados. Não é isso, né, Almeida? Todos os prêmios sorteados aqui. Agora é o seguinte, nós vamos colocar as músicas para as mamães que nós ficamos devendo, né? Leandra, que eu estou com o telefone aqui no WhatsApp, né? E queria, assim, agradecer do fundo... Ah, ela foi buscar, foi o prêmio, né? Foi buscar o prêmio que a Teté ganhou aqui, tá certo. Ó, então é o seguinte, eu quero agradecer do fundo do coração novamente a equipe que ajudou aqui, principalmente Paulo César e Domingos Madeira, que ficaram esses 3 dias aqui, né, de plantão. Aos amigos do comércio, aos amigos profissionais liberais, servidores públicos, né? Aposentados, todo mundo que contribuiu, né? Moradores de Nova Olinda que sempre contribuem com essa festa. A festa quem faz são vocês. Nós só repassamos o brinde aos pais, às mães, né? Nesta data. Ao nosso amigo Almeida, Zé Gregório, aos nossos amigos que acreditam na programação, que todos os anos acontece, né? Então nós agradecemos do fundo do nosso coração a todos, né? Pelo trabalho, a sua participação, dos ouvintes que participaram, né? Então eu vou deixar as músicas aqui para atender todo mundo. Ah, eu não deu de atender, porque é o seguinte, é muito pedido em pouco tempo, né? Então não dá para a gente atender todo mundo, mas eu vou deixar as músicas aqui. Esse colega aqui pediu música há tempo, ó.
3: Que é o Ducivaldo.
0: Ducivaldo pediu. Aqui todo mundo, muita gente pediu aqui música aqui. Então quem pediu, eu vou colocar para vocês e agradecer, tá bom? Por mais um ano de ter feito esse trabalho, né? E é isso, né? Um grande abraço para todo mundo. Nós vamos ficar ainda aqui de plantão, né? Porque tem que entregar os brindes, pagar os prêmios, e a gente fica um pouquinho de plantão aqui ainda, né? Muito obrigado a todos de coração, a nossa família Yeshua agradece. Agradece a todos que contribuíram, que tiraram um tempinho, que fizeram um esforçozinho para poder fazer essa programação, né? Então, um grande abraço a todo mundo e fiquem com Deus. O restante do dia, aproveita esse almoço com as mães. Muito obrigado a todos.

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Muito bem, olha, nós estamos de volta aqui aguardando o pessoal vir buscar os brindes, né? Quem foi sorteado. E a nossa amiga Fran Salgados, né? É porque todos os anos a gente faz a programação até 3 horas, né? Né, Domingos? Aí este ano nós resolvemos acabar um pouquinho mais cedo e a nossa amiga mandou um brinde pra gente. Então nós não podemos devolver, né? Então nós vamos sortear, né, esse brinde aqui para as mães que ainda estão ligados, né? Tem gente chegando, aí a gente sorteia e vê quem é que a gente vai ligar para chamar, né? Nossa amiga Fran Salgados, com todo carinho, separou aqui um brinde muito bom, mandou aqui para a emissora. E nós estamos aqui terminando de pagar o povo, né? E vendo quem é. Aqui tem 2 nomes, Domingos, aqui só pode ser um. Aqui tem 2 nomes. Vê aí, só aí, traz a caixa aqui novamente. Aqui só pode sair um nome, aqui tem 2, né? Ver quem é aqui que vai levar esse lindo brinde da Fran Salgados, né? Nossa amiga Fran. Bem aqui nossa amiga aqui. Quadra 4, Meirinalva Almeida Alves Rodrigues, né? Meirinalva Alves Rodrigues. Quadra 4, lote 4. Telefone final 7526, viu? Meirinalva Almeida Alves Rodrigues, leva um lindo brinde da nossa amiga Fran Salgados. Para a turma que ganhou o Pix, né? Alguém avisa aí, né? Ou entre em contato comigo aqui. O pessoal lá, Eudilene Dourado Ribeiro, lá da Pedreira, Janaína Gomes, da Rua Santa Rita, Alzita Carvalho, lá da Rua Santo Antônio, quem mais? Maria Rita Martins Abreu, lá da Rua do Nelson. E aqui tem mais, né, que ainda não foi pago. Marciene Pinheiro Bastos, da Pedreira. Ana Maria Silva Nascimento, da Rua do Nelson. E Maria Dalva de Souza Viana, da Rua da Matriz. Estou aguardando para pagar o Pix do povo, né? Para pagar o Pix do povo. Fica com a nossa programação aí, que segue a programação musical. Daqui a pouquinho tem o programa da Assembleia de Deus Ministério de Perus.

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vambora! Muito bem, meus queridos, estamos no ar! Mais um final de semana do mês de maio. E hoje é um final de semana mais do que especial. Estamos aí no nosso domingão especial de Dia das Mães. Parabéns aí às nossas rainhas de todo o Brasil, às nossas queridas mamães. Hoje tem muita família reunida, muita gente viajando.

WhatsApp dos melhores ouvintes do mundo. Então, vem-se embora. Eu tô só esperando você nesse nosso domingão mais do que especial. Vamos juntos, Brasil! A maior audiência do rádio. Simbora que eu tô no ar, viu, bebê? Domingão. Vamos juntos! Domingão. Feliz Dia das Mães, Brasil! Eu tô no ar!

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0: Repetindo, DDD 88993166333. 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É o WhatsApp dos melhores ouvintes do mundo. Muito bem, já estamos de volta nesse nosso domingão especialíssimo, domingão de Dia das Mães. Você segue mandando a sua mensagem, parabenizando a sua rainha, aqui no DDD 88993166333. Bora sim, bora. Bora ouvir o povo. Bora ouvir meu povão do Brasil, bebê. A baica, Lequito. Bora sim, bora. Cadê?
1: Alô, Elton John Lucas.
0: Não, Lequito. Começamos bem já, Lequito. Não, peraí. Eu não tô acreditando, não.
1: Alô, Elton John Lucas.
0: Ai, ai, tu é doido.
1: Não, Lequito, é fuleiragem. Elton John Lucas. Eu sei, meu irmão, que teu nome é Elton Lucas.
0: Eu sei que tu sabe, porque tu é fresco.
1: Aqui é o Normando Mais, de Itaituba, Pará.
0: Sim.
1: Estou sintonizando na FM 104,9, Itaituba, Pará. Estou mandando um alô para toda a cidade de Jaguaruana, Ceará, terra da rede. Para todo o nordestino do Brasil e do mundo. Respeito o Nordeste, meu irmão.
0: Tá certo. Rapaz, eu sei que tu sabe meu nome. É porque vocês gostam de fazer fuleirada, vocês gostam de fazer com a minha cara. Tu e Lequito. Não, parei a boa, vocês dois aí agora. Não, tu é doido. Rapaz, eu tô perdendo a moral, Marcelo, mesmo nesse programa. Não, eu já perdi a moral, já perdi o controle já. Aqui tá aí, fala o que quer, negada manda aqui, me chama de Elton John, John Lucas. É. O negócio aqui tá bagunçado mesmo, Deus me livre. Sabe, tá moral nesse programa, né, Marcelo? Tá faltando moral nesse programa, sinceramente. Ai, ai. Bote mais um aí, Lequito, vai.
2: Oi.
0: Oi. Tudo?
2: Sou Vanuso de Araújo, da cidade de Oliveira do Brejo, no interior, na Roça.
0: Nossa, Zé Cantor, aí.
2: Aqui tá a rádio 87.9 Freestyle FM.
0: É a boa.
2: Passar a música aí de São Lúcio, qualquer um.
0: Eita.
2: Quero oferecer para minha prima Ana Maria, Maria de Miro, Ivani da Xareia,
0: Kátia, Carol, Milena,
2: Anitta,
0: Yara, Natália,
2: Medina, Alaíd, Lica, Rosália, Anitta, Bia Zelina,
0: Licinha,
2: Esmeralda, Rio,
0: Seu Rosa,
2: Angélica, Sérgio Rastril,
0: sim,
2: Licinha do Pintado,
0: sim,
2: Ana Maria de Palmeiras,
0: ah, quem mais?
2: Da Rádio,
0: Cristina Santana,
2: Tony Fernandes,
0: sim,
2: Ismária, da Ida Dranjinhos,
0: sim,
2: e pra você, obrigada, vai ser um outro trabalho.
0: Tá certo, Vanuzinho! A nossa mulher do alô, a nossa Zé Cantora! Então, Zé Cantor é a Zé Cantora, viu? Aí manda alô, meu amigo, não é brincadeira não, viu? Tu é doido! Oliveira dos Brejinhos, Bahia! É a nossa Cristal FM, sempre com Domingão! Bora sim, bora, Lequito, bora! Bora com mais música, bora com sucesso! Agora, bebê, porque aqui o sucesso não para, aqui o sucesso continua! Vem-se embora, meu povão do Brasil!
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0: Vem chegando mais hit, hein?
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0: Simbora!

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0: nosso Domingão especialíssimo. Domingão aí de Dia das Mães. Como é que tá sendo o seu Domingão, hein? Tá tranquilo? Você já fez uma surpresa pra sua rainha? Como é que tá sendo? Eu sei que muita gente nesse domingo, algumas pessoas estão muito felizes, logicamente, né? Mais um Domingão de Dia das Mães, né? Sendo que eu sempre falo aqui, Dia das Mães, Dia dos Pais, eu acho que isso aí, essas datas, né, que colocam, né, são meras datas comemorativas mesmo, como o próprio nome já diz, porque todos os dias é dia de você comemorar a existência da sua mãe na sua vida, a existência do seu pai na sua vida. São datas apenas pra gente dar um presente, dar uma lembrança, né? Mas claro que todos os dias a gente deve lembrar da importância do nosso pai, da nossa mãe na nossa vida, né? E aí eu sei que muita gente tá feliz hoje, mas eu sei também que muita gente, pra muita gente é uma data muito difícil, né? Então eu queria também, nesse momento, eu sei que muita gente tá ouvindo o programa, tá um pouco triste, e eu espero de coração que eu possa estar conseguindo, sabe, levar alegria, apesar de ser um momento conturbado, de ser uma situação que você lembra todos os anos, né? Mas que eu consiga estar levando alegria pra você também, você que tá passando por esse momento, né, de relembrar a ausência, né? Eu, graças a Deus, eu não imagino o que você esteja passando, mas deixa eu contar uma coisa pra você que tá me ouvindo e que tá nesse momento de ausência. Acredite o seguinte, acredite que Deus, mais do que nunca, ele está sempre orando por você, porque sua mãe está ao lado dele. Acredite sempre, porque mãe, ela nunca desampara, né? Então, mesmo ela não estando com você aí, de forma física, tenha certeza de uma coisa, ela está intercedendo por você. E mais do que nunca, ela está muito feliz pelo ser humano, ó, eu fico até nervoso, pelo ser humano que você é. Então, é um mandato muito difícil para alguns, mas a gente tenta levar alegria para todo o Brasil, para levar alegria para quem tá feliz, né? Ficar mais alegre, muito mais feliz. E ao mesmo tempo também levar alegria para aquelas pessoas que infelizmente, né, tem essa situação, né, da ausência, da saudade. Mas vamos lá. Bora simbora, bora ouvir meu povão do Brasil mais uma hora. A vai, Calequito. Cuide.
1: Quem fala ali da cidade de Tarantins, escuta o programa pela Tarantins FM.
0: Sim.
1: Vou oferecer a próxima música a todos ouvindo o programa, pra Santinho da Feijoada aqui.
0: Sim.
1: De Tarantins.
0: Ô, feijoada boa.
1: Tamo por cá, valeu, tamo por cá.
0: Valeu, meu padinho. Mas será que é boa essa feijoada? Olha aí. Meu pai por Tarantins, eu quero experimentar essa feijoada, viu, padinho? Agora, se for ruim, eu digo também. Eu sou exigente do negócio, eu sou meio exigente aí, Itarantim FM, a nossa 97.1 em Itarantim, Bahia. Nosso grande Marco Antônio Machado, tamo junto. A Baica.
2: Oi, já estou aqui, já ligado aqui, já. Ah. Um domingo musical, né? Que é o Francisco de União, né?
0: É.
2: Assistindo aqui pela Rádio Vale do Parnaíba 87.9.
0: É.
2: Um abraço para vocês todos.
0: Um abraço, meu padinho. É meu padinho, né? Ouvindo, né? Pela VP, né? Em União, né? No Piauí, né? Um abraço, meu padinho. Nossa, Vale do Parnaíba. Sempre com o Domingão. Tamo junto. 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

0: para não, hein? Estamos de volta, Brasil! Estamos de volta com o nosso Domingão especialíssimo de Dia das Mães! E você segue mandando a sua mensagem no DDD 88 993 16 6333, repetindo... DDD 88 993 16 6333. É o WhatsApp mais bombado do Brasil, é o WhatsApp dos melhores ouvintes do mundo. E você segue mandando a sua mensagem, segue participando com a gente, hein? Bora simbora, bora ouvir meu povão do Brasil, bebê. A baica Lequito, bora simbora.
1: Olá, meu amigo Elton Lucas, tudo bem?
0: Tudo aquela bem. Silêncio,
1: hoje o Miguel Arraio da Afogados da Engazeira, né? Domingão Musical, como sempre, pela Afogado FM 87,9.
0: É a boa.
1: Você passe a música.
0: Qual?
1: Calcinha Amarela com Arreio de Ouro. Já tem música nova de Túlio, mas
0: tem,
1: não
0: né?
1: Se encontra música de Túlio por aí. Eu falei meu pai, até Duda, que tá na Vaca Morta, meu irmão José, meus dois filhos, meu esposo, meus irmãos, filhos, é, todos meus irmãos.
0: Eita,
1: a você, Alequim, todos os ouvintes. Fala, Betânia Lara Ramos. Início de semana bem abençoado e final também. Um forte abraço.
0: Valeu, Madinho. Madinho não é nem que não toque, é porque ele não manda pra cá. Se ele mandasse, eu tocava, mas ele não manda, né? Aí fica difícil. Mas um abraço, viu, minha Madinha? Obrigado pelo carinho. Rapaz, eu fuleirai.
2: Ai, gente!
0: Nossa, olha aqui, da próxima vez que eu encontrar o Túlio Milionário, eu vou dizer: olha, Túlio, eu tenho uma fã sua que todo final de semana ela pede moiga. Todo final de semana. E aí, meu filho não manda a moiga pra rádio e eu fico devendo a moiga dela. Mande pra cá, pelo amor de Deus. Mande pra rádio a moiga dela, mande aqui pra mim, pra equipe, né? Pelo menos pra não atender a ouvinte, né? É, meu filho, o negócio é sério. Bote mais um, Lequito. Afogados da Engazeira, sempre com o Domingão. Tamo junto. Vai. Cadê?
3: Alô, Elton Lucas.
0: Oi.
3: Aqui quem vos fala é Luiz Vicente.
0: Sim.
3: Da cidade do Açu, no Rio Grande do Norte.
0: Terra boa.
3: Gostaria de escutar uma música.
0: Sim.
3: Uma música boa.
0: Pronto. É, beleza.
3: Estou lhe ouvindo pela FM 89.9 aqui da cidade.
0: É a boa, é a poderosa.
3: E vou oferecer a minha esposa Luzimar.
0: Sim.
3: A meu filho Lutz, a meu filho Luiz, a minha nora Cláudia Mans.
0: Muito bem.
3: A
0: quem mais?
3: Cecília.
0: Sim.
3: A Laís.
0: Certo.
3: A você, a Lequito e a todos os ouvintes que estão ligados no programa Domingão Musical do Elton Lucas. Falou, meu amigo.
0: Falou, meu padinho. Tamo junto. Açu no meu Rio Grande do Norte. Todo mundo acompanhando pelo som da nossa nova 89. Alô, Zé Cabreu, meu padinho. Alô, Pedro Neto, nosso chocolate, sempre junto com a gente, participando. Todo mundo aí na minha região do meu Vale do Açu, sempre com o Domingão. Tamo junto. Todos os domingos levando muita música boa, levando muita alegria e muito sucesso.
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0: Simbora, Brasil!

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0: Super Itapuama, tem o nosso João Ferreira, o nosso João Filho também, toda a família Itapuama, tamo junto! Bote mais um, Lequito, bora ouvir o povo.
1: Oi,
0: vai.
1: Alto Lucas, aqui é José, diretamente tá de Arcoveto, Sertão de Pernambuco. Olha, estou aí, escutando, rapaz, seu programa pela Rádio Itapuama FM.
0: É a boa, aqui acabei em Arco de falar, Verde.
1: Pode botar qualquer música aí, oferecer a João Ferreira Filho, a João Ferreira, a Jalci Joane.
0: Certo.
1: Ao jornalista Magno Martins.
0: Aí.
1: E também ao jornalista também de Afogado da Engazeira também. É, Nil Júnior.
0: Ah, Nilzão, conheço.
1: Que traz
0: Nilzão
1: as boas informações para todos ficarem informados do que acontece em todo o estado e no Nordeste.
0: Eita,
1: parabéns aí, Alto Lucas, pelo
0: valeu,
1: seu
0: padrinho.
1: Programa que eu escuto todo domingo aqui
0: muito
1: na Rádio
0: Itapuama
1: FM, a 92,7 Rádio Itapuama FM.
0: Valeu, meu padrinho, tá vendo aí, Legueto? Falando da Itapuama, ó. Temos ouvintes mandando mensagem lá, pai. Bom de verdade. Um abraço, Jussi! Tamo junto, meu padrinho. Nossa família Itapuama.

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0: Brasil. Cuide, cuide, cuide, cuide, Lequito. DDD 88 99316-6333. Repetindo. DDD 88 9.
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0: 99316-6333. É o WhatsApp mais bombado do Brasil. É o WhatsApp dos melhores ouvintes do mundo.
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0: Bora sim, bora. Bora ouvir o povo.
2: Olá, tô nas escuta aqui na cidade de Passa e Fica RN.
0: Sim.
2: Eu gostaria de celebrar esse Dia das Mães, junto com você e todos os ouvintes de todo o Brasil.
0: Sim.
2: Aqui é o Jô do Queijo de Passa e Fica. Eu gostaria de pedir uma música aí relacionada às mães.
0: Certo.
2: Feliz Dia das Mães. Abençoado seja todas as mães que estejam aqui ou na eternidade. São sempre mães.
0: Amém, amém, padrinho. É verdade. Jesus abençoe as nossas mamães do Brasil e do mundo inteiro. São sempre seres cheios de amor, de ternura, de carinho. Quem é mãe pra sempre, né? E principalmente quem nasceu com vocação pra ser mãe. Tem gente que nasceu já com vocação pra ser mãe, né, Lequito? É verdade.
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0: Bora simbora. Bote mais um, Lequito. Cuide.
3: Oi, Lucas.
0: Oi.
3: Oi, Elton Lucas.
0: Fala, padinho.
3: É o seguinte, meu amigo. A minha mãe já tem já 23 anos que ela faleceu.
0: Foi, padinho.
3: Eu não tenho mais mãe, mas...
0: Ô, rapaz,
3: eu desejo um feliz Dia das Mães para todas as mães do nosso querido Brasil, tá bom?
0: Tá certo, tá bom.
3: Que Deus abençoe a cada uma das mães de todo o nosso Brasil, tá bom,
0: amém,
3: Elton?
0: Amém, amém. Obrigado, padinho. Obrigado pela participação.
3: Deus abençoe você também, tá bom?
0: Muito obrigado.
3: Um abraço de Silvio Miranda, de Rorainópolis, estado de Roraima, tá, amigo?
0: Valeu, Silvão, um abraço. Rorainópolis, Roraima, também tá com o Domingão. Obrigado pelo carinho, tá, padinho? É, rapaz, o negócio é sério, né? Mais um abraço, padinho, obrigado pela audiência. Nossa, na UFM, sempre com o Domingão. Bote mais um, Lequito.
4: Olá, eu sou o Lucas, tudo bem?
0: Tudo bem,
4: eu
0: padinho.
4: Eu sou o Josué Rodrigues, morador da cidade de Luiz Eduardo Magalhães. Ouço o Domingão Musical pela rádio Cultura FM 104.9. E desde já, eu já gostaria de dar os parabéns a todas as mães,
0: certo,
4: em especial a minha.
0: Olha aí, Joventino, rapaz.
4: Rodrigo dos Santos.
0: Coisa boa.
4: Moradora lá da região de EC, em especial a cidade de Prevenido.
0: Sim.
4: E para as mães daqui da cidade de Luiz Eduardo Magalhães,
0: Bahia,
4: que se chama Sheila Bernardes.
0: Sim.
4: Que é a mãezona que eu conheço. Para as minhas primas, Laís, Laine, Denise, Gilvânia. A minha amiga também, que é mãezona, Ariana.
0: Aí?
4: E todas as mães, em especial a equipe do Domingão Musical, que eu creio que também trabalha muita mulher aí na equipe, né?
0: Rapaz, não sei não, pai. Por enquanto, não. Aqui, não, né? A central da mídia trabalha, né? Tem a nossa querida Andréa Dias, né? É, rapaz, a mãe é do financeiro, a mãe é do dinheiro. Tem a nossa Andréa Dias, que trabalha no financeiro, né? Aqui na H10 Produções tem a nossa Carlinha, né? Agora também, é. Tá administrativa ali. E também, aqui no Domingão não, padinho. Por enquanto não. Por enquanto tá só eu e esses dois caboclos aqui. Por enquanto tá só eu, Lequito e Marcelo aqui. Só nós três, né? É, Lequito eu não sei. É, Marcelo, é verdade, né?
5: Ai, Pito, mano.
0: Lequito aqui é um negócio meio amei, né? Um negócio meio...
5: O que é doido, é?
0: Sei não, viu? Sei não, Marcelo. Ah, Maria. Mas um abraço, padinho. Obrigado pelo carinho. Tu é doido, homem. Bora com mais música? Bora com mais sucesso? Agora, bebê.
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0: Simbora, bebê. Bora com mais hits.

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é claro que nesse nosso domingão especial de Dia das Mães não poderia faltar a nossa mensagem de carinho, de amor. Eu queria começar esse ano fazendo uma pequena pergunta. O que é ser mãe? Olha, vou dizer. Para mim, ser mãe é a personificação do amor mais puro e incondicional que existe. Olha, ser mãe é ser a voz que acalma, o colo que acolhe, o coração que bate em sintonia com o nosso. Ser mãe é ser a luz que ilumina os caminhos mais sombrios, a força que nos levanta quando

tropeçamos, a presença que nos faz sentir amados e seguros. Nesse Dia das Mães, é muito importante reconhecer e celebrar esse amor infinito que molda quem somos. Um amor que se manifesta em cada gesto, em cada palavra, em cada sacrifício silencioso. É um amor que nos ensina a ser muito mais compassivos, fortes, humanos. Essa homenagem é muito pouco, é muito simples, mas eu espero de coração que essa homenagem toque o coração de cada mãe, porque ser mãe é, acima de tudo, ser a mais bela tradução do amor em nossas vidas. É uma homenagem para todas as mães, cuja histórias se entrelaçam com as nossas, deixando marcas de amor e gratidão que perduram para sempre. Que cada palavra pronunciada aqui no programa de hoje seja um abraço apertado, um agradecimento sincero e um reflexo da imensidão do amor que sentimos por cada uma delas. Porque amor de mãe é o alicerce que nos sustenta, é a luz que nunca se apaga e o tesouro mais precioso que carregamos em nossos corações. Queria aproveitar também nesse momento, me dirigir, infelizmente, a você que carrega no seu coração a dor da saudade de não ter mais a presença física da sua mãe. A única coisa que eu posso dizer a você é desejar que as memórias de amor, de carinho e todos os ensinamentos que transformaram você em um adulto forte, resiliente, que tudo isso esteja sempre dentro do seu coração, que o legado de amor que sua mãe lhe deixou continue sempre a iluminar os seus caminhos, trazendo paz no coração, trazendo a certeza de que o amor que ela sente, ele é eterno e ele vai estar sempre vivo. Eu confesso que hoje, nesse domingo, é muito emocionante para mim também, porque embora eu tenha a felicidade, a alegria de ter minha mãe comigo, eu sei que muitas pessoas sofrem. Eu sei também que pessoas até próximas também passam, né, por esse sofrimento, por essa dor, por essa saudade. Eu queria aproveitar aqui, eu sei que ele não... A gente brinca muito, né, Lequito? A gente tem essa...

E eu te desejo muita força também, meu irmão. Muita força. É, a gente sempre sabe que os nossos pais, eles vão embora, que a nossa mãe vai embora. Mas uma coisa eu posso dizer: ninguém tá preparado pra isso. Eu tenho minha mãe, mas eu não tô preparado. Eu peço a Deus que Deus faça com que ela passe bastante tempo comigo. Mas eu não me imagino ser minha mãe. Então eu imagino a dor que você, em todo o Brasil que tá me ouvindo agora, nesse domingo, imagina a dor que você sente. Então é isso. Eu tô até gaguejando, tô muito emocionado. Mas é essa a mensagem que eu deixo pra gente encerrar o nosso programa de hoje, né? E é isso, minha gente. Obrigado de coração por tudo. Você em todo o Brasil, muito obrigado de verdade. E mais uma vez, feliz dia das mães. As mães que são mães, as mães que são mães e pais, e aos pais também, que também fazem um papel de mãe. Tem muito, muito pai também que, por motivos que, né, fogem do nosso controle, precisam também assumir esse papel importantíssimo na criação dos filhos. Enfim, bora com mais música, Lequito, senão vamos derreter aqui, cara. Vamos com mais música? Agora, Brasil, essa foi a nossa mensagem do nosso domingão especial de Dia das Mães. A maior audiência do rádio. Vamos com mais música, porque aqui é só alegria. Domingão, bora simbora! Musical. Chegando o sucesso!

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4: Estamos de volta.

0: 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De volta aqui na nossa área extra. De volta pra mandar aquele abraço especial pra turma boa que já tá chegando com a gente. Abraçando, né, o povão de Alcântara. Já estamos ao vivo em Alcântara nesse domingão especialíssimo. Nossa super Bela Vista FM. Alô, doutor Benício, meu padrinho. Alô, Leonício. Aquele abraço especial a toda a família Bela Vista FM. Parabéns a todas as mamães do município de Alcântara. Falando em mamãe, deixa eu parabenizar aí ela que é uma querida, uma amiga, né? Minha amiga Bianca Natália, parabéns, viu, minha amiga? Você que é uma mãezona aí em Alcântaras, parabéns, que Jesus abençoe você e toda a sua família, tá bom? Tá sempre acompanhando a gente por lá, um abraço! Tem também o meu povão que já tá com a gente em Fortaleza e região metropolitana. Todo mundo ligado no som da Luar FM 87.7 da Calcaia. Alô, doutor Lourenço, meu padrinho. Aquele abraço mais do que especial. Muito obrigado pelo carinho. Muito obrigado pela sintonia. Então bora simbora. Bora ouvir meu povão do Brasil, bebê. Ah, vai, Calequito. Cuide.
1: Olá, eu tô Lucas.
0: Oi.
1: Passe a música da sequência para meus pais, a Morena e Boneca, para o meu filho Iago Marques,
0: para
1: os meus irmãos Tito Lívio, Tibério César, Aline Marques.
0: Sim.
1: Todos na escuta.
0: Muito bem, muito obrigado, viu?
1: Andiária Marques, Tanta Jaciba, Cito Picos, Paulista, Paraíba.
0: Paulista, Paraíba.
1: Eu escuto pela Única FM.
0: Pronto, tá
1: um
0: certo.
1: Um abraço e ótima. E ótimo final de semana para
0: você também, Madinha.
1: Os ouvintes e para você. Que Jesus nos proteja sempre. Um abraço.
0: Amém, Madinha. Que Jesus lhe abençoe também. Parabéns, viu? Mamãezona também, parabéns. Feliz Dia das Mães também para você, viu, Madinha? Muito obrigado pelo carinho. Paulista, Paraíba. Muito obrigado pela audiência, meu povão paraibano também, sempre com o Domingão. Muito obrigado pelo carinho, muito obrigado pela sintonia.
2: Meu padrinho, estamos aqui de Arco Verde, Pernambuco,
0: aí,
2: pela Rádio Itapuama FM.
0: Sim.
2: Rádio que toca. Curtindo aqui o programa e a animação. Manda uma música aí pra gente aí.
0: Mando.
2: Eu e Dona Dalvina estamos aqui diretamente do Planalto Carga e Mudança.
0: Tá certo, meu padrinho. Alô, Dona Dalvina. Dona Dalvina, muito obrigado pela audiência, minha madinha. Muito obrigado também, meu padrinho. Só esqueci do nome dele. Ou eu esqueci do nome dele ou ele não falou o nome. Dá uma olhadinha pra mim aí, Lequito, por favor. Bote aí, vai.
2: Buco, pela Rádio Itapuama FM.
0: Sim.
2: Rádio que toca. Curtindo aqui o programa e a animação. Manda uma música aí pra gente aí. Eu e Dona Dalvina.
0: Pronto. Só esqueceu de falar o nome, né, padrinho? Mais um abraço especial pra você. Pra Dona Dalvina também, se ela for mãe. Parabéns, viu, Dona Dalvina? Se você for mãe, não sei, né? Mas se for, feliz Dia das Mães, que Jesus lhe abençoe, tá bom? Itapuama FM, 92 FM, sempre com o Domingão. Aquele abraço especial. Rapaz, pensa num programa corrido, viu, Lequito? Graças a Deus, né? É bom é assim. Então bora sim, bora. Bora com mais música. Agora, bebê, nosso Domingão especialíssimo tá de volta na hora extra.

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Bora sim, bora! Bora ouvir o povo, meu povão do meu Brasil. Bora ouvir esse meu povão parabenizando

0: É um domingo bem, bem especial, domingo, né? Dia das Mães,
1: é,
0: né?
1: É, especialíssimo. Né,
0: aí
1: com
0: uma
1: homenagem
0: ao Dia das Mães, viu?
1: É, com certeza.
0: Tudo de bom, meu padrinho. Um abraço.
1: Tudo de bom, Marinha.
0: Felicidade, feliz Dia das Mães para todas as mamães do Brasil.
1: Amém. Parabéns para todas as mamães.
0: Mamães do Brasil, para todas as mães, que faz papel de mãe e pai, viu? Fica
1: tá
0: com
1: certo.
0: Deus, meu padrinho. Um abraço.
1: Tá certo, Irenezinha, é verdade. Tem muitas mães que fazem papel de mãe e pai também. E da mesma forma, muitos pais que fazem papel de pai e mãe, né? Então, a gente sempre parabeniza aí a todas as mamães, mas também a todos os pais que fazem esse trabalho também. Porque, infelizmente, a gente sabe, né, Lequito, que acontecem certas situações, né? Infelizmente, isso acaba acontecendo, né? Mas, enfim, deixemos para lá. Um abraço, Irenezinha! Nova Cruz, Rio Grande do Norte, Rádio Agreste, sempre com Domingão. Bota mais um aí, Lequito, que pensa num programa corrido, meu filho, vai!
2: Escuta a rádio.
1: Sim.
2: FM.
1: Sim.
2: 98.5.
1: Sim.
2: E fala que é pai Macaxeira.
1: Sim.
2: Hoje eu queria ver uma música. Meu cavalo é show. Meu cavalo é show, papai. Lequito. Obrigado. Tchau, vi. É pai Macaxeira da quadra.
1: Rapaz, só nesse programa que é um negócio desse, mano. Rapaz, não. Não, ele aqui, bota de novo, vai. A nova revelação do Brasil, bota aí, vai.
2: Quem fala aqui é pai Macaxeira.
1: Fala aí, pai, vai, canta aí,
2: eu
1: vai.
2: Eu queria ver uma música.
1: Qual é a música, vai.
2: Fala show, meu cavalo é show, papai. Show, papai.
3: Vai,
1: um abraço, meu padinho. Pronto. Talento tá revelado. Só falta um empresário agora, né, padinho? Lequito disse que se você quiser... Não é não, Lequito? Gravar um DVD, hein? A Maria, ele é doido. Vai ser um sucesso medonho. Vai arrebentar a boca do balão. Arrebentar tudo. A Maria... Tu é doido. Rapaz, como é que a negada ainda escuta nós ainda, hein, Leguito? Ah, Maria, é muito amor, né? É amor demais, pai, porque é o programa fuleiragem. Programa mais fuleiragem do domingo, rapaz. Já pensasse um negócio desse?
4: Olá, Elton Lucas.
1: Oi.
4: Aqui eu me chamo Luziene.
1: Oi, Luziene.
4: São Raimundo das Mangabeiras. Ouço você pela rádio FM Rio Neves.
1: Ô, rádio Reboa.
4: Quero rapaz. Ouvir uma música de Léo Magalhães. Eu ofereço para meus dois filhos.
1: Sim.
4: Matheus e Matias. E meu esposo Neto.
1: Tá certo, mãezinha. Parabéns. Parabéns também para você, viu, mãezinha? Feliz Dia das Mães para você. Para todas as mamães de Afogados da Enga... Aliás, de Afogados não. Rapaz, tu é doido. De São Raimundo das Mangabeiras, no Maranhão. Porque é muito alto de Afogado da Engazeira. Eu fico aqui às vezes doidinho, né, Gui? Acontece. Meu povão de São Raimundo das Mangabeiras, no Maranhão. Acabar a negada de assim. Rapaz, esse programa não é ao vivo, não. É, não. Imagina. Tudo gravado, editado, picotado. Tá vendo aí? Tudo perfeitinho. Rapaz, isso aí é papo da concorrência que pede pra nós, não tem o que inventar, fica inventando. Nem com Deus tem que é nem. Ah.
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